0: Vereadores tem até o dia 30 de maio para se inscrever no Juventude Tech, iniciativa que oferece cursos gratuitos e 100% online na área de tecnologia. Com vagas limitadas, a formação busca qualificar os inscritos para o mercado de trabalho em setores de alta demanda profissional. O secretário executivo do Centro de Estudos e Atividades Estratégicas da Alesse, Paulo Roberto Nunes, dá mais detalhes.
1: Essa é uma iniciativa da parceria da Alesse com a Digital College e o Centec, que vai proporcionar a concessão de 300 vagas para cursos de formação em inteligência artificial generativa, em marketing digital e desenvolvimento de ferramentas no ambiente de internet para os jovens participantes do programa Será de Valores, que concluam o curso, que apresentem o projeto aplicativo, que tenham frequência mínima nas aulas presenciais e nas aulas à distância e que se submetam também a um pequeno processo seletivo no âmbito da própria Digital College. Serão oferecidas 300 vagas distribuídas entre esses cursos, o prazo de inscrição é até 30 de maio, os resultados devem ser divulgados até o dia 8 de junho e as aulas todas online deverão iniciar em 1º de julho.
0: Das 300 vagas ofertadas, 48 são destinadas aos melhores projetos apresentados no Ceará de Valores, a partir da avaliação final realizada ao término do programa. As inscrições para o Juventude Tech podem ser realizadas por meio do site juventudetech.cearadevalores.com.br. Silvio Augusto, da Alesse FM.
2: 9 e 6.
3: A música Mistério é uma das faixas do CD Ana Vitória Canta para Pessoas Pequenas, Pessoas Grandes e Não Pessoas Também, lançado pela Universal Music em 2017. Com 4 gravações dirigidas ao público infanto-juvenil, a música inédita é resultado da parceria de Ana e Vitória e de Mike Túlio, da banda Outro Eu. Ouça na Alesse FM, Mistério com Ana Vitória.
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1: Em 2003, a cantora e compositora Ana Carolina lança o CD Estampado, com músicas de sua autoria e dos parceiros Seu Jorge, Celso Fonseca, Eugênio Dali e Bebeto Alves. O encarte do disco, com grafismos de sua autoria, apresentou sua faceta de pintora. Nesse mesmo ano, lançou o DVD Estampado, dirigido por Monique Gardenberg. Ouça na Alessia FM, Ana Carolina cantando Pra Rua Me Levar.

jovem, Tony Garrido lança seu primeiro CD, Todo Meu Canto, após a saída do grupo Cidade Negra, no qual foi vocalista por 14 anos. No álbum, faz parceria com o músico George Israel na canção Trevo de Quatro Folhas. A carreira de Antônio Bento da Silva Filho começou na banda Bel, como vocalista, e gravou a música Romário em homenagem ao jogador. Ouça Tony Garrido cantando Trevo de Quatro Folhas.

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1: Um projeto aprovado pela Comissão de Ciência e Tecnologia reserva um minuto do programa de rádio A Voz do Brasil para a divulgação de informações sobre os serviços das redes de enfrentamento e prevenção à violência contra as mulheres, dentro do tempo destinado à Câmara dos Deputados. A relatora do projeto, senadora Damaris Alves, do Republicanos do Distrito Federal, explicou que o tempo de duração total do programa não muda e o espaço deve ser usado para divulgar, por exemplo, o número 180 de atendimento às vítimas, com alcance maior entre a população por meio do rádio.
2: A Voz do Brasil conserva relevância singular no ecossistema de comunicação brasileiro. Apesar da expansão da internet e das redes sociais, o rádio permanece como principal meio de informação para parcelas expressivas da população brasileira.
1: O presidente da Comissão de Ciência e Tecnologia, senador Confúcio Moura, do MDB de Rondônia, é favorável ao uso do espaço de manifestação institucional do programa para a divulgação de mensagens de utilidade pública.
3: A Voz do Brasil, ela penetra em todos os cantos do Brasil, é no Brasil mais profundo, mais distante, nos lugares mais isolados, o pessoal escuta a Voz do Brasil. Então, acho que feminicídio hoje é um problema endêmico no Brasil, cruel, desafiador, e a senhora coloca no seu relatório esse componente novo de comunicação.
1: A alteração proposta não compromete o espaço oficial e nem o tempo de distribuição de informações entre os poderes executivo, judiciário e legislativo no programa A Voz do Brasil. Da Rádio Senado, Patrício Oliveira.
4: 9:22.
5: A cantora, instrumentista, compositora e professora de música Ariane Villa-Lobos alcançou fama nacional em 2016, ano em que participou do programa X Factor Brasil. Em 2018, a artista lançou os singles Ilha Secreta e Nada Mais, se destacando também no ano seguinte, com No Dia em que Saí de Casa e Um Dia Após o Outro. Como compositora, tem músicas gravadas por diversos intérpretes. A 96,7, Ariane Villa-Lobos, cantando Nada Mais.

música que dá título

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3: Especialistas do Hospital Regional Vale do Jaguaribe alertam para os perigos da hipertensão arterial. A doença acomete cerca de 30% dos adultos no Brasil. A pressão alta também é um dos principais fatores de risco para a doença arterial coronariana, AVC, infarto, aneurisma e insuficiência renal e cardíaca. O médico cardiologista do Hospital Regional Vale do Jaguaribe, Gustavo Araripe, pontua alguns cuidados preventivos para evitar a hipertensão.
4: A hipertensão enquadra-se em um dos fatores de risco para a doença arterial coronariana. E aí a gente pode tomar os cuidados de prevenção e combate a essa hipertensão, não fazendo uso abusivo de sal, fazendo atividade física regular, tendo uma alimentação saudável, evitando uso abusivo de álcool e drogas. A hipertensão pode também ser diagnosticada precocemente. É uma doença que muitas vezes o paciente é assintomático e em consulta médica a gente consegue fazer a aferição da pressão arterial junto aos fatores de risco familiares, a história familiar do paciente, a gente consegue dar um diagnóstico precoce nesses pacientes. Hoje é considerado hipertenso o paciente que tem níveis de pressão arterial maior ou igual a 14/9, que é 140/90. Às vezes valores limítrofes próximos a esse valor, a gente precisa tomar certos cuidados de mudança de estilo de vida para a gente fazer essa prevenção do surgimento da hipertensão. A hipertensão é uma doença que tem cunho genético, muitas vezes, mas pode ser secundária a outras doenças, como doenças da tireoide, as doenças renais, e que o paciente muitas vezes só descobre que está hipertenso porque vai em busca de um atendimento por conta de outras complicações.
3: No último dia 26 de abril, foi comemorado o Dia Nacional de Prevenção e Combate à Hipertensão Arterial. Com ações de incentivo à medição regular da pressão, diagnóstico precoce e mudanças no estilo de vida. Eveline Urano, da Alesse FM.
5: 9:37.
6: Frentes e Versos, lançado em 1990 pela RCA Victor, é o oitavo álbum da banda Roupa Nova, fundada no Rio de Janeiro na década de 1980. O disco, produzido pelo grupo E. Michael Sullivan, reuniu sucessos Mistérios, Asas do Prazer, Recital de Rap and Roll, Coração Pirata e Amo em Silêncio. Versão de Paulo Sérgio Vale, que você ouve agora com o grupo Roupa Nova.

músicos Pedro Lipatin, Eduardo Schuller e Sebastião Reis, jovens apaixonados por música brasileira e rock progressivo. Em 2023, lançaram o primeiro álbum, Jaú, com 8 faixas autorais. Na 96,7, você ouve o trio Colomi cantando Quero Estar.

música Garotos 2 é fruto da parceria de Paula Toller e Leone. A música reflete uma visão dos garotos como pessoas que gostam de relações efêmeras e que fogem de sentimentos. A canção foi lançada no segundo disco do Kid Abelha e os Abóboras Selvagens, Educação Sentimental, de 1985. Ouça na rádio Alessia FM, Leone cantando Garotos 2.

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2: Oi, gente, tudo bem? Aqui é o professor Roberto Bacelar, professor de matemática. Eu venho falar com vocês um pouco acerca de algumas informações importantes para você poder se dar bem na prova de matemática do Exame Nacional do Ensino Médio. Primeira coisa que a gente precisa entender é que nós temos uma prova composta por 45 questões, uma prova longa, cansativa, e quando você junta com as questões de natureza, vai para 90 e a coisa fica muito pesada, muito complicada, porque nós temos uma tarde inteira para fazer 90 questões e que são de raciocínios extremamente diferentes uns dos outros. Alguns mais simples, outros um pouco mais complicados, né? Não tão difíceis assim. Afinal de contas, são 90 problemas. Mas o que eu queria dizer para vocês é que, inicialmente, numa prova de matemática, quando você vai pegar a prova para fazer, você precisa começar fazendo um mapeamento dessa prova. Ou seja, você vai pegar, dar uma visão geral dela, pessoal, onde você vai identificar as questões que são mais simples, aquelas questões que você acha que você consegue resolver de maneira mais rápida. Então, você já dá alguma marcação para que isso possa te ajudar a resolver o problema de uma maneira mais rápida. Outra coisa, cada questão, geralmente, ela tem um texto. E, muitas vezes, esse texto, ele não te ajuda a resolver o problema. É mais um texto para trazer contextualização e isso faz com que você, às vezes, perca um pouco de tempo. O que é que você tem que fazer primeiramente? Ler o comando da questão. O que é o comando da questão? É exatamente a pergunta. Qualquer que seja a prova que você vai fazer no Enem, de qualquer disciplina, você vai direto para o comando da questão, para a pergunta da questão. Por quê? Porque aquele comando, ele vai te dizer se você precisa realmente ler o texto na sua completude ou não. Às vezes você não precisa ler o texto todo. Às vezes, gente, só na leitura do comando, e num gráfico, e numa tabela, e numa figura, você já consegue resolver o problema. E às vezes até marcar a alternativa correta sem nem ter lido o texto. É muito importante que você se baseie por isso que eu acabei de te dizer, porque vai te ajudar a economizar tempo em muitas questões que só estão ali para te trazer transtorno de tempo e demora no desenvolvimento da tua prova. Agora, quero falar um pouco para vocês uma dica importante que você precisa ter desde já no começo do ano para estudar matemática. Gente, é muito importante você saber fazer conta. Saber fazer conta de somar, subtrair, multiplicar e dividir, principalmente no que se refere a números decimais. Por quê? Porque a prova não tem apenas números inteiros, a prova tem números decimais. E uma grande dificuldade de vocês, alunos, é exatamente nessa parte aritmética de fazer potências, de calcular raízes quadradas, e que você precisa ter o domínio desses conteúdos. Domínio dessas operações, não pode vacilar, então dá uma estudada inicial nisso, isso é a base que você precisa ter para poder você seguir em frente, porque sem isso você não vai poder progredir em nada, em nenhuma outra disciplina, em nenhuma outra matéria, em nenhum outro conteúdo, tá? É muito importante você ter em mente que a geometria é um dos assuntos mais importantes que você vai ter na prova do Enem. Não existe prova do Enem sem questões de geometria. As questões de geometria, elas geralmente são as que mais abrangem a prova, bem como os conteúdos que estão voltados para o ensino fundamental, como razões, proporções, regras de três, porcentagem, juros. Isso aí é a base da prova. Muitas vezes os alunos me perguntam sobre logaritmo. Logaritmo cai muito? Gente, logaritmo cai pouquíssimo. Quando cai, cai uma questão. Olha lá se cai duas, tá? Matriz é uma coisa que dificilmente cai, mas quando cai também só cai uma coisa. Então, não existe assim aquele assunto que cai mais. É uma prova grande, 45 questões, então a abrangência de assuntos, ela é muito vasta. Ou seja, o Enem, ele consegue cobrir uma grande quantidade de assuntos dentro da matemática. Então, você precisa estar conhecendo uma grande parte desses assuntos. Tá legal? Então, era isso que eu queria dizer nesse primeiro momento para vocês. Desejar aí um bom estudo, um bom início de ano, um abraço para todos e fiquem com Deus.
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5: A Comissão de Ciência, Tecnologia e Inovação da Câmara dos Deputados aprovou o projeto que institui o Programa Nacional de Reabilitação Crânio-Facial com uso de tecnologia 3D no Sistema Único de Saúde. O colegiado seguiu o voto do relator, deputado Rui Falcão, do PT de São Paulo. A reabilitação recupera aspectos anatômicos, funcionais e estéticos de pacientes com alterações provocadas por tumores, sequelas de tratamento, traumatismos e anomalias congênitas. Pela proposta, o programa vai oferecer suporte psicossocial aos pacientes e incentivar o desenvolvimento de materiais e de processos de modelagem em três dimensões. A iniciativa seria implementada por meio de parcerias com instituições de ensino e pesquisa, públicas ou privadas, para pesquisa, desenvolvimento e aprimoramento de tecnologias. O autor do projeto é o deputado Zacarias Calil, do União de Goiás, que afirma que, por meio do uso de scanner 3D e de exames de imagem convencionais, como tomografia computadorizada e ressonância magnética, é possível criar um modelo da superfície do rosto e do crânio do paciente, por exemplo. Assim, é possível saber que estruturas anatômicas precisam de reparação com design pessoal de próteses e simulação do resultado final antes do tratamento. O deputado, que também é cirurgião pediátrico, afirma que o modelo já é aplicado no Brasil.
6: Em Campinas, São Paulo, nós temos um centro de tecnologia e informação que pode trabalhar juntamente com isso. Aliás, eles já fazem esse procedimento pelo SUS, que é um avanço muito grande, né? Você pegar um determinado tipo de tumor, fraturas e outras patologias, malformações, você analisar através de uma tecnologia dessa, antes de você, por exemplo, submeter o paciente a um procedimento cirúrgico. Então, um profissional ele vai saber exatamente de que maneira ele vai atuar nesse sentido. Inclusive, mostrando para o paciente, esclarecendo, né, suas dúvidas, de que maneira ele vai ser operado.
5: O autor da proposta diz que a técnica também pode ser aplicada na odontologia, cirurgia plástica, reconstrutiva, fonoaudiologia e reabilitação. Ele afirma que o impacto orçamentário não seria muito alto, porque a tecnologia, como já vem sendo utilizada, tende a diminuir o custo.
6: Se você tem um centro de tecnologia, informação, informática, que já faz pelo SUS, então a gente só vai praticamente complementar isso aí, né? Já existe, agora falta mais investimentos, né? E com isso aí a gente consegue, através dos recursos, emendas parlamentares, para ajudar esses centros de treinamento, de tratamento.
5: A proposta ainda vai ser analisada pelas comissões de saúde, de finanças e tributação e de Constituição e Justiça. Em princípio, ela não precisa passar pelo plenário. Para virar lei, precisa ser aprovado pela Câmara e pelo Senado. Da Rádio Câmara de Brasília, Luiz Cláudio Canuto.
7: 9h58.
8: A cantora e atriz Selma Reis lançou no ano de 1990 o seu segundo disco, no qual se destacou com a canção O Que É o Amor, de Danilo Caymmi e Dudu Falcão. O primeiro disco é do ano de 1987, interpretando composições de Sueli Costa, Capinã, Nelson Ângelo e Cacazo, Jereba e Geraldo Azevedo, entre outros. Ouça na sua 96,7. Selma Reis cantando O Que É o Amor.

ritmos como o swing do norte do Brasil, com influência do brego de 1970. Em 2016, veio Cine Ruptura, o terceiro álbum do grupo. Saulo Duarte é natural de Belém do Pará e já morou em Fortaleza. Ouça na Alesse FM. Saulo Duarte e a Unidade interpretando Essa Força, um reggae de autoria dos compositores Saulo Duarte, Igor Caracas, Curumim, Klaus Senna, João Leão, Betão Aguiar e Túlio Bias.

O Paralamas do Sucesso lançou em 1998 o disco Hey Nana, reunindo músicas de Herbert Viana, Bi Ribeiro, Chico Sainz, Charlie Garcia e Ted Corrêa. A banda foi formada em 1981 na cidade de Brasília. Ouça na sua Alessia FM, Paralamas do Sucesso, interpretando Ela Disse Adeus, de Herbert Viana.

0: 1974.
1: Em 2025.

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4: Sala do empreendedor da Alesse recebe a visita de uma comitiva do Sebrae de Roraima. Na ocasião, conheceram o funcionamento e as boas práticas do órgão instalado no Parlamento Cearense, o primeiro do tipo em um legislativo estadual do Brasil. A visita, realizada esta semana, faz parte de uma agenda de intercâmbio voltada ao fortalecimento das políticas de apoio ao empreendedorismo nos dois estados. A equipe foi recepcionada pela assessora de relações institucionais da Sala do Empreendedor da Alesse, Maria de Jesus Dias.
5: A Sala do Empreendedor cada vez mais procura se articular com parcerias internas e externas, como também com outros estados, como nós já recebemos 3 comitivas como essa, vindo de estados diferentes, porque eles têm um interesse, uma curiosidade que não existe, a não ser a nossa sala, a única no Brasil, com um trabalho voltado para o microempreendedor individual. Então há uma curiosidade, como é que isso foi implantado, como é que isso é realizado, quais são os impactos que é causado, e a gente fica assim muito feliz, porque a repercussão é muito positiva e a gente quer realmente levar essa experiência para outras pessoas e também recebê-los e trocar ao mesmo tempo, porque eles também estão trazendo as experiências deles de outros estados.
4: A gestora do Sebrae, Ana Gomes, falou do interesse em levar as ações da Sala do Empreendedor da Alesse para Roraima.
6: A Sala do Empreendedor da Alesse é um grande caso de sucesso por todos os Sebraes UFs e é uma boa prática que nós do Sebrae Roraima temos muito interesse em adquirir. Nós sabemos que a Assembleia Legislativa é um grande porta-voz do povo e a Sala do Empreendedor é isso, é onde os nossos empresários possam ter esse acesso a políticas públicas e nada mais importante e significativo do que ter essa sala aqui dentro da Assembleia Legislativa. E nós do Sebrae Roraima achamos esse caso de realmente de sucesso e queremos muito levar e implementar lá no nosso estado. Então, por isso, nós estamos aqui com os nossos agentes de desenvolvimento dos nossos municípios, lá temos 15 municípios, para estar vivenciando na prática o que vocês fazem tão bem aqui dentro da Assembleia Legislativa.
4: Jota Lacerda, da Alesse FM.
7: 10 e 12.
8: No ano de 1981, a cantora Simone lançava o disco Amar. O álbum traz 2 canções do cearense Fausto Nilo, Pão e Poesia, que ele divide a autoria com Moraes Moreira, e Pequenino Cão, com Caio Silvio. No disco, a faixa título é dos compositores Milton Nascimento e Fernando Brant. Ouça na 96,7, Simone cantando Pequenino Cão.

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1: Sol e Água Limpa é de autoria do cantor e compositor fundador dos Titãs, Sérgio Brito. A canção é uma das faixas do quarto disco solo Pura Bossa Nova, lançado em 2013. Ouça na Aleste FM, Sérgio Brito interpretando Sol e Água Limpa num dueto com a pernambucana de Recife, Marcela Mangabeira.

cantor inglês Hit veio para o Brasil na década dos anos 1970. Em São Paulo, formou a banda Escaladácida com Fábio Gasparini, Sérgio Cafa e Azael Rodrigues. O grupo durou apenas 3 anos e em 1975 passou a integrar a banda Vimana como flautista. A banda era formada por Lulu Santos, Lobão e Luiz Paulo Simas. Ouça na sua Alessia FM, Hit cantando de sua autoria e de Bernardo Vilhena, A Vida Tem Dessas Coisas, faixa do primeiro disco lançado em 1983.

0: violência contra as mulheres no Brasil, crescem os movimentos defendendo a necessidade de endurecimento das leis de proteção. Em março de 2015, uma lei federal chamada de Lei do Feminicídio alterou o artigo 121 do Código Penal para prever o feminicídio como circunstância qualificadora do crime de homicídio. A mesma lei também incluiu o feminicídio no rol dos crimes hediondos. As medidas de combate aos crimes contra as mulheres ganharam mais um reforço em abril de 2018, com a publicação da lei federal conhecida como Lei Lola, em alusão à professora da Universidade Federal do Ceará, Lola Aronovitch, vítima de inúmeros ataques virtuais por conta do seu blog feminista. Com a legislação, a Polícia Federal passou a ter a atribuição de investigar os crimes praticados na internet que contenham conteúdo misógino, ou seja, aqueles que propagam o ódio ou aversão às mulheres. No Ceará, a Lei número 17.303, de iniciativa da ex-deputada estadual Augusta Brito, publicada no dia 24 de setembro de 2020, dispõe sobre a fixação de cartazes em ônibus, vans e metrôs do Sistema Intermunicipal de Transporte de Passageiros para divulgar a Lei do Feminicídio e a Lei Lola. Os cartazes devem conter, obrigatoriamente, além das informações sobre as duas leis, o número do Disque Denúncia Nacional de Violência contra a Mulher, Disque 180. Os cartazes devem ser legíveis, afixados em locais de fácil visualização ao público em geral.
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4: 23 de abril é o Dia Mundial do Livro. A data, instituída em 1995 pela Unesco, se refere ao falecimento de dois grandes escritores da literatura mundial, o inglês William Shakespeare e o espanhol Miguel de Cervantes. Diversas políticas de incentivo à leitura são promovidas pela Unesco nesta data. No Brasil, um projeto apresentado no programa Jovem Senador no ano passado quer criar um vale-livro para estudantes dos anos finais dos ensinos fundamental e médio. O jovem senador por Pernambuco, Douglas Paes Silva, explica os objetivos da proposta.
5: O vale-livro tem os seguintes objetivos: incentivar a leitura entre crianças e adolescentes, estimular a frequência e permanência escolar, melhorar o desempenho escolar, combater o analfabetismo funcional, ampliar o repertório sociocultural dos alunos, promover a saúde mental dos alunos, fomentar o mercado editorial brasileiro.
4: De acordo com a proposta dos jovens senadores, terão direito ao vale-livro estudantes com no mínimo 80% de frequência. O valor será definido em regulamento posterior. Transformado em uma sugestão legislativa, o projeto do programa Jovem Senador está na Comissão de Direitos Humanos com a relatoria do senador Cid Gomes, do PSB do Ceará. Da Rádio Senado, Rodrigo Rezende.
6: 10h27.
3: O cantor e compositor Lucas Santana iniciou carreira em 2000, lançando o CD Eletro Bem Dodô, produzido por Chico Neves. O álbum recebeu críticas favoráveis no Brasil e na imprensa internacional. Foi incluído na seleta lista dos 10 melhores CDs independentes do ano de 2000 pelo The New York Times. Ouça Lucas Santana cantando, de autoria de Herbert Viana, Mensagem de Amor, uma das faixas do disco.

cantora Juliana Diniz cresceu ouvindo o melhor do samba carioca, mas aprendeu a gostar de outros ritmos, da MPB ao hip hop. Em 2005, lançou o disco homônimo pela Universal Music, no qual mescla canções autorais e composições de Zeca Pagodinho, Paulinho da Viola e Jorge Aragão. Na Alessia FM, ouça Nos Braços da Batucada, de Arlindo Cruz, Babi e Júnior Dom, com Juliana Diniz.

Mosquito Rosa é o nome do sexto disco do grupo Papo Fu, lançado em 2001. Além da faixa título, o destaque são as músicas Menti Pra Você, Mas Foi Sem Querer, de Rubinho Troll, Que Fragilidade, de John e Rubinho Troll. É também destaque a canção Eu, de Frank Jorge, Carlo Pianta, Marcelo Birk e Alexandre O Grande, que você ouve agora.

0: muitas demandas de ansiedade, de desconexão consigo mesmo, né? Então, é exatamente isso, essa demanda que não só dentro da casa existe, mas até nos consultórios. Meu consultório em geral, pelo menos a maioria dos meus pacientes, traz essa demanda do estresse. Eu lembro de um paciente que ele chegou no auge do nível do estresse. Então, é algo que na nossa sociedade é muito frequente. A ansiedade. Antigamente a gente falava do mal do século, era a depressão. Hoje em dia a gente fala da ansiedade. Cobranças, o piloto automático ligado o tempo todo. Então, o que é que o projeto se propõe? Trazer aos servidores públicos esse momento de pausa para reconectar consigo mesmo, para aprender o superpoder que todos nós temos e não sabemos. É o da respiração. É aprender a respirar de forma lenta, suave, local, que na verdade a gente às vezes não consegue. A gente está sempre ou com o pé no passado ou com o pé no presente. Geralmente com o pé no presente. É o que é que eu tenho que fazer para amanhã, é o que está faltando, é a demanda que eu tenho que dar conta. E isso nos leva a acelerar, nos leva a aumentar o nível de estresse, nos leva a ver os monstros que são maiores do que eles realmente são.
1: A psicóloga Isabel Martins explicou como será a condução para incentivar momentos de pausa, reconexão e equilíbrio no início da semana de trabalho.
0: Uma ferramenta muito importante de gestão emocional. A gente sabe que a inteligência emocional é a gente parar para se reconectar, saber a emoção que está vindo, saber quais são os nossos gatilhos, e a gente não pode fazer isso se a gente não aprende a respirar de uma forma correta, a respirar pausada, a estar no aqui e agora, ao invés de estar no que ainda vem. A gente está dentro da gente, que hoje em dia muito tem se estudado sobre o mindfulness, que é o estado de presença. Então, quando a gente aprende a se reconectar com o nosso corpo e estar presente no que a gente está fazendo, nós ficamos mais produtivos, nós nos livramos dessa ansiedade e nós não vemos um monstro do tamanho que ele não é. A gente vê um desafio a ser vencido.
1: A psicopedagoga clínica Micheline Alencar, servidora da Aless, fala da importância do projeto Respira Não Pira, a semana está só começando.
2: Acho muito importante a iniciativa, porque todos nós, como servidores, precisamos dessas reciclagens, dessas rodas de conversa, a importância de tratar a saúde mental e de trazer informações com fundamentos. Com a doutora Isabel, que tem uma vasta experiência na área, faz com que a gente possa cada vez mais ter recursos nos nossos atendimentos, porque a demanda cada vez mais tem aumentado no departamento de saúde, e é importante que a gente avance no nosso conhecimento, no nosso fundamento acadêmico, e é necessário que a gente possa sempre estar avançando para dar o melhor serviço à comunidade e aos nossos servidores.
1: Os encontros acontecerão semanalmente, sempre às segundas-feiras, às 8 da manhã, no Salão Sistêmico do Comitê de Saúde Mental e Práticas Restaurativas. Ian Gomes, da Aless FM.
3: 10h43.
4: O cantor e compositor Manuel Filho lança em 2010 o segundo CD intitulado As Raízes. Também escritor, ele recebeu em 2008 o prêmio Jabuti com a obra Deserto Verde. Dedica-se à literatura infanto-juvenil e tem mais de 10 livros publicados. Ouça Manuel Filho cantando Um Homem Semeando Estrelas, dele e de Cristina Lemos.

Paulo César Feital. A canção foi gravada em 1990 pelo cantor Emílio Santiago no disco Aquarela Brasileira 3. O intérprete carioca começou a cantar em festivais universitários nos anos 1970, quando frequentava a Faculdade de Direito. Ouça na rádio Alesse FM, Emílio Santiago cantando Dias de Lua.

0: 1953.
1: Em 2006, seu Jorge gravou o álbum América Brasil com destaque para a música Trabalhador. Seu Jorge, nome artístico de Jorge Mário da Silva, nascido em Belfor Roxo no dia 8 de junho de 1970. Além de compositor e cantor de samba e soul,

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3: A Comissão de Integração Nacional e Desenvolvimento Regional da Câmara dos Deputados aprovou um projeto que exige estratégia nas escolas para prevenção de acidentes e doenças. A proposta altera a LDB, Lei de Diretrizes e Bases da Educação Nacional, que já prevê ações contra as drogas. A relatora na comissão, deputada Socorro Nery, do PP do Acre, manteve as mudanças feitas na Comissão de Educação. A versão original previa a criação nas escolas de comissões internas para prevenção de acidentes, doenças e violência, mas o entendimento foi o de que as escolas devem ter autonomia para tomar as providências que acharem mais oportunas para cumprir suas responsabilidades.
4: Nós observamos que durante a pandemia de Covid-19, a escola passou a ser um espaço muito importante, não apenas porque ali também pode se disseminar muito rapidamente vírus, doenças, mas também como um espaço que pode e deve atuar na busca de novos comportamentos, novas atitudes, novos valores, cuidando devidamente da infraestrutura, dos brinquedos, do parque, da carteira escolar, portanto, olhando para todo o ambiente escolar e fazendo a devida prevenção para evitar acidentes e violências a crianças e adolescentes nesse ambiente.
3: O projeto foi apresentado pelo deputado Bruno Ganem, do Podemos de São Paulo, e ainda vai passar pelas comissões de Finanças e Tributação e de Constituição e Justiça. A proposta, em princípio, não precisa passar pelo plenário. Para virar lei, o projeto deve ser aprovado pela Câmara e pelo Senado. Da Rádio Câmara de Brasília, Luiz Cláudio Canuto.
5: 11-2.
2: O cantor e compositor goiano Orlando Moraes é um dos fundadores da banda Cavalo de Troia, que se apresentou durante 2 anos com shows no eixo Rio, São Paulo e Goiânia. O primeiro

disco veio em 1990 e ganhou o prêmio Sharp na categoria Pop Rock com a música Portuga, parceria com Cazuza. Em 2001, lança a música que você vai ouvir agora, Na Paz, de sua autoria.

lançado em 2005. O disco reúne faixas essencialmente românticas e inéditas na carreira de Alcione, com destaque para as canções Meu Ébano e Corpo Fechado. Em 2006, o álbum recebeu uma versão ao vivo, com participações especiais de Ailton Graça, Leci Brandão, Marcelo D2, e foi indicado ao Grêmio Latino de Melhor Álbum de Samba Pagode. Ouça na Alessia FM, Meu Ébano, de Nenel e Paulinho Rezende, a voz de Alcione.

Em 2003, o cantor e compositor Marcos Valle lança o disco Contrastes. Nascido no Rio de Janeiro, estudou piano clássico e teoria musical na infância e mais tarde violão. Começou a frequentar os bares e casas noturnas e em 1961 formou um conjunto com Edu Lobo e Dori Caymmi, que chegou a se apresentar algumas vezes. Com seu irmão Paulo Sérgio Valle, compôs músicas de sucesso. Ouça com Marcos Valle a música Parabéns.

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0: edição especial do Mês do Trabalhador inclui feirões, mutirões e ações de inclusão ao longo da semana. São 3.242 vagas de emprego distribuídas em 224 profissões e captadas junto a 278 empresas de Fortaleza. As oportunidades são atualizadas diariamente e podem sofrer alterações conforme o preenchimento. As seleções são presenciais e realizadas entre os dias 4 e 8 de maio, reunindo oportunidades em diversas áreas, com vagas para candidatos com e sem experiência. Entre os destaques da programação da semana estão mutirões de contratação e seleções com grandes volumes de vagas, incluindo oportunidades para os setores de teleatendimento, comércio, alimentação e serviços. Na quarta-feira, dia 6 de maio, será realizada mais uma edição do Feirão da Empregabilidade Inclusiva, com vagas exclusivas para pessoas com deficiência, PCDs, na Cidade da Criança, no centro de Fortaleza, das 8 às 12 horas. O atendimento presencial acontece nas unidades do Cine, da Parquelândia, do Siqueira, Aldeota, Messejana e Maraponga, nos horários de 8 ao meio-dia e das 13 às 17 horas. Robério Lessa, da Lessa FM.
1: 11:19. Folhas de Papel é de autoria do cantor, ator e compositor Sérgio Ricardo. A música é uma das faixas do seu terceiro disco, Um Senhor Talento, lançado no ano de 1963. Sérgio Ricardo é autor da trilha sonora do filme de Glauber Rocha, O Legendário Deus e o Diabo na Terra do Sol, que lhe rendeu vários prêmios. Ouça na Alessia FM, Folha de Papel, com Leila Pinheiro, faixa do disco Isso é Bossa Nova, de 1994.

conjunto Bossa Rio, do programa da TV Excélsio, Dois no Balanço, sob a direção de Miele e Ronaldo Boscoli. Em 2003, a gravadora Tec Discs lançou o disco Wanda Sá com João Donato, cantor, compositor e arranjador acriano que incorporou a musicalidade afro-cubana ao jazz. Ouça na sua rádio 96,7 Wanda Sá e João Donato cantando Daquele Amor Nem Me Fale, dele em parceria com Martinho da Vila.

0: 28.
1: A cantora paulista Ana Gabriela, que ficou conhecida em canais da web, lançou em 2018 nas plataformas digitais a versão para Céu Azul. A música, de autoria de Chorão e do guitarrista Thiago Castanho, foi registrada pela banda Charlie Brown Jr. no álbum Música Popular Caiçara, de 2012. Ana Gabriela foi acompanhada nas gravações por Reginaldo Lincoln, baixista da banda Vanguard. Na 96,7, Alessia FM, ouça Céu Azul, na voz de Ana Gabriela.

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1: Já sancionada, a lei estabelece que caberá a um juiz decidir sobre a guarda compartilhada quando um casal se separar e não conseguir decidir com quem fica o cão ou o gato. A legislação determina ainda que a custódia e as despesas do animal devem ser divididas de forma equilibrada, caso o animal tenha vivido a maior parte do tempo durante a vigência do casamento ou da união estável. Quem estiver com

0: a higiene, mas gastos com veterinário, remédios e internações serão divididos igualmente entre os dois. O senador veneziano Vital do Rego, do MDB da Paraíba, um dos relatores do projeto no Senado, defendeu a inovação legislativa.
1: Ao transpor institutos típicos do direito de família para a regulação da custódia dos animais de estimação, evita-se que o animal seja utilizado como instrumento, por exemplo, de chantagem emocional ou como forma de prolongamento de conflitos interpessoais.
0: O compartilhamento não será dado se houver histórico de violência doméstica, o risco familiar ou casos confirmados de maus tratos. Nessas situações, o agressor perde a posse e a propriedade do pet sem qualquer indenização. Segundo a nova lei, quem renunciar à guarda ou desrespeitar repetidamente os termos do compartilhamento perde definitivamente o direito sobre o animal. Da Rádio Senado, Bruno Lourenço.
2: 11:34.
3: A música Iluminados é de autoria de Ivan Lins e Vitor Martins. A dupla iniciou parceria na década de 1980. Naquele período, Ivan Lins passou a se dedicar mais à carreira internacional, especialmente nos Estados Unidos. Lá ele se reuniu a outros artistas como Quincy Jones, George Benson e Sarah Vaughan. Ouça Iluminados com Ivan Lins.

dos Otimistas, o cantor e compositor Guilherme Arantes emplacou o sucesso O Melhor Vai Começar em mais um álbum lançado com seu nome em 1982, década em que o músico bateu recorde de arrecadação de direitos autorais, superando Caetano Veloso, Chico Buarque e Rita Lee, além de ter colocado mais de 10 canções em primeiro lugar nas paradas de sucesso. Na Alesse FM 96,7, você ouve Guilherme Arantes cantando dele O Melhor Vai Começar.

Em 1989, a banda Legião Urbana lança o LP As Quatro Estações. Fizeram sucesso as composições Há Tempos, Pais e Filhos e Quando o Sol Bater na Janela do Seu Quarto, todas de Renato Russo, Dado Villa-Lobos e Marcelo Bonfá. Ouça na rádio Alesse FM, Pais e Filhos com Legião Urbana.

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3: 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Nos primeiros três meses de 2026, houve uma redução de 59,2% nos registros de roubo de veículo no Ceará e as ocorrências de furto de veículo reduziram 11%. No primeiro trimestre de 2025, ocorreram 1.406 casos de roubo de veículos, enquanto que no mesmo período deste ano foram registradas 574 ocorrências, 832 a menos. Os dados são da Secretaria de Segurança Pública e Defesa Social do Ceará. Roberto Sá, titular da secretaria, faz uma avaliação positiva dos números.
4: É um número muito expressivo, sem dúvida alguma, o investimento do governo do Estado em reestruturar as forças de segurança no sistema de metas.

0: valorização, na valorização do homem e da mulher que compõem as nossas forças de segurança, associado ao grande profissionalismo dos nossos profissionais, sem dúvida alguma, fazem com que esse resultado seja possível de ser alcançado e nós continuaremos dia e noite batalhando, trabalhando muito firme para conseguir cada vez mais dar segurança e paz para a nossa sociedade.
1: Kézia Diniz, da Alesse FM.
2: 11h51.
1: Fonte da Saudade é de autoria do compositor e cantor Cleidir Ramil, da dupla Cleiton e Cleidir. A música foi lançada pela dupla no ano de 1981. Os irmãos gaúchos começaram sua carreira musical na década de 70. O primeiro disco foi lançado em 1980. Ouça na Alesse FM, Fonte da Saudade, com Cleiton e Cleidir.

artista Antônio Carlos de Brito, o Cacazo, é o autor da música Pedra da Lua, composta por Toninho Horta. Ele foi um dos criadores da poesia marginal, que ganhou publicidade com a antologia 26 Poetas Hoje, organizada por Heloísa Buarque de Holanda. Ouça na sua Alessia FM, Boca Livre interpretando Pedra da Lua, uma das faixas do primeiro disco do grupo, de 1978.

Pra Se a Ninha é de autoria do compositor e cantor pernambucano Targino, natural da cidade de Salgueiro. Aprendeu a tocar sanfona com o pai Targino, que por sua vez aprendeu com o irmão adotivo de Luiz Gonzaga, o rei do Baião, Eugênio Gonzaga. É um dos autores da música Esperando na Janela, feita em parceria com Manuca Almeida e Raimundinho do Acordeon. Ouça Valdones cantando Pra Se a Ninha.

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3: A lei que torna mais rápidas e menos burocráticas as parcerias entre governos e organizações da sociedade civil em situações de calamidade pública já está valendo. A norma permite, por exemplo, firmar convênios emergenciais, alterar planos de trabalho e simplificar a prestação de contas. Também poderá ser dispensado o chamamento público, processo obrigatório de seleção de entidades, quando houver necessidade imediata de atendimento à população. Na prática, a nova lei facilita a atuação conjunta

0: medida acompanha a realidade de eventos extremos cada vez mais frequentes.
1: A importância se dá exatamente pelas mudanças climáticas, não é? Pelo que a gente acompanha, infelizmente, com muita frequência, nas várias regiões do nosso país, um país gigante e que, portanto, a gente percebe em uma região seca profunda, em outras regiões enchentes com frequências, lugares onde às vezes eram secas, agora enchentes, e vice-versa. Isso se dá exatamente pelas mudanças climáticas, daí a necessidade do aperfeiçoamento da legislação brasileira.
0: Elisiane Gama também ressaltou o papel das organizações da sociedade civil nas situações de emergência.
1: Olhando desde o início dos grandes incêndios, às vezes se inicia com faíscas pequenas, não é? Mas que se proliferam e às vezes chegam a proporções, às vezes até incontroláveis. E, portanto, a sociedade civil, o poder municipal, acaba tendo um papel fundamental como um braço importante no enfrentamento dessas tragédias.
0: De iniciativa do Poder Executivo, a lei prevê medidas excepcionais para garantir mais eficiência no atendimento à população em momentos de crise. Com supervisão de Érica Christian, da Rádio Senado, Henrique Nascimento.
2: Meia-noite e sete.
3: Memória do Prazer é uma das faixas do disco Como Diria Blavatsky, gravado por Jorge Vecilo em 2011. O CD conta com 13 faixas, sendo 11 inéditas, uma regravação da canção Sensível Demais, com participação do cantor Belo, e uma faixa bônus Penso em Você. Ouça na sua 96,7 Jorge Vecilo cantando Memória do Prazer, com participação de Nina Jô.

Dante e César Mendes são os autores da música Amor, Se Acalme, uma das faixas do CD Gal Estratosférica, lançado em maio de 2015. O 36º disco da cantora baiana tem a produção de Moreno Veloso, filho de Caetano Veloso e Cassim. Ouça na sua Alessia FM, Gal Costa cantando Amor, Se Acalme.

Jorge Ben é o título do sexto álbum do cantor e compositor carioca, lançado em 1969 pela gravadora Philips Records, que marca o encontro musical do artista com o grupo Mocotó. Jorge Ben reúne 11 faixas autorais, com destaque para Cadê Tereza, Que Pena, Ela Já Não Gosta Mais de Mim, País Tropical e Bebete Vambora. Ouça na rádio Alessio FM, Jorge Benjor cantando País Tropical, de sua autoria.

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0: música Sozinho, de Peninha, foi lançada pelo autor no ano de 1997. A canção foi regravada por Caetano Veloso em 1999. Faz parte do disco Prenda Minha, de Caetano Veloso, que vendeu 1 milhão de cópias. Ouça na Alessia FM, Sozinho, com Caetano Veloso.
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1: A paraibana Luci Alves é atriz, cantora, compositora e multiinstrumentista. Luci Alves tocou ao lado de Dominguinhos, Marinês, Sivuca, Quinteto Violado e Oswaldinho do Acordeon, mas ficou conhecida do grande público quando foi finalista do The Voice Brasil em 2013. Em 2018, Luci Alves lança a música Doce Companhia, versão de Fernanda Takai, para o sucesso da mexicana Julieta Venegas. Ouça na rádio Alesse FM, Luci Alves cantando Doce Companhia.

0: 7.
1: O cantor, compositor e violonista gaúcho Vitor Clay ficou conhecido após o lançamento da canção O Sol, em 2017, e lhe rendeu uma certificação de disco de diamante duplo no Brasil e disco de platina em Portugal. O clipe, que somou mais de 65 milhões de visualizações, tornou O Sol a música pop mais tocada nas rádios do país, segundo a revista Billboard Brasil. Na Alessia FM, Vitor Clay cantando de sua autoria, O Sol.

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3: 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Nos primeiros três meses de 2026, houve uma redução de 59,2% nos registros de roubo de veículo no Ceará e as ocorrências de furto de veículo reduziram 11%. No primeiro trimestre de 2025, ocorreram 1.406 casos de roubo de veículos, enquanto que no mesmo período deste ano foram registradas 574 ocorrências, 832 a menos. Os dados são da Secretaria de Segurança Pública e Defesa Social do Ceará. Roberto Sá, titular da secretaria, faz uma avaliação positiva dos números.
4: É um número muito expressivo, sem dúvida alguma, investimento

0: sociedade.
1: Kézia Diniz, da Alessia FM.
2: Meia-noite 35.
1: A música Caçador de Mim é uma das faixas do segundo disco da banda 14 Bis, lançado no ano de 1980. No álbum são destaques também as canções Planeta Sonho, Nova Manhã, Bola de Meia, Bola de Gude. Ouça na rádio Alessia FM, 14 Bis cantando Caçador de Mim, de autoria de Sérgio Magrão e Luiz Carlos Sá.

9 anos. Tema de Amor de Você foi a sua primeira composição. Em 1972, entrou para a ala

0: 7h44.
1: Apenas Mais Uma de Amor, de autoria de Lulu Santos, foi lançada em 1992 no álbum Mondo Cane e se tornou uma espécie de hino, sendo ainda executada nos shows do artista. Em 2014, a canção fez parte da trilha do filme Os Homens São de Marte e É Pra Lá Que Eu Vou, da atriz e escritora Mônica Martelli. A regravação de Apenas Mais Uma de Amor uniu as vozes de Lulu Santos e da cantora e compositora paulista Tulipa Ruiz, que você ouve agora na sua rádio Alesse FM 96,7.

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2: Meia-noite 47.
3: A cantora e compositora paraibana Elba Ramalho é autora da canção Mulher, lançada em 2005. Nesse ano, enquanto preparava disco produzido por Lenine, lançou o CD gravado ao vivo na temporada de shows que apresentou com Dominguinhos no ano anterior. No repertório, regravações de sucessos como Pé

compositor Fábio Júnior lançou o seu primeiro LP em 1979 e se tornou o ídolo das canções pop românticas a partir da segunda metade dos anos 80. Em 1987, o disco Sem Limites para Sonhar traz na faixa título um dueto com Bonnie Tyler e, em 1989, o artista grava seu primeiro álbum ao vivo, incluindo uma regravação de Romaria. O disco Vida, lançado em 1988, traz grandes sucessos, como Caça e Caçador, Felicidade e Volta ao Começo. Ouça na Alessia FM com Fábio Júnior.

0: 57.
1: O grupo Fala Mansa lança em 2014 o CD Amigo Velho, cuja faixa título é de autoria de Tato e Romário Lopes. A canção também ganhou um vídeo com a participação de pessoas que prestam homenagem aos velhos amigos. Fala Mansa foi criado no final da década dos anos 1990 por Tato. Ouça na rádio Alessia FM, Fala Mansa cantando Amigo Velho.

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3: O cenário global para jornalistas é o mais difícil das últimas décadas. Apesar da situação mundial ser a pior dos últimos 25 anos, o Brasil melhorou no ranking de liberdade de imprensa. Os dados são do relatório da organização Repórteres Sem Fronteira, divulgado nesta quinta-feira. A pontuação média global do ranking de liberdade de imprensa nunca foi tão baixa. Mais da metade dos países do mundo está em situação considerada difícil ou muito grave. Há algumas exceções, como o Brasil, que teve relativa melhora, com um avanço de 58 posições desde 2022. Hoje, o país ocupa a posição número 52 no ranking global, explica o diretor da Organização para a América Latina, Arthur Romeu.
4: Então, o Brasil é um ponto fora da curva, se a gente observar a tendência global dessas últimas edições do ranking. Esse avanço do Brasil nos últimos anos, um dos marcadores é um cenário de volta a uma normalidade de relação institucional democrática entre governo e imprensa. Né? Claro que as tensões permanecem. Um outro aspecto que a gente tem que chamou a atenção é que desde 2022 a gente não tem jornalistas assassinados no país.
3: O resto do continente americano perdeu 14 pontos em média no mesmo período, queda parecida com regiões como o Oriente Médio. A tendência mais preocupante é a criminalização do jornalismo, que é o uso indevido de leis de segurança nacional e de processos contra profissionais para impedir investigações de interesse público. O documento cita o exemplo dos Estados Unidos, que caíram 7 posições por causa do uso sistemático do Estado contra a imprensa, além da crise de confiança agravada por discursos políticos. Casos semelhantes com a Argentina, que também caiu, assim como o Equador e El Salvador, entre os países citados pelo diretor do Repórter Sem Fronteiras, Arthur Romeu.
4: A gente vê em vários desses países que eu mencionei uma lógica de hostilidade sistêmica ao trabalho da imprensa, que capitaliza ganhos eleitorais ao alimentar uma lógica de polarização política em que a imprensa e os jornalistas são alvos centrais, partes centrais dessa estratégia. Governos se elegem não mais apesar de atacar a imprensa, mas porque atacam a imprensa.
3: Nicarágua, Cuba e Venezuela permanecem nos níveis mais baixos de liberdade de imprensa no continente. Por outro lado, lá no topo do ranking, a Noruega se mantém como o país com maior liberdade de imprensa pelo 10º ano seguido, logo acima de outros países do norte europeu. Com produção de Luiz Cláudio, da Rádio Nacional em São Luís, Gabriel Corrêa.
5: 1:05.
2: O cantor e compositor mongol iniciou sua carreira na década dos anos 1980. No mesmo ano, venceu o Festival de Música Shell da Globo com a música Agonia, na interpretação de Oswaldo Montenegro. Mongol é também autor da música Saudade de Você, vencedora do 4º Festival MPB da Bahia de 2008. Ouça Mongol cantando Saudade de Você.

histórias, crônicas e declarações de amor, textos, provas e desmentidos. É o quarto álbum de estúdio da cantora Marisa Monte. Lançado em 2000, o CD vendeu mais de 1 milhão de cópias no Brasil. Com este disco, Marisa recebeu suas primeiras indicações ao Grammy Latino. Na Alesse FM, você ouve... Marisa Monte cantando Não É Fácil, dela, de Carlinhos Brown e Arnaldo Antunes.

Menino Bonito, de Chico Chico, traz uma proposta sensível e atual dentro da nova MPB. Filho de Cássia Eller, o artista aposta em uma canção que fala de afeto, identidade e da liberdade de sentir. Na versão ao vivo, a música ganha ainda mais emoção com uma interpretação intensa e próxima do público, reforçando a autenticidade e a força poética de Chico Chico, que canta Menino Bonito.

Espelhos d'Água é fruto de parceria do compositor e cantor Dalton com Cláudio Rabelo. A dupla compôs junta por muito tempo e dessa parceria surgiram sucessos como Muito Estranho, Sentimental Blues e Guru. Ouça na rádio Alessio FM.

Adriana Calcanhoto. Ouça na rádio Alesse FM, Quando com Milena.

0: 24.
1: O carioca Cláudio Zoli foi um dos fundadores da banda Brilho, que em 1983 estourou nacionalmente o soul reggae A Noite do Prazer. A banda acabou em 1985 e, no ano seguinte, lançou seu primeiro disco solo, Livre para Viver. Ouça na Alessia FM A Noite do Prazer, com Cláudio Zoli, dele, e de Paulo Zedanovski e Arnaldo Brandão.

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6: Assembleia Legislativa realiza sessão solene para comemorar os 30 anos da revista Plenário e os 20 anos da Alesse TV. A homenagem atendeu a requerimento do presidente da casa, deputado Romeu Aldigueri, e do Parta Gonçalves, Heitor Ferrer, Almir Bier e Fernando Hugo. Criada em 1996, a revista Plenário narra acontecimentos, debates, decisões importantes e a construção de políticas que impactam diretamente a vida dos cearenses. Fundada em 7 de abril de 2006, sob o nome TV Assembleia, a emissora marcou o pioneirismo da casa, como a primeira televisão em sinal aberto de uma casa legislativa no Brasil. A sessão solene foi presidida pelo deputado de Assis Diniz, que ressaltou a importância dos veículos de comunicação institucionais.
7: São dois grandes instrumentos.

0: comunicação, a Alessi, que tem todo um papel de fazer com que a nossa voz, a nossa imagem esteja lá na residência, nas mais diferentes concepções, mas ter a comunicação ali presente. A revista é uma ferramenta que atualiza e traz todo o monitoramento do que o parlamento é, do que faz a vida do parlamentar, do que é o cotidiano. Ela que se modernizou, ela que hoje para nós representa muito. Então, trazer estas duas grandes ferramentas e principalmente uma relação de agradecimento que a gente possa dizer. Alessio, TV, muito obrigado. Revista Plenário, muito obrigado. Vocês fazem a diferença no nosso cotidiano. Esta voz é este caminho que nos orgulha e que nos enche de alegria.
1: Para o orientador da célula de reportagens e documentários do Sistema Alessio de Comunicação, Didio Lopes, a comemoração dos 30 anos da Revista Plenário é a celebração da valorização do jornalismo.
2: Ele é um veículo que ele trabalha de fora para dentro. Claro que a gente faz matérias relacionadas à casa, mas a gente também trabalha muito mais o que é que está acontecendo na sociedade, a gente traz para dentro do parlamento, para que aquele parlamentar ele possa abrir os horizontes e falar sobre qualquer tipo de assunto, não apenas sobre as bandeiras que eles levantam. Então, a gente celebrar 30 anos de uma publicação impressa, que hoje em dia, num mundo tão veloz, num mundo tão ágil, num mundo de fake news, é celebrar a valorização do trabalho jornalístico mesmo, o jornalismo em si.
1: O gerente-geral da Alessio TV, o Herbert Lemos, reconheceu a capacidade dos profissionais que fazem parte da emissora.
3: Dia 7 de abril, a TV comemorou seus 20 anos, e é uma data importante. Foi a primeira TV de Assembleia Legislativa do Brasil a entrar no ar em canal aberto para atender todo o povo cearense. E há 20 anos vem desmistificando muita coisa. Às vezes as pessoas não conhecem o que acontece dentro do plenário, não sabem o que, que acontece nos debates, nas sessões. E os deputados têm a oportunidade, através da Alessio TV e dos canais de comunicação, de mostrar realmente o que acontece, o que eles fazem, um trabalho que é tão importante. E a Alessio TV tem esse papel de levar todos os cearenses, onde quer que eles estejam, uma boa informação, uma informação de qualidade, uma informação com muita verdade do que acontece aqui no parlamento, seja na sessão ou nos serviços prestados pela casa. Essa emissora que tem excelentes profissionais, são pessoas capacitadas, muitos estão aqui há 20 anos. Eu só desejo vida longa para essa TV pública.
1: Durante a cerimônia foram homenageados os profissionais que fizeram e fazem parte da história da Revista Plenário e da Alessio TV.
4: Silvio Augusto, da Alessio FM.
5: 1:33.
6: No ano de 1988, o cantor e compositor Oswaldo Montenegro lança um disco ao vivo, com destaque para a música de sua autoria, Lua e Flor. Antes, em 1986, o cantor lançou Os Menestréis e, no ano seguinte, Aldeia dos Ventos, disco que contou com a participação de Zizi Posse, Ney Matogrosso, Gonzaguinha, Lucinha Lins, José Alexandre e Glória Pires. Ouça na sua Alessio FM, Lua e Flor, com Oswaldo Montenegro.

0: 1988. A música faz parte do disco Pétala e todas as faixas são de sua autoria. Djavan começou sua carreira como a maioria dos músicos deste país, cantando em boates, esperando a oportunidade de mostrar o talento e fazer parte do grande hall de artistas da música brasileira.
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Emicida e Vanessa da Mata. É a faixa 7 do álbum sobre crianças, quadris, pesadelos e lições de casa. Fala sobre um pedido de liberdade e por um futuro possível. A canção é um convite para parar, olhar e refletir sobre a situação atual do mundo. Um recado urgente de que não estamos cultivando um futuro promissor. Ouça na Alesse FM 96,7 Passarinho, com Emicida e Vanessa da Mata. Distante.

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3: 1h48.
4: Chovendo na Roseira é um dos clássicos de Tom Jobim. Elis Regina teve a oportunidade de gravá-la ao lado de Tom e há várias outras gravações. Rosa Passos escolheu esta canção justamente pelas possibilidades de interpretação. Confira com Rosa Passos, Chovendo na Roseira, de Tom Jobim.

Mais é uma composição de Siribá Soares que aborda o fim de um relacionamento, mas que preserva as boas lembranças e os momentos vividos em um tempo em que o amor foi intenso. Siribá, cantor e compositor das Noites da Boemia de Fortaleza, canta agora na Alesse FM 96,7.

gente veio conhecer Tim Maia a partir de 1970, quando, entusiasmados por suas canções, Erasmo Carlos

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1: 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O Instituto Brasileiro de Geografia e Estatística, o IBGE, está lançando o primeiro Censo Nacional da População em Situação de Rua, que identifica o perfil sociodemográfico, a distribuição territorial e as condições de vida da população em situação de rua. A divulgação vem sendo feita regionalmente, já passou por Belém, Rio de Janeiro e, nesta quinta-feira, aconteceu na cidade de São Paulo o primeiro levantamento estatístico voltado a esse segmento da população. Vai considerar pessoas em situação de rua, aquelas que dormiram nas ruas, instituições ou ocupações não residenciais por pelo menos uma noite nos últimos 7 dias em relação à data de referência da coleta dos dados. O censo da população do IBGE costuma ter o domicílio como critério de base, mas com essa nova tecnologia, os dados de quem historicamente é invisibilizado podem auxiliar em ações e políticas públicas voltadas para a população em situação de rua. O presidente do IBGE, Márcio Postman, explica que uma rede de instituições e movimentos sociais que atuam junto a essa população vai colaborar com o censo, que um teste já foi realizado na cidade de Niterói e que as iniciativas até então eram regionais, mas faltava uma metodologia nacional.
2: Entender que essa é uma questão de natureza nacional e que exige uma intervenção de políticas públicas federais, não ficando tão somente como responsabilidade de governos municipais e mesmo estaduais. Então, isso significa dizer que essa informação do censo vai permitir, na realidade, construção de políticas nacionais mais precisas em relação a esse fenômeno crescente no Brasil de uma parcela da população que não tem endereço fixo.
1: No lançamento do censo, também foi divulgado o programa Cidadania Pop Rua, um equipamento multidisciplinar voltado para esse segmento. A secretária executiva do Ministério dos Direitos Humanos e Cidadania, Caroline Reis, comenta como o serviço vai funcionar.
3: A ideia é que a gente receba essas pessoas com afeto, respeitando seus direitos humanos, recebendo as demandas principais que elas têm, encaminhando para a rede de apoio e também dando o mínimo de dignidade necessária para essas pessoas. Um banho, um acolhimento, um corte de cabelo, um lugar para eles guardarem os pertences deles, que a gente consiga fazer com que essa população chegue aos equipamentos públicos e não se sintam desconfortáveis em estar ali.
1: Para realizar a pesquisa, o IBGE terá como base informações dos municípios, dados das secretarias e conselhos de assistência social e do Cadastro Único. A previsão é que a coleta seja realizada de forma simultânea em todas as cidades participantes ao longo de 4 dias em julho de 2028, em 2 turnos, para evitar a duplicação de dados, já que a população em situação de rua pode se deslocar de um ponto a outro. Com colaboração de Ana Graziella Aguiar, da Rádio Nacional em São Paulo, Sara Kines.
4: 2:10.
5: A música A Lua e Eu é do paraibano Cassiano. O compositor iniciou carreira aos 21 anos, tocando violão no Bossa Trio, que daria origem ao grupo vocal Os Diagonais. Em 1969, o grupo gravou alguns compactos pela CBS, mas Cassiano só se tornou conhecido em 1970, quando participou como guitarrista no primeiro disco de Tim Maia. Ouça na 96,7. Cassiano cantando A Lua e Eu, dele e de Paulo Zidanovski, do ano de 1975.

1979, João Bosco lança o LP Linha de Passe. O destaque é para suas músicas O Bêbado e a Equilibrista, com Aldir Blanc, e Sudoeste, com Paulo Emílio, além da faixa título, com Aldir Blanc e Paulo Emílio. Ouça na Alesse FM, João Bosco cantando Linha de Passe.

0: 17.
1: Eu Só Penso em Você é de autoria de Paula Toller e Jorge Israel, do Kid Abelha. A música é uma das faixas do disco Auto Love, lançado em 1998. Considerado um dos melhores e mais maduros discos da banda, em placa Eu Só Penso em Você, Minas, São Paulo, e a homenagem a Renato Russo, Três Taças. O álbum rendeu mais um disco de ouro. Ouça Eu Só Penso em Você com Paula Toller.

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1: 2h22.
5: É do cantor e compositor alagoano Djavan a canção Tenha Calma, lançada no disco Malásia, que chegou às lojas em 1996. A música foi regravada por Maria Bethânia em 1989 no disco Memória da Pele, com canções de Djavan e Chico Buarque.
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5: Maria Bethânia cantando Tenha Calma.

Plus 7, feito para acabar, é o álbum de estreia de Marcelo Genesi, lançado em 2010. O álbum traz 13 faixas autorais, a maioria em parceria com nomes já conhecidos do público, como Arnaldo Antunes e Chico César. Ouça Marcelo Genesi cantando Dar-te-ei.

0: 31.
1: Cantor e compositor pernambucano, Otto lançou no ano de 2009 o CD Certa Manhã Acordei de Sonhos Intranquilos, quarto disco de estúdio da carreira. O disco é considerado a obra mais madura do cantor e inclui fotografias do artista plástico Tunga, criadas especialmente para ilustrar o álbum. Ouça na Alessia FM, Otto cantando de Erasmo Carlos e Rony Fon, Pra Ser Só Minha Mulher.

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2: Especialistas do Hospital Regional Vale do Jaguaribe alertam para os perigos da hipertensão arterial. A doença acomete cerca de 30% dos adultos no Brasil. A pressão alta também é um dos principais fatores de risco para a doença arterial coronariana, AVC, infarto, aneurisma e insuficiência renal e cardíaca. O médico cardiologista do Hospital Regional Vale do Jaguaribe, Gustavo Araripe, pontua alguns cuidados preventivos para evitar a hipertensão.
3: A hipertensão enquadra-se em um dos fatores de risco para a doença arterial coronariana. E aí a gente pode tomar os cuidados de prevenção e combate a essa hipertensão, não fazendo uso abusivo de sal, fazendo atividade física regular, tendo uma alimentação saudável, evitando uso abusivo de álcool e drogas. A hipertensão pode também ser diagnosticada precocemente. É uma doença que muitas vezes o paciente é assintomático e em consulta médica a gente consegue fazer a aferição da pressão arterial junto aos fatores de risco familiares, a história familiar do paciente, a gente consegue dar um diagnóstico precoce nesses pacientes. Hoje é considerado hipertenso o paciente que tem níveis de pressão arterial maior ou igual a 14/9, que é 140/90. Mas mesmo valores limítrofes próximos a esse valor, a gente precisa tomar certos cuidados de mudança do estilo de vida para a gente fazer essa prevenção do surgimento da hipertensão. A hipertensão é uma doença que tem cunho genético, muitas vezes, mas pode ser secundária a outras doenças, como doenças da tireoide, as doenças renais, e que o paciente muitas vezes só descobre que está hipertenso e vai em busca de um atendimento por conta de outras complicações.
2: No último dia 26 de abril, foi comemorado o Dia Nacional de Prevenção e Combate à Hipertensão Arterial, com ações de incentivo à medição regular da pressão, diagnóstico precoce e mudanças no estilo de vida. Eveline Urano, da Alessia FM.
0: 2h38.
4: Zezé de Camargo e Luciano, lançado em 1991 pela gravadora Copacabana, é o disco de estreia da dupla sertaneja e vendeu mais de 1 milhão de cópias. No álbum, além do grande sucesso É o Amor, os irmãos gravaram uma versão de Roberto Carlos para And I Love Her, de Paul McCartney e John Lennon. Música que você ouve na sua 96,7 com Zezé de Camargo e Luciano.

1987, Gonzaguinha lança o disco Geral, reunindo 15 músicas de sua autoria. No álbum, os destaques são Para Começaria Tudo Outra Vez, Caminhos do Coração, Eu Apenas Queria Que Você Soubesse, Ponto de Interrogação, Espere Por Mim, Morena e Sangrando. Ouça na rádio Alessia FM, Gonzaguinha cantando Eu Apenas Queria Que Você Soubesse.

0: 2005.
1: A banda carioca Suricato lança o segundo CD, Sol T, em 2015. No álbum, o grupo mostra toda a força da mistura do folk, do blues e do country, unida às composições do vocalista Rodrigo Suricato e de parceiros como Dudu Falcão e Gui Schwab. Ouça na rádio Alessia FM, Um Tanto com Suricato.

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1: 2h50.
3: O cantor e compositor cearense de Quixadá, Eudes Fraga, lançou seu primeiro CD, Por Todos os Cantos, em 1995. O disco contou com a participação de Geraldo Azevedo, Dominguinhos, Jacques Morellenbaum, Cláudio Nutti e Manassés. Você ouve na 96,7 Eudes Fraga cantando dele em parceria com Guaraciara Barros Leal e Arlindo Araújo, Por Todos os Cantos.

2006, a cantora Carol Saboia regrava a composição no seu primeiro trabalho feito integralmente com seu pai, Antônio Adolfo. O CD surgiu a partir do show Bossa Nova Forever, um tributo à Bossa Nova e ao Samba Jazz, que fizeram em outubro de 2005 na Universidade de Miami. Ouça Carol Saboia cantando

0: 1979.
1: Lenine e Lula Queiroga são os autores da música O Último Pôr do Sol. A música faz parte da trilha sonora do filme Caramuru, a Invenção do Brasil, de Guel Arraes. A parceria dos dois compositores começou em 1983 com o disco Baque Solto. Neste disco destacaram-se as faixas Êxtase, de sua autoria, e Essa Alegria, também de sua autoria e interpretada por Lenine. Ouça Lenine cantando O Último Pôr do Sol.

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5: Em homenagem à Santa Zita, padroeira dos empregados domésticos, 27 de abril é considerado no Brasil o Dia do Trabalhador Doméstico. Segundo a Pesquisa Nacional por Amostra por Domicílio, 91% dos 6 milhões das pessoas que atuam na área são mulheres. Desde 2013, a categoria conta com uma série de direitos, entre eles, jornada de trabalho, pagamento de hora extra, adicional noturno e direito ao FGTS. Por ocasião da promulgação da PEC, em abril de 2013, o então presidente do Congresso Nacional, senador Renan Calheiros, do MDB de Alagoas, afirmou que a situação dos empregados domésticos guardava resquícios do século XIX.
6: Guardadas as devidas proporções, a exclusão dos empregados domésticos do elenco de direitos trabalhistas inscritos no artigo 7º da Constituição era um resquício daquele Brasil colonial marcado pelo atraso e pela injustiça social.
5: Na pauta do Senado estão outros projetos que podem beneficiar a categoria. Um deles, relatado pelo senador Paulo Paim, do PT do Rio Grande do Sul, na Comissão de Assuntos Sociais, assegura o senador Rodrigo Rezende.
3: 3 e 5.
0: O cearense Marcos Lessa ficou conhecido nacionalmente através do programa The Voice Brasil em 2013. Em sua trajetória, se dedicou a um espetáculo, a Wilson Simonal, produzido por Raimundo Fagner. Gravou uma canção inédita de Evaldo Gouveia, lançou um tributo a Gonzaguinha e a Belchior e compôs ao lado da paraibana Flávia Venceslau. Ouça na rádio Alesse FM, Marcos Lessa cantando Pelo Avesso do Tempo, de Roberto Menescal, em parceria com Dalton Moura.

foi gravada no ano de 1963 por Luiz Gonzaga. A música, fruto de parceria do Rei do Baião com Nelson Barbalho, é uma homenagem ao vaqueiro Raimundo Jacó, primo de Gonzaga. É uma das faixas do disco Pisa no Pilão, A Festa do Milho. Ouça na rádio Alesse FM A Morte do Vaqueiro com o cantor e compositor cearense Fagner.

música Quem Vai Salvar Você do Mundo é de autoria de Sérgio Brito, da banda Titãs. A música é uma das faixas do disco Sacos Plásticos, lançado em 2009, depois de 6 anos sem lançar um disco de inéditas. O trabalho conta com a parceria do produtor Rick Bonadio, que lançou grupos como Mamonas Assassinas e o CPM 22. Ouça Quem Vai Salvar Você do Mundo com Titãs.

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2: 3:17.
3: A música Janela Aberta, de Aparecida Silvino e Gilvandro Filho, vence o primeiro Festival de Música da Assembleia Legislativa do Ceará. Com a música, a primeira de sua autoria a vencer um festival, Aparecida Silvino também foi eleita em 1992, mas foi apenas em 2001 que ela lançou seu primeiro CD, Presente. Ouça na rádio Alessia FM, Janela Aberta com Aparecida Silvino.

O cantor, compositor e guitarrista Léo Maia lançou seu primeiro disco, Cavalo de Jorge, em 2005, reunindo 13 canções, das quais 8 de sua autoria. Em 2021, o carioca lança o single Que Pena Amor, uma nova versão da música É Tarde Demais, clássico do samba pagode composto por Luiz Carlos e Elias Muniz no início dos anos 1990 e consagrado com a banda Raça Negra. Na sua Alessia FM 96,7, Que Pena Amor, na voz de Léo Maia.

cearense Carlos Eduardo Tabosa Lopes, de nome artístico Edu Assaf, lançou em 2019 Para Não Mais Parar, canção premiada em festivais de MPB e presente no repertório do disco Estelar. Além de cantor, compositor e violonista, Edu Assaf é pesquisador e produtor cultural. Na Alesse FM, você ouve Edu Assaf cantando Para Não Mais Parar, de sua autoria.

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2: Secretaria de Cultura e Turismo de Morada Nova dá início ao projeto Museu do Vaqueiro Itinerante, levando história, cultura e identidade para as escolas. A iniciativa integra a programação do aniversário do município e também celebra os 40 anos do Museu do Vaqueiro, como informa o secretário de Turismo do município, Luiz Neto.
3: Estamos dando início ao nosso Museu Itinerante, que é um projeto pioneiro da nossa gestão, onde nós levaremos o nosso equipamento, esse equipamento tão valioso da Secretaria de Cultura e Turismo, que é o Museu do Vaqueiro, com uma exposição até as escolas maranovenses. Iniciamos, né, esse projeto agora com as escolas da rede estadual de ensino médio e logo mais a gente vai estar levando também para as escolas de ensino fundamental. E posteriormente a gente vai abrir e circular com o nosso Museu do Vaqueiro, com a itinerância das suas peças, com as nossas relíquias, com a nossa história, celebrando assim esses 150 anos de emancipação política de Morada Nova e também do nosso Museu do Vaqueiro.
2: J. Lacerda, da Alessia FM.
4: 3h31.
5: O cantor e compositor carioca João Nogueira gravou sua primeira música, Espere Onega, no ano de 1958, pela gravadora Copacabana, quando tinha 17 anos. Em 1971, João passou a integrar a ala de compositores da Portela, onde venceu um concurso interno com o samba Sonho de Bamba. Em 1974, lançou o disco E Lá Vou Eu, em parceria com Luiz Paulo Pinheiro. Ouça na Alessia FM, João Nogueira cantando E Lá Vou Eu.

artista com as bandas Chico Science e Nação Zumbi. Em 2012, foi vencedor do Prêmio Contigo de MPB na categoria Melhor Álbum Independente com O Deus que Devasta, mas Também Cura. Em 2014, o cantor e compositor lançou o disco Sobre Noites e Dias, com 10 faixas, pela gravadora Nonforma. Na Alesse FM, você ouve Lucas Santana cantando Partículas de Amor, dele e Guim Amabis.

iniciou carreira se apresentando em casas de shows da cidade. O primeiro disco, Seja o que Deus Quiser, chegou ao mercado em 2016, seguido pelo lançamento de Coisas da Geração em 2019. Na Alessia FM, você ouve Banda Lagum cantando Oi.

Os Olhos Seus é o primeiro álbum solo de Fernanda Takai, lançado em 2007. O CD é dedicado ao repertório cantado por Nara Leão, com músicas de Chico Buarque, Gilberto Gil, Zequete, Caetano Veloso, Tom Jobim, Vinícius de Moraes, Roberto Carlos e Erasmo Carlos. Ouça na rádio Alessia FM, Fernanda Takai cantando Descansa Coração, uma versão de Nelson Motta para a canção de Vitor Young e Ned Washington.

Souza e Ferreira Júnior. Tem também parcerias de bar com nomes expressivos da música cearense, como Oswald Barroso e Zeca Baía. Ouça na Alessia FM, Bá Freire cantando dele, e diz Wellington Freire, a música Pensar.

CD 50 Carnavais de Moraes Moreira, logo depois de completar 50 anos de idade em 1997. No mesmo ano, Moraes Moreira gravou o CD Estados, que inclui o sucesso Sinal de Vida. Ouça Forró do ABC, feita em parceria com João Santana.

0: conjunção com Saturno, Vênus vai se alinhar com Marte.
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6: A avaliação do Programa de Proteção a Vítimas e Testemunhas Ameaçadas pela Comissão de Segurança Pública terá como foco a estrutura de acolhimento e o suporte oferecido a quem decide colaborar com investigações criminais. Apresentado pela senadora Damares Alves, do Republicanos do Distrito Federal, o plano de trabalho prevê a realização de audiências públicas, coletas de dados e pedidos de informação a ministérios e secretarias.
7: E eu vou usar como metodologia audiências públicas, requerimentos de informações, pesquisas, coletas de dados. Uma única atividade que eu não trouxe como uma previsão, mas é uma possibilidade, que é uma visita à instituição que protege testemunhas ameaçadas. Essa instituição fica no Maranhão, eu quero muito fazer uma visita por meio dessa comissão a essa instituição.
6: O senador Sérgio Moro, do PL do Paraná, reforçou que o Provita é um instrumento indispensável para o sucesso da repressão a crimes violentos ou ligados a facções criminosas.
8: E a prova é essencial. E muitas vezes quem consegue fornecer a prova são as vítimas e as testemunhas. No entanto, num contexto de intimidação, crimes praticados com violência ou crimes vinculados a organizações criminosas, a proteção às vítimas e às testemunhas é essencial. Senão, quem vai se dispor a testemunhar? Quem vai se dispor a falar a verdade perante a justiça, perante a polícia? Ninguém.
6: Criado no final da década de 90, o Provita oferece proteção policial, transferência de localidade, auxílio financeiro e até a mudança de identidade em casos extremos. Da Rádio Senado, Bruno Lourenço.
9: 3h58.
10: A música Luz para Brilhar no Meu Caminho é de autoria de Jorge, Davi, Arlindo Cruz e Franco. É uma das faixas do CD Tô Fazendo a Minha Parte, lançado em 2009 pelo sambista Diogo Nogueira. Os arranjos do trabalho ficaram a cargo dos maestros Ivan Paulo, Eduardo Lage e Tutuca Borba. Ouça Luz para Brilhar no Meu Caminho com Diogo Nogueira.

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ano de 2003, do disco Nossa Bossa. Ela canta a música É Preciso Perdoar, de autoria de Carlos Coqueiro e Alcivando Cruz. Paula é uma das fundadoras do grupo vocal Céu da Boca. Em 2009, o seu álbum Teleco Teco é indicado ao Prêmio de Música Brasileira 2009 como melhor disco na categoria MPB e também ao Grammy Latino. Ouça É Preciso Perdoar, com Paula Morellenbaum.

interesses musicais e as mesmas ideias. A mistura de rock psicodélico com ritmos afro-latinos coloca o grupo Amplexus entre os principais representantes da música contemporânea carioca, sempre carregada das frequências graves do dub e do funk afrobeat. Na 96,7, ouça Amplexus cantando Quando Te Encontrei, de Gabu e Luiz Carlos.

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5: Nascido no Rio de Janeiro, Marcos Valle estudou piano clássico e teoria musical na infância e mais tarde violão. Começou a frequentar os bares e casas noturnas que davam espaço para grupos de jazz e formou em 1961 um conjunto com Edu Lobo e Dorival Caymmi, que chegou a se apresentar algumas vezes. Com seu irmão, Paulo Sérgio Valle, compôs músicas de sucesso e em 1964 lançou o LP Samba Demais. Ouça Samba de Verão com Marcos Valle, feita em parceria com Paulo Sérgio Valle.
6: Você viu?

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1: Em 2007, Erasmo Carlos lança outro disco em que recebe convidados. Erasmo Carlos Convida, volume 2, apresenta novos encontros musicais, interpretando parcerias dele com Roberto Carlos. Adriana Calcanhoto, Lulu Santos, Simone, Marisa Monte, Milton Nascimento e as bandas Skank e Los Hermanos estão entre os convidados. Ouça Erasmo e Adriana Calcanhoto cantando No Fundo do Meu Coração.

0: 2004.
1: O cantor e compositor Flávio José lançou em 2003 CD acústico, reunindo músicas próprias e de vários compositores, dentre eles Maciel Melo, Cláudio Almeida, Domingos, Petrúcio Amorim, Luiz Homero e Miguel Marcondes. Ouça na sua Alesse FM, Flávio José cantando Pupurri, Que Nem Vem Vem, A Poeira e a Estrada e Caia Por Cima de Mim, de autoria de Maciel Melo e Cláudio Almeida.

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0: A Assembleia Legislativa do Estado do Ceará, ALES, lança o projeto Respira Não Pira. A semana está só começando. Iniciativa voltada à promoção do bem-estar e ao cuidado com a saúde mental dos servidores da casa. A ação é realizada pelo Comitê de Responsabilidade Social da ALES por meio da Célula de Saúde Mental e Práticas Sistêmicas Restaurativas, conduzida pela psicóloga Isabel Martins, que justificou a iniciativa.
4: O que a gente observa ultimamente, muitas demandas de ansiedade, de desconexão consigo mesma. Né? Então, é exatamente isso, essa demanda que não só dentro da casa existe, mas até nos consultórios. Meu consultório em geral, pelo menos a maioria dos meus pacientes, traz essa demanda do estresse. Eu me lembro de um paciente que ele chegou no auge do nível do estresse. Então, é algo que na nossa sociedade é muito frequente, a ansiedade. Antigamente a gente falava do mal do século era a depressão, hoje em dia a gente fala da ansiedade, cobranças, o piloto automático ligado o tempo todo. Então o que é que o projeto se propõe? Trazer aos servidores públicos esse momento de pausa para reconectar consigo mesmo, para aprender o superpoder que todos nós temos e não sabemos. É o da respiração, é aprender a respirar de forma lenta, suave, local, que na verdade a gente às vezes não consegue. A gente está sempre ou com o pé no passado ou com o pé no presente. Geralmente com o pé no presente. É no que é que eu tenho que fazer para amanhã, é o que está faltando, é a demanda que eu tenho que dar conta. E isso nos leva a acelerar, nos leva a aumentar o nível de estresse, nos leva a ver os monstros que são maiores do que eles realmente são.
0: A psicóloga Isabel Martins explicou como será a condução para incentivar momentos de pausa, reconexão e equilíbrio no início da semana de trabalho.
4: Uma ferramenta muito importante de gestão emocional. A gente sabe que a inteligência emocional é a gente parar para se reconectar, saber a emoção que está vindo, saber quais são os nossos gatilhos, e a gente não pode fazer isso se a gente não aprende a respirar de uma forma correta, a respirar pausada, a estar no aqui e agora, ao invés de estar no que ainda vem. A gente está dentro da gente, que hoje em dia muito tem se estudado sobre o mindfulness, que é o estado de presença. Então, quando a gente aprende a se reconectar com o nosso corpo e estar presente no que a gente está fazendo, nós ficamos mais produtivos, nós nos livramos dessa ansiedade e nós não vemos um monstro do tamanho que ele não é. A gente vê um desafio a ser vencido.
0: A psicopedagoga clínica Micheline Alencar, servidora da ALES, fala da importância do projeto Respira Não Pira, a semana está só começando.
5: Acho muito importante a iniciativa porque todos nós como servidores precisamos dessas reciclagens, dessas rodas de conversa, a importância de tratar a saúde mental e de trazer informações com fundamentos com a doutora Isabel, que tem uma vasta experiência na área, faz com que a gente possa cada vez mais ter recursos nos nossos atendimentos, porque a demanda cada vez mais tem aumentado no departamento de saúde e é importante que a gente avance no nosso conhecimento, no nosso fundamento acadêmico, e é necessário que a gente possa sempre estar avançando para dar o melhor serviço à comunidade e aos nossos servidores.
0: Os encontros acontecerão semanalmente, sempre às segundas-feiras, às 8 da manhã, no Salão Sistêmico do Comitê de Saúde Mental e Práticas Restaurativas. Ian Gomes, da ALES FM.
1: 4h33.
3: A cantora e compositora cearense Gisele Café atuou por muitos anos no segmento de eventos sociais e corporativos no estado, o que lhe rendeu um repertório repertório eclético, que vai da MPB à música internacional e do forró ao funk. Ouça na Alessia FM Mais Amor, Por Favor, de Clóvis Pinho, na interpretação de Gisele Café.

O Gilsons, trio formado por José, João e Francisco Gil, filhos e netos do baiano Gilberto Gil, se uniu à banda carioca de bossa nova, MPB, música tropicalista e pop rock, Bala Desejo, quarteto formado por Júlia Mestre, Dora Morellenbaum, Lucas Nunes e Zé Ibarra. Em 2022, gravaram Índia, de Júlia Mestre e José Gil, canção que você ouve na Alessia FM com Gilsons e Júlia Mestre.

Sanz, composta e gravada para o álbum Mas, de 1997. O hit permaneceu por 70 semanas na primeira posição das paradas latino-americanas e espanholas. No Brasil, a canção foi incluída em trilha de novela. Na 96,7 Alessia FM, você ouve Ivete Sangalo e Alejandro Sanz interpretando Coração Partiu.

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2: 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Secretaria do Esporte do Estado oferece atendimento especializado em ginecologia no Centro de Saúde do Atleta Cearense, com consultas às terças-feiras pela manhã. Rosângela Aguiar é secretária executiva do Esporte do Ceará.
3: Nós temos o entendimento que a mulher atleta precisa de cuidado integral para conseguir alcançar a sua melhor versão, dentro e fora das quadras, campos e pistas. Para nós é um marco importante na política das esportes, dar esse atendimento multidisciplinar para as nossas atletas e os nossos atletas. Procure o nosso site www.cesporte.ce.gov.br para maiores informações e saber como marcar sua consulta e avaliação.
2: O serviço pode ser agendado também por meio do WhatsApp 859-8439-6724. Kézia Diniz, da Alessia FM.
4: 5h45.
2: A música O Lugar do Nosso Amor é de autoria do cantor e compositor baiano Gilberto Gil. A canção foi lançada em 1997 no disco Quanta. O álbum duplo reúne músicas do autor e também de Gordurinha, Carlos Cachaça e Cartola, Nelson Jacobina e Jorge Maltner. Ouça na rádio Alessia FM, Gilberto Gil cantando O Lugar do Nosso Amor.

Os irmãos cearenses Regis e Rogério Soares são os autores da música A Voz do Coração. A faixa dá nome ao CD da dupla, lançado no ano de 2009. Regis e Rogério são de uma família de músicos. A casa de seus pais foi um dos pontos de encontro dos artistas que nos anos 70 ficaram conhecidos como Pessoal do Ceará. Ouça Regis e Rogério cantando A Voz do Coração.

0: 9h52.
1: Menino Bonito, de Chico Chico, traz uma proposta sensível e atual dentro da nova MPB. Filho de Cássia Eller, o artista aposta em uma canção que fala de afeto, identidade e da liberdade de sentir. Na versão ao vivo, a música ganha ainda mais emoção com uma interpretação intensa e próxima do público, reforçando a autenticidade e a força poética de Chico Chico, que canta Menino Bonito, agora na Alessia FM

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3: A Comissão de Finanças e Tributação da Câmara dos Deputados aprovou um projeto que atualiza para até 40 salários mínimos, o equivalente hoje a R$ 64.840, o valor que poderá ser liberado a herdeiros sem necessidade de inventário em cadernetas de poupança e fundos de investimento. A proposta foi apresentada pelo deputado Celso Russomano, do Republicanos de São Paulo, e altera a lei que trata do pagamento a dependentes ou sucessores de valores não recebidos em vida pelo titular, como restituições no imposto de renda e outros tributos. A regra vale para casos em que não há outros bens sujeitos a inventário. No texto, o autor explica que, nesses casos, os herdeiros costumam utilizar os valores recebidos para cobrir despesas como impostos, custas judiciais e honorários de advogados, entre outros gastos. O relator da proposta, deputado Hildo Roge, do MDB do Maranhão, afirma que a atualização é necessária, porque a legislação atual utiliza como referência a obrigação do Tesouro Nacional, a OTN, que não existe mais, o que gera dificuldades de interpretação.
4: Essa regra já existia, só que como ele estava estipulado, referenciado em cima de um título do governo, que era a antiga OTN, e como a OTN não existe mais, não existia mais a referência de até quanto poderia ser pago de forma imediata para a viúva, ou para o viúvo, ou para o filho. Então isso impedia a evolução e a facilidade e a rapidez da transferência desses recursos de uma conta para a conta do herdeiro. E isso é facilitado agora.
3: Além disso, a proposta altera o Código de Processo Civil para estabelecer que o juiz não poderá negar o pedido de gratuidade da justiça apenas com base na renda de um herdeiro ou na posse de um imóvel. O projeto, que busca atualizar o limite a ser retirado por herdeiros em cadernetas de poupança e outras aplicações no valor até 40 salários mínimos, segue em análise na Comissão de Constituição.

0: Câmara de Brasília, Júlia Lopes.
1: 5h58.
2: O compositor e cantor Serrão Castro é natural de Belém, mas desde a infância mora em Fortaleza. É autor da música Oração de Lua, que venceu o Festival de Camusim, realizado em 2003, do qual também participou Simone Souza, que defendeu a música Breu de Mim, de Jácio Cidade e Marcos Rocha. Ouça na Alessia FM, Serrão cantando Oração de Lua.

0: lançou em 2007 o disco De Tudo Que Eu Gosto, o primeiro de canções inéditas da artista desde 2005. O álbum reúne 14 faixas de vários compositores, entre eles Altair Veloso, Paulo César Feital, Paulinho Rezende, Chico Rock e Gilberto Gil, que cantou com a Marrom, a Sola e o Salto, além das participações de Marcelo Falcão e Serginho Meriti em Mangueira é Mãe. Alcione incluiu no repertório Maria da Penha, música que homenageia a lei, importante mecanismo de combate à violência contra a mulher. Ouça na sua Alessia FM, Alcione cantando Maria da Penha, de Paulinho Rezende e Evandro Lima.
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Ribeiro surgiu em 1981 no Rio de Janeiro com quatro amigos: Roberto Frejá, Guto Goff, Dé Palmeira e Maurício Barros. No ano seguinte, com o vocalista Cazuza, gravaram o primeiro disco. Em 1996, lançaram o álbum duplo Barão Vermelho Ao Vivo Mais Remixes, com canções de Rita Lee, Caetano Veloso e Quando, de Roberto Carlos, que você ouve agora na sua rádio Alesse FM.

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3: Com a palavra, o presidente da Alesc, deputado Romeu Aldighieri.
4: Quero registrar o meu reconhecimento a todos os trabalhadores e trabalhadoras do Ceará, em especial aos servidores e servidoras da Alesc, que contribui diariamente para o bom funcionamento desta casa e para o fortalecimento do serviço público. São vocês que, com compromisso, competência e espírito público, ajudam a fortalecer o papel do Parlamento como a casa do povo cearense. Cada atividade realizada contribui para que a Alesc esteja mais próxima da sociedade. Valorizar o trabalho de quem faz esta instituição acontecer é reconhecer que o serviço público de qualidade começa pelas pessoas. 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Seguiremos juntos, trabalhando com responsabilidade e dedicação pelo Ceará. 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
5: Programa de Orientação, Proteção e Defesa do Consumidor da Alesc recebeu esta semana a visita de estudantes do curso de Direito da Faculdade CDL, participantes do projeto PROCON de Portas Abertas. Na ocasião, os alunos conheceram o funcionamento do órgão e receberam orientações sobre direitos, consumo consciente e educação financeira. A assessora técnica do PROCON Alesc, Thelma Valéria, fala sobre a iniciativa.
6: Conhecer como funciona um PROCON, como é na prática. A teoria todinha já foi dada pelo professor, então para mim é um prazer aqui estar com eles e poder mostrar na prática como é a audiência de conciliação, como é essa abertura da reclamação, ver realmente como funciona a documentação, o que é necessário, conhecer a nossa plataforma, que é o Proconsumidor, que é uma plataforma do Ministério da Justiça. Para cada aluno eu vou dar um código de defesa do consumidor atualizado e também o funcionamento na prática, inclusive na parte administrativa, na secretaria, como funciona a autuação dos processos, uma equipe jurídica só para fazer pareceres, realmente todos os nossos serviços. E caso alguém queira assistir a audiência, para que eles possam participar, inclusive, com perguntas durante a audiência de conciliação, que são processos administrativos, eles podem também.
5: A atividade integra a disciplina de Direito do Consumidor, ministrada pelo professor Marcílio Farias.
7: Além do conhecimento das instalações físicas, das pessoas que trabalham, da dinâmica do atendimento, os nossos alunos têm a perspectiva do próprio exercício da cidadania. Como é que ele enxerga isso, quais são os meios de resolução dessas demandas consumeristas, do conflito entre consumidor e fornecedores de bens e serviços, para que o exercício da própria cidadania seja feito de forma mais efetiva. Não conhecendo apenas os direitos, mas a forma de resolução desse conflito seja interessante, tanto para os nossos alunos, para complementar sua formação, disciplina de direito do consumidor, como para que ele possa ser também um meio dentro da sociedade como orientador de pessoas. E para isso eles estão sendo formados, com essa visão dinâmica em sala de aula, mas também uma visão prática, extrajudicial aqui com o apoio do PROCON. Esse é o objetivo dessa prática, de enxergar como funciona, de ter essa visão próxima aos PROCONs, aos DECONs e futuramente das demandas judiciais também estarão por lá complementando a sua formação. É assim que nós pensamos na Faculdade CDL.
5: O PROCON Alesc funciona no anexo 3, na Avenida Pontes Vieira, terceiro andar. O atendimento acontece de segunda a sexta-feira, das 8 da manhã às 5 da tarde. Silvio Augusto, da Alesc FM.
2: 6:18. A música Oceano, de Djavan, foi lançada em 1989. Nesse ano, o compositor alagoano foi apontado pela revista de domingo do Jornal do Brasil como o melhor cantor do ano e foi considerada a melhor música do ano pela mesma publicação. Recebeu ainda o troféu Rádio Globo como destaque masculino. Ouça na LSFM, Oceano com Djavan.

O sucesso de Emílio Santiago veio, na verdade, em 1988, quando lançou o LP Aquarela Brasileira pela Som Livre, um projeto especial de 7 volumes, dedicado exclusivamente ao repertório de música brasileira. Ouça na Alesse FM Perfume Siamês, de Paulo César Feital e Altair Veloso.

banda de reggae Alma Livre surgiu em 2006 na capital paulista, formada pelos irmãos Naldinho e Alves, acompanhados por Chico Sabiá, Gilvan e Kleberson. O primeiro álbum superou a marca de 51 mil audições no site europeu jamendo.com e despertou o interesse de produtores internacionais. Ouça na rádio Alessia FM, Culpados com Alma Livre.

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2: Entre os quase 8 mil tipos de doenças raras está a atrofia muscular espinhal, uma das mais degenerativas passada de pais para filhos. A AME interfere na capacidade do corpo de produzir uma proteína essencial para a sobrevivência dos neurônios motores, responsáveis por simples gestos voluntários vitais do corpo, como respirar, engolir e se mover. A ciência ainda não encontrou a cura para a atrofia muscular espinhal. Sem os neurônios motores, o paciente vai, pouco a pouco, sentindo os sinais e sintomas da doença e pode vir a óbito. No dia 26 de julho de 2016, a Assembleia Legislativa aprovou a Lei Número 16.076, de autoria da ex-deputada estadual Fernanda Pessoa, publicada 2 dias depois no Diário Oficial, incluindo agosto no calendário oficial do Estado como mês de conscientização da atrofia muscular espinhal. Segundo a lei, ao longo do mês de agosto, devem ser promovidas ações de esclarecimento e conscientização sobre a síndrome, uma forma de orientar e ajudar familiares a encontrar meios de amenizar o sofrimento dos pacientes. Somente a partir do dia 22 de outubro de 2019, o diagnóstico da atrofia muscular espinhal passou a ser feito com base no protocolo da doença, publicado pelo Ministério da Saúde. Associações de familiares lutam na busca de diagnóstico rápido, tratamento e cuidados adequados para que o paciente tenha uma vida com qualidade.
0: 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Manter o peso corporal adequado é uma das principais formas de prevenir o câncer. 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
5: O projeto de lei de diretrizes orçamentárias enviado pelo Executivo ao Congresso traz as principais projeções para a economia brasileira no próximo ano. É com base nessas projeções que o governo elabora o orçamento da União para o ano seguinte, que tem que enviar ao Legislativo até agosto. De acordo com a proposta em análise, o governo federal prevê, por exemplo, que a inflação em 2027 ficará em 3,04% e o Produto Interno Bruto deve crescer 2,56%. Pelos cálculos preliminares, o Executivo também estima um salário mínimo de R$ 1.717, R$ 96 a mais que o valor atual de R$ 1.621. Isso significa um reajuste de 5,9%. O valor real do piso, no entanto, só será conhecido depois que a inflação de novembro deste ano for divulgada. Isso porque o reajuste segue a política do Executivo de valorização do salário mínimo. O piso é corrigido anualmente de acordo com a inflação do ano corrente, mais o crescimento do Produto Interno Bruto de 2 anos anteriores, nesse caso, de 2025. Como explica o consultor de orçamento da Câmara, Paulo Bijos, no programa da Rádio Câmara Economia Direta, esse aumento no valor do salário mínimo é importante porque tem impacto em todas as contas do governo, uma vez que algumas despesas obrigatórias são indexadas ao piso salarial.
6: Existe até uma previsão no próprio PLO de que para cada R$ 1 a mais de salário mínimo, o valor das despesas primárias federais aumenta em 413 milhões, porque o salário mínimo é indexador de despesas como a própria Previdência, Regime Geral de Previdência Social, o PPC, o Benefício benefício de prestação continuada, seguro-desemprego e abono salarial. Então, essa é a razão pela qual esse parâmetro é tão importante.
5: Outro parâmetro importante para a economia, a taxa básica de juros de 2027 foi estimada em 10,55% no projeto de lei de diretrizes orçamentárias. Para Paulo Bijos, esse valor, considerado muito alto, representa um dos principais desafios para o país nos próximos anos. O especialista explica que a taxa de juros, além de ter impacto no endividamento das famílias, que já é alto no Brasil, também aumenta a dívida pública. Na proposta enviada ao Congresso, o Executivo prevê uma economia de R$ 73,2 bilhões antes do pagamento dos juros da dívida pública. Esse valor corresponde a 0,5% do Produto Interno Bruto previsto para 2027. O objetivo do governo é atingir uma economia primária de 1% do PIB em 2028, como prevê a lei que instituiu o novo arcabouço fiscal em 2023. No entanto, como explica o consultor Paulo Bijos, encontrar um ponto de equilíbrio entre o que arrecada e o que gasta representa outro desafio importante para o Executivo Federal.
6: Como poupar cada vez mais num contexto de elevada rigidez orçamentária, que as despesas obrigatórias são da ordem de 90% do orçamento, considerando as despesas primárias, ou seja, as não financeiras. Qual é o grande desafio? Essas despesas obrigatórias, elas já tendem a crescer naturalmente, vis-à-vis, por exemplo, o processo de envelhecimento populacional, que pressiona despesas previdenciárias, gastos com saúde e com uma série de indexações e vinculações pré-determinadas.
5: No projeto de lei de diretrizes orçamentárias, o Executivo também precisa prever medidas para conter o aumento de despesas, nessa mesma tarefa de equilibrar o que gasta com o que arrecada. Para isso, a proposta determina, por exemplo, restrições à criação de benefícios tributários e limites para despesas com pessoal. Pelo texto, servidores públicos não poderão ter reajustes superiores a 0,6% acima da inflação de 2027. Da Rádio Câmara de Brasília, Maria Neves.
1: 6h40.
4: A Cariocando é o 31º álbum da carreira de Ivan Lins, que faz homenagem ao Rio de Janeiro com a valorização da arte do carioca e de sua música. Seu repertório traz canções compostas por Ivan e seus parceiros, como Se Acontecer com Lenine, Deus é Mais com Dona Ivone Lara e A Gente Merece Ser Feliz com Paulo César Pinheiro. Ouça Lar, Doce Lar, composição de Ivan Lins.

O cantor e compositor Erasmo Carlos lança o disco Mulher. O trabalho foi o primeiro de uma série de 7 discos gravados na década de 1980. O disco tem canções feitas em parcerias com Roberto Carlos, Narinha e Rick. No início da carreira, Erasmo Carlos participou do grupo Snakes, que depois se tornou Sputniks. Em 1962, Erasmo cantou no grupo Renato e seus Blue Caps, com quem gravou o LP homônimo. Ouça Erasmo Carlos cantando Minha Superstar.

1998, o cantor e compositor pernambucano Geraldo Azevedo lança o disco Raízes e Frutos. A música que você vai ouvir agora é Beleza Agreste, feita em parceria com o compositor Carlos Fernando. O disco reúne canções com outros parceiros, como Fausto Nilo, Geraldo Amaral e Capinã. Ouça Beleza Agreste com Geraldo Azevedo.

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1: Especialistas do Hospital Regional Vale do Jaguaribe alertam para os perigos da hipertensão arterial. A doença acomete cerca de 30% dos adultos no Brasil. A pressão alta também é um dos principais fatores de risco para a doença arterial coronariana, AVC, infarto, aneurisma e insuficiência renal e cardíaca. O médico cardiologista do Hospital Regional Vale do Jaguaribe, Gustavo Araripe, pontua alguns cuidados preventivos para evitar a hipertensão.
2: A hipertensão enquadra-se em um dos fatores de risco para a doença arterial coronariana. E aí a gente pode tomar os cuidados de prevenção e combate a essa hipertensão, não fazendo uso abusivo de sal, fazendo atividade física regular, tendo alimentação saudável, evitando uso abusivo de álcool e drogas. A hipertensão pode também ser diagnosticada precocemente. É uma doença que muitas vezes o paciente é assintomático e em consulta médica a gente consegue fazer a aferição da pressão arterial junto aos fatores de risco familiares, a história familiar do paciente, a gente consegue dar um diagnóstico precoce nesses pacientes. Hoje é considerado hipertenso o paciente que tem níveis de pressão arterial maior ou igual a 14/9, que é 140/90. Mas mesmo valores limítrofes próximos a esse valor, a gente precisa tomar certos cuidados de mudança do estilo de vida para a gente fazer essa prevenção do surgimento da hipertensão. A hipertensão é uma doença que tem um genético, muitas vezes, mas pode ser secundária a outras doenças, como doenças da tireoide, as doenças renais, e que o paciente muitas vezes só descobre que está hipertenso porque vai em busca de um atendimento por conta de outras complicações.
1: No último dia 26 de abril, foi comemorado o Dia Nacional de Prevenção e Combate à Hipertensão Arterial, com ações de incentivo à medição regular da pressão, diagnóstico precoce e mudanças no estilo de vida. Eveline Urano, da Alessia FM.
3: 6h55.
0: O cantor e compositor carioca Paulinho da Viola lançou em 1970 um de seus maiores sucessos, a composição Foi um Rio que Passou em Minha Vida, que deu título ao disco. No LP despontam também outras faixas como Tudo Se Transformou, regravada posteriormente por Caetano Veloso. Ainda nesse ano fez a produção do primeiro disco da velha guarda da Portela, Portela Passada.

do qual participaram Monarco, Cláudio, Alcides Dias Lopes e Antônio Caetano, dentre outros. É também do disco a música que você ouve agora, Sinal Fechado.

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1: Em 2001, o cantor e compositor mineiro João Bosco lançou o disco Na Esquina ao Vivo. O álbum duplo foi gravado no Teatro Central de Juiz de Fora, Minas Gerais, acompanhado por uma banda formada por Glauton Campelo nos teclados, João Batista do baixo, Nelson Faria guitarra, Kiko Freitas bateria e Marco Lobo na percussão. Ouça na SFM João Bosco cantando Quando o Amor Acontece, feita em parceria com Abel Silva.

Só Penso em Você é de autoria de Paula Toller e Jorge Israel, do Kid Abelha. A música é uma das faixas do disco Auto Love, lançado em 1998. Considerado um dos melhores e mais maduros discos da banda, em placa Eu Só Penso em Você, Minas, São Paulo, e a homenagem a Renato Russo, Três Taças. O álbum rendeu mais um disco de ouro. Ouça Eu Só Penso em Você, com Paula Toller.

0: política em destaque. Em apoio à agricultura familiar, o governo federal anunciou 909 milhões de reais em investimentos para diversas ações destinadas a pequenos produtores, incluindo a reforma agrária e a produção de leite. O anúncio ocorreu em Andradina, interior de São Paulo. Entre as medidas, o lançamento do Pronaf Mais Leite, que vai receber 450 milhões de reais para o melhoramento genético dos rebanhos da agricultura familiar, atendendo cerca de 40 mil famílias produtoras. Presente no evento, a ministra do Desenvolvimento Agrário e Agricultura Familiar, Fernanda Machiavelli, disse que mais de 80% do leite produzido no Brasil vem da agricultura familiar.
1: O leite é, portanto, uma cadeia que é constituída majoritariamente nas propriedades da agricultura familiar. A produção de leite, portanto, tem rosto. É o rosto da agricultura familiar, é o rosto da reforma agrária. E quando a gente enfrenta uma situação de baixa produtividade ou de oscilações muito grandes no mercado, nos preços do leite, quem sofre é o pequeno produtor, é o assentado, é o agricultor familiar. E é por isso que nós construímos esse programa.
0: 15 milhões de reais irão para a construção de uma nova unidade de produção de leite em pó, em parceria com a Coapar, Cooperativa de Produção Agropecuária dos Assentados e Pequenos Produtores da região noroeste do estado de São Paulo. A iniciativa foi comemorada pelas famílias do MST, o Movimento dos Trabalhadores Rurais Sem Terra, representado pelo dirigente Gilmar Mauro.
2: Nós entendemos que se hoje nós estamos produzindo comida para o povo brasileiro, aqui em todo o Brasil, e somos bem vistos nas nossas feiras, é sempre bom lembrar de uma coisa: tudo isso começou com a ocupação do latifúndio. Porque se não tivéssemos ocupado o latifúndio, não teríamos hoje uma Coapar.
0: Durante o evento, foram assinados também dois decretos de desapropriação de áreas rurais para a criação de assentamentos para 70 famílias. Segundo a Constituição brasileira, a propriedade rural deve cumprir função social. E de acordo com a lei de 1993, os imóveis rurais que não atendam a essa função podem ser desapropriados pela União para a reforma agrária. Foram anunciadas verbas para uma nova linha de crédito para o beneficiamento, industrialização e comercialização de leite por cooperativas da agricultura familiar e também para assistência técnica a mais de 4 mil famílias agricultoras. Da Rádio Nacional em Brasília, Sayonara Moreno.
3: 7:11.
4: Eu sei que vou te amar. É de autoria dos compositores Tom Jobim e Vinícius de Moraes. A música foi criada no final dos anos 1950 e lançada pelo cantor Agostinho em 1960. Considerada um clássico, a canção teve inúmeras regravações, a exemplo de Caetano Veloso, Nelson Gonçalves, Milton Nascimento e Ivan Lins. Ouça na Alessia FM, Eu Sei Que Vou Te Amar, com Nana Caymmi.

de autoria de Luiz Guimarães, que fez parte da corte de compositores gravados sistematicamente por Luiz Gonzaga. A música é do ano de 1967, uma das faixas do disco O Sanfoneiro, lançado por Luiz Gonzaga. Ouça na sua Alessio FM. A sorte é cega, na interpretação do gaúcho Felipe Cato.

0: 2016.
1: Uerê é o quarto álbum de estúdio da banda de reggae brasileira Cidade Negra. O disco foi lançado no ano de 1996. Winston Foster e Henry Lawes são os autores da música Firmamento, que recebeu versão de Tony Garrido. Firmamento, juntamente com a faixa título Uerê, foram os principais hits do álbum. Ouça na rádio Alessia FM, Firmamento com Cidade Negra.

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3: A Assembleia Legislativa do Ceará anuncia, por meio do Diário Oficial da Casa, o Instituto de Desenvolvimento Educacional, Cultural e Assistencial Nacional, IDECAN, como banca responsável por organizar o novo concurso público para os cargos de técnico legislativo e analista legislativo. O novo certame vai oferecer 200 vagas diretas, como informa o presidente da Alesc, deputado Romeu Aldighieri.
4: Será o maior concurso público da história, com 200 vagas diretas e 400 vagas de cadastro reserva. Estão renovando, oxigenado, em função de várias aposentadorias que a casa vem normalmente. Servidores deram sua contribuição ao longo de anos, se aposentam, e aí a gente está agora com esse novo concurso, com 200 novas vagas. Isso é muito bom, e a casa recebe os novos servidores com muito prazer, com muita honra, com muita satisfação.
3: No último dia 22 de abril, 8 novos servidores tomaram posse e foram recebidos pelo presidente Romeu Aldighieri, que parabenizou a todos e destacou a importância da Alesc na vida da população cearense. J. Lacerda, da Alesc FM.
5: 7h23.
1: A cantora, compositora e escritora mato-grossense Vanessa da Mata gravou em 2017 a música Impossível Acreditar que Perdi Você, presente no CD e DVD ao vivo Caixinha de Música. Sucesso na década de 1970, a canção de autoria dos irmãos Márcio Greik e Cobel foi regravada por mais de 60 artistas, entre eles Wilson Simonal, Rosana, Fábio Júnior e Verônica Sabino. Ouça na Alesc FM, Impossível Acreditar que Perdi Você, com Vanessa da Mata.

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1: O cantor e compositor mineiro Paulinho Pedra Azul se apresentou com frequência em universidades. Participou de festivais e lançou discos regularmente nas décadas de 80 e 90, obtendo grande sucesso, sobretudo em Minas Gerais. Ouça Paulinho Pedra Azul interpretando a música Cantar, de Godofredo Guedes, lançada em 1982.

compositor Ed Mota lançou em 1997 o disco Manual Prático para Festas, Bailes e Afins, com produção de Liminha. Naquele ano, Ed fez excursões no Brasil, na Europa e nos Estados Unidos, incluindo um show com o vibrafonista e cantor Roy Ayers no Summer Stage do Central Park, em Nova York. Ouça na sua Alessia FM, Ed Mota cantando de sua autoria e Rita Lee a música Fora da Lei.

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3: O Ministério da Saúde emitiu um alerta sobre uma possível reintrodução do sarampo no Brasil após a Copa do Mundo de Futebol. O mercado estima que 70 mil brasileiros deverão acompanhar os jogos nos três países que vão sediar o campeonato em junho e julho. Segundo o Ministério da Saúde, Estados Unidos, México e Canadá sofrem surtos da doença. Desde 2024, o Brasil é considerado pela Organização Pan-Americana da Saúde um território livre do sarampo, como ressaltou o senador Marcelo Castro, do MDB do Piauí, ex-ministro da Saúde.
4: Enquanto notamos aumento alarmante de casos de sarampo em outras partes do mundo, no Brasil, reforçamos a vigilância e promovemos ampla cobertura vacinal visando prevenir surtos e garantir a proteção para todos. Infelizmente, não podemos deixar de mencionar o período sombrio que vivemos recentemente, quando o negacionismo em relação às vacinas permitiu que doenças antes eliminadas, como o sarampo, voltasse a ser um problema.
3: O Ministério da Saúde recomenda vacinação contra o sarampo e demais doenças para quem for acompanhar os jogos nos países sedes da Copa. O turista deverá conferir se sua caderneta de vacinação está atualizada no posto de saúde mais próximo. A tríplice viral deve ser tomada pelo menos 15 dias antes do embarque para garantir a proteção. Da Rádio Senado, Rodrigo Rezende.
5: 7h38.
6: No ano de 1999, o ator, cantor e compositor Fábio Júnior lançou o 17º disco, Contador de Estrelas. O álbum reúne canções autorais e de Carla Ponte, Carlos Cola, César Lemos e do parceiro Marinho Marcos. No CD também inclusa a canção Imagine, do ex-Beatle John Lennon, na versão de Antônio Marcos. Ouça na sua Alesc FM. Fábio Júnior cantando dele e de Marinho Marcos, A Gente Colhe o que Planta.

Piauiense Patrícia Melode lançou em janeiro de 2013 a canção O Dia da Saudade. A música tem ares de antigamente e fala da saudade dos tempos de paixão. Na Alesse FM 96,7, você ouve Patrícia Melode, O Dia da Saudade.

0: 2006.
1: A década de 80 foi muito promissora para Lulu Santos. Foi em 1982 que ele gravou o primeiro LP, Tempos Modernos. Em 1987 veio outro sucesso, Um Certo Alguém. E no ano seguinte, 1988, Toda Forma de Amor. Lulu Santos conhece bem a fórmula do sucesso. A Rádio Alessia FM traz para você os sucessos Toda Forma de Amor, Um Certo Alguém e O Último Romântico.

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3: A Assembleia Legislativa do Estado do Ceará, Alesse, lança o projeto Respira Não Pira. A semana está só começando. Iniciativa voltada à promoção do bem-estar e ao cuidado com a saúde mental dos servidores da casa. A ação é realizada pelo Comitê de Responsabilidade Social da Alesse por meio da Célula de Saúde Mental e Práticas Sistêmicas Restaurativas, conduzida pela psicóloga Isabel Martins, que justificou a iniciativa.
4: O que a gente observa ultimamente, muitas demandas de ansiedade, de desconexão consigo mesma. Né? Então, é exatamente isso, essa demanda que não só dentro da casa existe, mas até nos consultórios. Meu consultório em geral, pelo menos a maioria dos meus pacientes, traz essa demanda do estresse. Eu me lembro de um paciente que ele chegou no auge do nível do estresse. Então, é algo que na nossa sociedade é muito frequente. Ansiedade. Antigamente a gente falava do mal do século, era depressão. Hoje em dia a gente fala da ansiedade. Cobranças, o piloto automático ligado o tempo todo. Então, o que é que o projeto se propõe? Trazer aos servidores públicos esse momento de pausa para reconectar consigo mesmo, para aprender o superpoder que todos nós temos e não sabemos. É o da respiração. É aprender a respirar de forma lenta, suave, local, que na verdade a gente às vezes não consegue. A gente está sempre ou com o pé no passado ou com o pé no presente. Geralmente com o pé no presente. É no que é que eu tenho que fazer para amanhã, é o que está faltando, é a demanda que eu tenho que dar conta. E isso nos leva a acelerar, nos leva a aumentar o nível de estresse, nos leva a ver os monstros que são maiores do que eles realmente são.
3: A psicóloga Isabel Martins explicou como será a condução para incentivar momentos de pausa, reconexão e equilíbrio no início da semana de trabalho.
4: Uma ferramenta muito importante de gestão emocional. A gente sabe que a inteligência emocional é a gente parar para se reconectar, saber a emoção que está vindo, saber quais são os nossos gatilhos, e a gente não pode fazer isso e a gente não aprende a respirar de uma forma correta, a respirar pausada, a estar no aqui e agora, ao invés de estar no que ainda vem, a gente está dentro da gente, que hoje em dia muito tem se estudado sobre o mindfulness, que é o estado de presença. Então, quando a gente aprende a se reconectar com o nosso corpo e estar presente no que a gente está fazendo, nós ficamos mais produtivos, nós nos livramos dessa ansiedade e nós não vemos o monstro do tamanho que ele não é. A gente vê um desafio a ser vencido.
3: A psicopedagoga clínica Micheline Alencar, servidora da Alesse, fala da importância do projeto Respira Não Pira, a semana está só começando.
5: Acho muito importante a iniciativa porque todos nós como servidores precisamos dessas reciclagens, dessas rodas de conversa, a importância de tratar a saúde mental e de trazer informações com fundamentos com a doutora Isabel, que tem uma vasta experiência na área, faz com que a gente possa cada vez mais ter recursos nos nossos atendimentos, porque a demanda cada vez mais tem aumentado no departamento de saúde e é importante que a gente avance no nosso conhecimento, no nosso fundamento acadêmico, e é necessário que a gente possa sempre estar avançando para dar o melhor serviço à comunidade, aos nossos servidores.
3: Os encontros acontecerão semanalmente, sempre às segundas-feiras, às 8 da manhã, no Salão Sistêmico do Comitê de Saúde Mental e Práticas Restaurativas. Ian Gomes, da Alesse FM.
6: 58.
7: Faro é o sexto disco do cantor e compositor mineiro Vanderly, lançado em 2009. Produzido por Marcelo Susequim, 10 das 12 faixas são inéditas. No repertório, o artista passeia por diversos gêneros musicais, como baião, reggae, samba, folk e outros, sem deixar de lado, no entanto, as baladas românticas que são sua marca registrada. Ouça na rádio Alessia FM, Vander Lee cantando dele, Farol.

1989 pela RCA Records, seu 12º álbum, Fafá. No repertório, Coração do Agreste, Amor Cigano, Volta Logo, A Lambada Chorando Se Foi e o clássico Nu e Paulo Debétio. Ouça na rádio Alessia FM, Fafá de Belém e participação especial da dupla Chitãozinho e Xororó.

Jeito de Sorte é uma composição do cearense Belchior, lançada em 1976 no álbum Alucinação. A música ganhou enorme força ao longo do tempo por sua mensagem de resiliência e resistência. Após a morte de Belchior em 30 de abril de 2017, a música Sujeito de Sorte passou a ser vista como um hino de resistência e esperança diante das dificuldades da vida. Em 2021, durante a pandemia, foi lançado o projeto Ana Canhas Canta Belchior, que teve grande repercussão e pedidos do público para virar álbum. Na Alessia FM 96,7, você ouve Ana Canhas cantando Sujeito de Sorte, de Belchior.

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9: Com a palavra, o presidente da Alesse, deputado Romeu Aldighieri.
10: Quero registrar o meu reconhecimento a todos os trabalhadores e trabalhadoras do Ceará, em especial aos servidores e servidoras da Alesse, que contribuem diariamente para o bom funcionamento desta casa e para o fortalecimento do serviço público. São vocês que, com compromisso, competência e espírito público, ajudam a fortalecer o papel do Parlamento como a Casa do Povo Cearense. Cada atividade realizada contribui para que a Alesse esteja mais próxima da sociedade. Valorizar o trabalho de quem faz esta instituição acontecer é reconhecer que o serviço público de qualidade começa pelas pessoas. Por fim, reafirmo meu respeito pelos trabalhadores e trabalhadoras que, com dedicação, ajudam a construir um Ceará mais justo, forte e desenvolvido. Receba meu abraço, minha gratidão e o meu reconhecimento pelo empenho de cada um e de cada uma. Seguiremos juntos, trabalhando com responsabilidade e dedicação pelo Ceará. Feliz dia do trabalhador a todos e todas.
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12: A Presidência da República sancionou uma lei que dá mais segurança aos incentivos fiscais de PIS/PASEP e COFINS na compra e na venda de materiais recicláveis, baseados até agora em decisão do Supremo Tribunal Federal de 2021. Quem vende restos de papel, vidro, plásticos e metais recicláveis não vai recolher PIS/PASEP e COFINS sobre os materiais. E quem compra também ganha ao revender o produto

0: alcança empresas de coleta, reciclagem e organizações de catadores de lixo, desde que apurem seu imposto de renda com base no lucro real. De acordo com o relator, senador Alan Rique, do Republicanos do Acre, um dos motivos para o baixo índice de reciclagem no país, que atualmente é de apenas 8%, é a tributação nas diversas etapas da cadeia. Na opinião dele, todo o setor de reciclagem será beneficiado, incluindo os catadores.
1: Os catadores e catadoras são responsáveis pela coleta de 90% de tudo o que é reciclado hoje no Brasil. Reduzir a carga tributária, incidentes sobre os materiais recicláveis, reforça a viabilidade econômica dessas atividades e instituições, estimula sua organização produtiva, amplia oportunidades de trabalho e renda, contribuindo para a inserção produtiva de milhares de famílias e para a efetividade da Política Nacional de Resíduos Sólidos.
0: A política deverá ser adaptada para se adequar à reforma tributária sobre o consumo, cuja transição termina em 2033. Da Rádio Senado, Pedro Pense.
2: 8:16.
3: Na década de 2010, os músicos Marcelo Genesi e Tulipa Ruiz se conheceram em São Paulo e escreveram, junto com Gustavo Ruiz, irmão de Tulipa, a canção Dia a Dia, Lado a Lado, gravando um vídeo em 2011. A música, que não foi gravada em disco, tornou-se um sucesso com mais de 2 milhões de visualizações no YouTube, o que provocou seu lançamento oficial em 2015, com turnês em Salvador, São Paulo e Rio de Janeiro. Ouça na Alessia FM, de Gustavo Ruiz, Marcelo Genesi e Tulipa Ruiz, Dia a Dia, Lado a Lado, com Tulipa Ruiz e Marcelo.

Henrique Quessus estreou no mercado fonográfico em 2007, cantando sucessos dos Beatles em ritmo de bossa nova no CD Liverpool Bossa, produzido por Roberto Menescal. Em 2011, lançou o CD Monique Quessus, produzido por Rodrigo Vidal. No repertório, suas canções Noite de Luar, com Dani Quessus e Fernanda Sconlink. Já Vem, com Dani Quessus, e Levo a Minha Vida Assim, que você ouve agora.

música Descobridor dos Sete Mares, de autoria de Gilson Mendonça e Michel, é faixa título do LP de 1983, lançado por Tim Maia. O disco reúne também músicas dos compositores Neuma Moraes, Neon Moraes, Beto Cajueiro, Cassiano, Paulo Massadas e Michael Sullivan. Ouça Descobridor dos Sete Mares com Tim Maia.

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4: Fala pessoal, aquele abraço. Aqui professor Lúcio Firo de volta com dicas de língua portuguesa para você mandar bem, hein, na sua prova de linguagens e códigos no Enem e nas provas de português em outros vestibulares que você vai tentar, seja aqui no Ceará ou em qualquer outro lugar do Brasil. E hoje nós vamos falar sobre um assunto que está presente em toda a prova, mas que você precisa muito mais entender do que decorar. Gente, eu estou falando da gramática. Então, esqueça a palavra decorar. Gramática não se decora. Gramática se entende. Você não vai se deparar com um tipo de questão: classifique a oração. Não. O Enem quer saber se você sabe usar a gramática para construir sentido. Então, qual é o segredo? Você precisa estudar gramática aplicada ao texto. O Enem e os demais vestibulares vão querer saber o seguinte: por que o autor usou determinada palavra? O que é que muda se você trocar uma expressão? Por exemplo, uma conjunção como mais pode indicar oposição. Já, portanto, indica uma conclusão. Ou seja, não é só identificar. Você precisa entender o efeito no texto. O segundo ponto, gente, é a coesão textual. Fique de olho em palavras que conectam ideias, pronomes, conjunções e advérbios. Uma pergunta clássica: a que termo esse pronome se refere? Se você erra isso, o texto perde o sentido. Um terceiro ponto, a variação linguística. O Enem valoriza a diversidade da língua. Então pode aparecer uma linguagem regional, uma linguagem informal, uma fala popular. Nada disso está errado. O que se vai cobrar é o uso adequado dentro de um contexto. Por que que o autor do texto usou essa forma? E que efeito isso produziu? Você vai encontrar questões desse tipo no Enem. Um quarto ponto, olha aí, pontuação. Vírgula no Enem não é só regra, pessoal. É sentido. A vírgula pode separar ideias, a vírgula pode indicar uma explicação e a vírgula pode mudar totalmente o sentido de uma interpretação. Agora, por favor, vírgula não pode ser usada para separar o sujeito de um predicado. Nem vírgula é usada para separar verbo de complemento. Então, atenção total. O Enem adora perguntar o seguinte: se determinado texto for reescrito, o sentido muda? Aí você precisa entender tempos verbais, substituição das palavras e a reorganização da frase. E, naquela questão, identificar se o sentido da frase vai mudar ou não. Então, gente, gramática no Enem é interpretação de texto. E isso vale também para a sua redação. A gramática é a competência 1. Um dos caminhos para se chegar a uma boa nota na prova de redação é errar o menos possível em questões gramaticais. Estude gramática lendo textos. Não é só conhecer e decorar as regras. E, principalmente, entenda o contexto adequado do uso daquele tipo de linguagem. Esse é o caminho para você acertar as questões da prova de linguagens e códigos, seja do Enem ou de outros vestibulares, E esse é o caminho também para você fazer uma boa redação. E um outro caminho, claro, as aulas do programa Alcance na Alesse TV, no YouTube do Sistema Alesse. Claro, os professores estão sempre à sua disposição para tirar todas as dúvidas que aparecerem. Se ligue no nosso Momento Alcance aqui na Alesse FM. Um abraço do professor Lúcio Filho e até a próxima com mais dicas de língua portuguesa.
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7: Parceria entre a Assembleia Legislativa do Estado do Ceará, o Instituto Centro de Ensino Tecnológico e a Digital College assegura 300 vagas para jovens participantes do programa Ceará de Valores ingressarem no Juventude Tech. Os interessados têm até o dia 30 de maio para se inscrever e assegurar uma vaga em um dos cursos gratuitos e 100% online na área de tecnologia. Essa é uma oportunidade para aprender desenvolvimento web full stack, marketing digital e inteligência artificial generativa. De acordo com o secretário executivo do Centro de Estudos e Atividades Estratégicas da Alesse, Paulo Roberto Nunes, os jovens vão ter muitas vantagens em estudar esses temas.
8: Os jovens que fazem o Ceará de Valores e que têm discutido ao longo desses meses aspectos referentes ao mundo do trabalho, à economia da inovação, à responsabilidade social, terão nessa oportunidade complementar a possibilidade de continuar estudando e produzindo com base em outros temas que são absolutamente contemporâneos e vinculados ao uso da tecnologia da informação, como é o caso da inteligência artificial generativa ou inteligência artificial. Então, nós vislumbramos como algo especialmente vantajoso e importante para os nossos participantes do Ceará de Valores essa oportunidade decorrente da parceria com o Juventude Tech da Digital College.
7: E vale o reforço. As inscrições para os participantes do programa Ceará de Valores e ingressarem no Juventude Tech encerram-se no dia 30 de maio. Não perca sua vaga. Robério Lessa, da Alesse FM.
3: 8h37.
9: O cantor e compositor carioca Marcos Valle lança no ano de 1981, nos Estados Unidos, o disco Song of the Beatles. No disco, ele faz dueto com a cantora norte-americana Sarah Vaughan com a música Something, de autoria do ex-Beatle George Harrison. Ouça na Alesse FM, Marcos Valle e Sarah Vaughan cantando Something. Something.

Mais é uma composição de Siribá Soares que aborda o fim de um relacionamento, mas que preserva as boas lembranças e os momentos vividos em um tempo em que o amor foi intenso. Siribá, cantor e compositor das Noites da Boemia de Fortaleza, canta agora na Alesse FM 96,7, Enquanto Não Quer Mais.

Toque. Trilhas é a segunda coletânea musical do cantor e compositor Lenine, lançada em 2010. O disco traz canções compiladas que foram lançadas originalmente em trilhas sonoras de filmes, novelas, programas de TV e espetáculos de dança. Ouça na Alesse FM, Lenine cantando. Diversidade de sua autoria.

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4: Neste domingo, a partir das 16 horas, acontecem atividades gratuitas e para todas as idades na Praça Verde do Dragão do Mar. Quem traz mais detalhes é a assessora de articulação do Centro Dragão do Mar, Rosalires Alencar.
5: A Praça Verde recebe o Brincando e Pintando no Dragão com ações lúdicas para crianças e famílias, enquanto a Arena do Dragão do Mar abriga a Feira Fuxico, reunindo moda, design e economia criativa. Ao longo do fim de semana, o público também pode visitar as exposições Bloco do Prazer, no Museu de Arte Contemporânea do Ceará, e Quilombolas, descendo territórios de liberdade, no Museu da Cultura Cearense, ampliando a experiência com reflexões sobre arte, memória e identidade. Mais informações no Instagram, @dragãodomar.
4: O Dragão do Mar, você já sabe, fica na Praia de Iracema, em Fortaleza. Lucas Breno, da Alessa FM.
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7: Já aprovado pelos deputados, o Estatuto do Aprendiz vai garantir a formação profissional de adolescentes, jovens com até 24 anos incompletos e pessoas com deficiência sem limite de idade. O projeto permite a contratação deste público pelos governos e pela iniciativa privada, com prioridade para quem estiver em situação de vulnerabilidade. Limitado a 2 anos, o contrato de aprendizagem será voltado à formação teórica e prática, com a jornada fixada entre a empresa e a entidade formadora não superior a 8 horas diárias. Nas empresas com até 6 empregados, a contratação dos jovens é facultativa e limitada a apenas 1 trabalhador. Também será opcional para microempresas e empresas de pequeno porte, empregador rural pessoa física e empresas de telemarketing com mais de 40% dos funcionários com menos de 24 anos. Já as empresas que descumprirem a cota de aprendizagem por inviabilidade técnica deverão pagar uma contraprestação financeira. Ao lembrar que 25% dos brasileiros com idade entre 18 e 24 anos não trabalhavam nem estudavam em 2024, o senador Paulo Paim, do PT do Rio Grande do Sul, declarou que esse cenário revela a importância de políticas e programas voltados para este público.
8: Investir em educação de qualidade, programas de capacitação profissional, oportunidades de emprego, pode contribuir para reduzir esse problema e promover um futuro mais próspero para a juventude do nosso país.
7: Pelo projeto, o vínculo com a empresa é extinto quando o aprendiz completar 24 anos, salvo nos casos de garantia provisória de emprego relacionados à gestação e a acidente de trabalho. O contrato será encerrado ainda quando o jovem for efetivado, a empresa fechar ou o empregador constituído em empresa individual morrer. A proposta ainda estabelece que o salário pago ao aprendiz não será computado na renda familiar para fins de concessão do Bolsa Família. Da Rádio Senado, Alexandre Campos.
3: 8h55.
9: Conhecido como poeta das canções, Dorgival Dantas, cantor, sanfoneiro e compositor, natural do Rio Grande do Norte, ingressou na carreira musical aos 14 anos de idade, influenciado pelo pai, que também era sanfoneiro. Em 2006, lança O Homem do Coração, seu primeiro CD, com destaque para os sucessos Eu Não Vou Mais Chorar e Por Quê. Em 2019, reúne 20 canções no CD Minha Música, Nossa História, ao vivo, em parceria com artistas como Gustavo Lima, Xande Avião, Eduardo Costa, Elba Ramalho e Fagner. Ouça na rádio Alessia FM, Por Que Amor, com Dorgival Dantas e o cearense Fagner.

a música Madalena de Ivan Lins e Ronaldo Monteiro de Souza nos anos 1970. A música fez parte do repertório do 6º Festival Internacional da Canção da Rede Globo. Elis Regina foi a única brasileira convidada a participar do festival. Ouça na rádio Alesse FM, Madalena com Elis Regina.

Galvão e Moraes Moreira, lançada em 1972 no álbum Acabou Chorare, do grupo Os Novos Baianos. Aparece duas vezes no disco, a primeira versão com 6 minutos e 40 segundos e com 3 minutos e 25 segundos. As duas versões foram lançadas pois a gravadora se preocupava com a duração da música. Ouça Preta Pretinha com Moraes em disco acústico.

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2: A Alesse FM e o Memorial da Alesse, deputado Pontes Neto, trazem para você o Hoje na História. Fatos e datas que marcaram de alguma forma o nosso estado. Aconteceu em 3 de maio, dia do taquígrafo. A data destaca a importância da taquigrafia, que foi oficialmente estabelecida no Brasil em 3 de maio de 1823, durante a primeira Assembleia Constituinte, como menciona pela Câmara dos Deputados, e celebra a importância desses profissionais na transparência pública, transformando falas em registros oficiais, especialmente no meio parlamentar e jurídico. Dia Mundial da Liberdade de Imprensa. O Dia Mundial da Liberdade de Imprensa foi instituída pela ONU em 1929.

0: país para celebrar os princípios da liberdade de imprensa, avaliar seu estado global, defender a mídia de ataque e a sua independência e homenagear jornalistas que perderam a vida. A data reforça o direito à informação livre e a luta contra a censura. Dia do Sertanejo. No dia 3 de maio é celebrado o Dia do Sertanejo. A data é mais que uma homenagem, é um reconhecimento da importância de homens e mulheres que vivem no semiárido, enfrentando desafios impostos pela seca, pelo solo árido e pelas longas distâncias, sem perder a fé, a coragem e o orgulho de sua terra. Dia do Parlamento e do Legislador. Fundação da Academia Brasileira de Ciência em 1916. É proclamada a República na Vila do Crato em 1817 por revolucionários como José Martiniano de Alencar e seu irmão Tristão Gonçalves. Nasce em Fortaleza o jornalista, poeta e teatrólogo Carlos Câmara em 1881. Dia do Município em Tauá, localizado na microrregião do Sertão dos Iamons e com uma população estimada em 64.655 habitantes, Tauá foi fundada em 3 de maio de 1802.
1: 9:16. 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Alesse incentiva o empreendedorismo feminino.
2: Sou Hilda Martins, sou da Associação de Rendeiras da Prainha, Grais. Sou microempreendedora, artesã da renda de bilro e estou aqui na Alesse na feira de artesanato. Eu trouxe suplá de renda de bilro, jogo de lavabo com a renda de bilro, eu trouxe camisetas, croppets e trouxe a bandeira do Brasil feita na renda de bilro.
3: Temos centro de mesa, conjunto americano, sapatinho para criança, temos laços, tiaras, tudo de crochê, feito com muito amor e carinho.
4: Olá, eu sou Neide Rodrigues, eu sou da Casa de Chica. Nós estamos aqui na Feira do Empreendedor e a gente trouxe algumas coisas, porque nós somos um projeto de mulheres e hoje a gente trouxe um pouquinho de cada uma. Artesanato feito do tecido, artesanato afro, nós trouxemos uma coisa que é muito importante, que é a moda circular, que a gente está dentro dessa questão da sustentabilidade, e trouxemos um companheiro que também trabalha com a questão da venda feminina, de outros corpos, corpos diferentes. Então isso é importante para a gente ter essa inclusão e fazer com que as mulheres entendam os processos dos corpos femininos e da moda e da beleza feminina.
5: Jeane Biapina, Hilda Martins e Neide Rodrigues, que acabamos de ouvir, são artesãs que participam da Feira do Empreendedor. A feira é promovida pela Alesse com parceria do Comitê de Responsabilidade Social e da Célula de Fomento à Cidadania e ao Empreendedorismo de Impacto Social da Alesse, que conta ainda com o apoio do SEBRAE. A iniciativa é voltada ao incentivo e desenvolvimento de pequenos negócios e ao fortalecimento do empreendedorismo. Iniciado em 2021, o projeto já beneficiou mais de 12 mil empreendedoras. Maria de Jesus Dias, integrante da equipe da Sala do Empreendedor da Alesse, destaca os serviços que são prestados a estas mulheres.
6: As empreendedoras, elas são assistidas pela Sala do Empreendedor e da Alesse, orientando sobre empreendedorismo e também fazendo com que elas participem de cursos, oficinas, feiras, eventos voltados para o segmento. E a gente tem um acompanhamento, principalmente com o segmento empreendedorismo inclusivo, com as mães com crianças com TEA, mulheres marginalizadas e outras vulnerabilidades.
5: Durante cada edição da feira, 45 microempreendedoras expõem seus produtos em diversos segmentos, como gastronomia, vestuário, artesanato, bijuteria, artigos religiosos, entre outros. A primeira-dama da Alesse, Tainá Marinho Aldigueri, sempre prestigia o evento.
7: Uma das nossas iniciativas para incentivar cada vez mais essas mulheres é tornar essa feirinha agora um evento permanente das nossas atividades mensais. Antes acontecia apenas em datas pontuais, mas a partir desse ano de 2026 a gente decidiu colocar elas aqui mensalmente, 3 dias, mostrando seus produtos, vendendo, se conhecendo, trocando experiências, e é impressionante a rede de apoio que essas mulheres são capazes de criar.
5: encontro é aberto ao público e representa uma oportunidade para que visitantes conheçam mercadorias e serviços, incentivando o consumo consciente e contribuindo para o fortalecimento da economia local. A psicóloga Sâmia Régia Antero apoia a iniciativa.
8: Acho incrível a Assembleia Legislativa ter esse olhar para a mulher empreendedora, porque é uma oportunidade, principalmente que ganhou meu coração, que tem várias mães atípicas, que a gente sabe que esse mercado de trabalho é mais desafiador por questão do tempo, da maternidade, e elas estão aqui vendendo. Então, eu sou uma consumidora, acho que todo mundo espera o início do mês para que a gente tenha essa oportunidade, porque eu sou a favor, acho que a gente tem sim que consumir produtos de mulheres, incentivar, empoderar as mulheres. Então, é incrível que a Casa do Povo tenha essa preocupação hoje.
5: A servidora da Alesse, Adriana Lordão, também aprovou a feira.
9: Uma oportunidade excelente que elas possam expor o trabalho delas, que eu acho super interessante, e para nós, servidores, também. A oportunidade de comprar bons produtos por um preço menor e interagir com todos eles também, que eu acho fundamental.
5: Se para os visitantes a feira é positiva, para quem pode expor seus produtos, como a Jeane Biapina, Hilda Martins e Neide Rodrigues, que ouvimos no início da reportagem, esta oportunidade traz excelentes retornos.
10: É uma visibilidade muito importante para a gente, porque a gente só passa para a sociedade que nós somos a coitadinha, aquela mãe que sofre porque temos um filho atípico, que a gente só vive para ele, vivemos para ele, mas que a gente também pode tirar uma hora, duas horas do dia para a gente fazer um crochê, tirar para a gente. O crochê, a gente conversa uma com a outra, a gente tira dúvida e a gente está aprendendo e esquece que a gente está vivendo momentos difíceis, mas que também tem momentos que a gente agradece a Deus por ter a oportunidade de estar fazendo uma arte.
2: Para mim é muito importante essa abertura, essa oportunidade dada, e é assim, maravilhoso estar aqui para divulgar o meu trabalho, divulgar a minha associação. É tudo de bom poder ter esse espaço aqui.
5: A Feira do Empreendedor tem como objetivo dar visibilidade a pequenos empreendedores, estimular a geração de renda e fomentar a economia criativa, reunindo expositores de diferentes áreas em um espaço de troca de experiências, aprendizado e oportunidades de negócios. É o que pensa a Neide Rodrigues, da Casa de Chica.
11: A Casa de Chica é um espaço de empreendedorismo que faz uma ponte entre as mulheres da periferia e o mercado. A gente traz essas mulheres, coloca ela no foco, principalmente dentro dos shoppings. A gente tem uma grande loja que dá visibilidade a esses pequenos negócios. Então, a gente não busca os grandes, mas a gente busca essa mulher que está procurando, que está se construindo, que está começando a olhar seu horizonte a partir do empreendedorismo.
5: Edna Carla, que participa da feira pela terceira vez, relata o significado desta oportunidade.
12: Significa muito, porque desde 2016 eu entro na Assembleia para lutar por justiça. E quando se abre uma porta para a mulher empreendedora, uma mulher de dentro de uma periferia, uma mulher esquecida das causas sociais, esquecida, e quando a Assembleia abre esse espaço para que essas mulheres venham mostrar que ela tem muito além do sofrimento para mostrar, que ela pode oferecer muito além do que ela demonstra, então isso é muito significativo para que a mulher empreendedora, ela se sinta realmente aceita nos espaços e ver que essa Casa do Povo abre espaços para a mulher de uma periferia.
5: As feiras acontecem no hall de entrada do anexo 3 da Alesse. A programação reafirma o papel da Alesse como espaço de incentivo ao desenvolvimento econômico e social do Ceará. Uma iniciativa que já teve reconhecimento por meio de prêmios, como reforça Maria de Jesus Dias.
13: Nós somos agraciados pela terceira vez com o troféu ouro em atendimento e ficamos muito felizes porque a demanda só aumenta e cada vez mais a procura para participar dos eventos, para o atendimento, pela qualificação, pela forma de como nós trabalhamos, a acompanhando, orientando, encaminhando, promovendo eventos e trazendo o povo para a casa do povo.
5: A reportagem Alessa Incentiva o Empreendedorismo Feminino tem produção e narração minha, Ian Gomes. Revisão de texto, Rosa Amélia Macedo, orientadora da Célula de Rádio Jornalismo. Edição e sonoplastia, Alex Oliveira, orientador de programação. Gerente-geral da Alessa FM, jornalista Lúcio Filho. 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
16: 9:26.
17: De peito aberto é uma declaração do cantor Dunga Odakan à sua amada. Faz referência aos bons momentos de um casal e, apesar do amor, tem suas dúvidas e diferenças para quem permanece unido com o fogo da paixão. Chama que mantém acesos o amor, o perdão e o desejo. 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Dunga Odakan canta de peito aberto.

página do Relâmpago Elétrico, de Beto Guedes, é do ano de 1977. A faixa título é de autoria dele com Ronaldo Bastos, que também assina as canções Choveu, Lumiar e Tanto. Beto Guedes regravou Maria Solidária, de Milton Nascimento e Fernando Brant. Ouça na sua Alessia FM, Beto Guedes cantando Maria Solidária.

Músico e cineasta baiano de Ubaitaba, Jorge Alfredo é autor da música Vestido de Prata, Música Alegre e Rastapé. Em 2006, organizou o livro Introdução ao Direito do Autor. A música que você vai ouvir agora foi gravada pelo cantor e compositor Paulinho Boca de Cantor no ano de 1981. É uma das faixas do disco Valeu.

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3: 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Após a aprovação na Comissão de Constituição e Justiça, as duas propostas que reduzem a jornada de trabalho para 36 horas semanais serão agora analisadas por uma comissão especial antes de irem ao plenário da Câmara dos Deputados e depois ao Senado. O presidente Hugo Mota já sinalizou que as PECs deverão ter um calendário especial para serem analisadas o quanto antes. No Senado, está pronta para ser votada no plenário a PEC do senador Paulo Paim, do PT do Rio Grande do Sul, que acaba com a chamada escala 6x1 ao diminuir a carga horária de 44 para 40 horas semanais num prazo de 4 anos. Apresentada em 2015, a proposta garante o pagamento do mesmo salário. Ao lembrar que o governo também enviou ao Congresso Nacional um projeto para a redução da jornada, Paulo Paim afirmou que a autoria não importa, já que o trabalhador será beneficiado com a aprovação de qualquer uma das três iniciativas.
4: Se aprovado primeiro, a da Câmara vem para o Senado e a nossa será incorporada a ela. Se a nossa aqui for aprovada primeiro, já está no plenário, ela vai na Câmara e lá na Câmara ela é incorporada àquela que está tramitando lá. E há também uma proposta apresentada pelo presidente Lula. São três linhas de frente, com o único objetivo: melhorar a qualidade de vida da classe trabalhadora.
3: A oposição defende cautela na votação da redução da jornada de trabalho, sob o argumento de que a mudança poderá provocar aumento de custos para as empresas e até para os consumidores. O vice-líder da oposição, senador Marcos Rogério, do PL de Rondônia, por exemplo, cobrou do governo uma compensação para os empregadores, a exemplo da desoneração da folha de pagamento, que é a diminuição dos impostos arrecadados.
5: Eu acho que o tema jornada de trabalho é um tema que o parlamento deve discutir. Agora, nós precisamos discutir esse tema, né, ouvindo o trabalhador, ouvindo o empregador, né, e chegar a um ponto de equilíbrio. Eu acho que reduzir a jornada de trabalho é um caminho, desde que nós tenhamos a justa compensação ao empregador. Você tem a desoneração da folha como um caminho.
3: Apesar de estar pronta para a votação no plenário do Senado, a proposta da jornada de 40 horas semanais de Paulo Paim ainda não foi incluída na ordem do dia. Já a Câmara vai decidir se aprova a PEC do deputado Reginaldo Lopes, do PT Mineiro, que reduz de 44 para 36 horas semanais a jornada num prazo de 10 anos, ou a da deputada Érica Hilton, do PSOL de São Paulo, que institui uma escala de 4 dias de trabalho com limite de 36 horas por semana. Enviado no último dia 15, o projeto do governo com a jornada de 40 horas semanais, que tem pedido de urgência para votação, ainda será encaminhado para as comissões temáticas da Câmara dos Deputados. Da Rádio Senado, Érica Christian.
2: 9h42.
6: Instrumentista Ana Gabriela estreou seu primeiro álbum de estúdio em 2020 com a composição inédita de Ana Caetano do duo Ana Vitória, Teu Nome Imita o Mar, além das participações de Fran Gil e Trio Melim. O segundo CD, intitulado Degradê, foi lançado em 2022 com 11 faixas, 10 de sua autoria e uma gravação de Ana Caetano. Na Rádio Alesse FM, ouça No Escuro, interpretação de Ana Gabriela e a dupla Ana Vitória.

Minha Laia é o primeiro single do artista cearense George Hudson, música de autoria dos também cearenses Paulo José e o Shoa Negro. A faixa fala de amor, decepções e traz a molecagem típica do Ceará. George bebe de fontes sólidas da nossa música, como o projeto pessoal do Ceará, Ednardo, Belchior, Amelínia, e também brinca com rock, estilo que podemos encontrar George cantando nas noites de Fortaleza com a banda Altos Versos. Os arranjos contam com a participação de Jamerson Babal. Minha Laia é a cearencidade que você ouve agora na Alessia FM 96,7.

0: 50.
1: O cantor e compositor Davi Cartacho é formado em engenharia, mas preferiu ser músico. O cantor cearense lançou em 2017 o segundo EP da carreira em Fortaleza, com o single É Tempo de Recomeçar. 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
4: Com o objetivo de reduzir a mortalidade de recém-nascidos, prevenir a paralisia cerebral e aumentar a segurança dos bebês nos primeiros momentos da vida, a startup cearense SafeNest vence a etapa brasileira do HSIL Hackathon 2026. A SafeNest tem apoio do programa Criar CE, gerido pela Secretaria Governamental, lembra da importância de aliar

0: tecnologia com soluções médicas.
1: Nós temos um laboratório com equipe de engenheiros em que a gente põe a mão na massa para desenvolver a tecnologia. A gente entendeu que isso era preciso porque é necessário que a gente traga pessoas que entendam muito do problema, como médicos, por exemplo, mas que médicos não vão saber necessariamente como desenvolver a solução, como desenvolver a tecnologia. Esse médico, ele vai entender muito bem sobre tudo o que diz respeito àquele problema que ele vivencia. Mas é muito difícil que o médico entenda de eletrônica, como é que se faz uma placa de circuito, como se faz um objeto 3D. Então, o Criar-se, ele resolve justamente essa lacuna que fica no desenvolvimento de novas tecnologias, que é aliar o conhecimento de quem vive na prática, que são os profissionais de saúde, os médicos, com um laboratório com engenheiros que podem fazer isso para ele e desenvolver, a partir desse problema, uma solução que possa chegar nas pessoas, que possa se tornar algo útil para a sociedade.
0: Kézia Diniz, da Alessia FM.
2: 9h57.
0: Ninguém vive sem amor. É o nome do CD da cantora amazonense Eliana Prince. A canção é de autoria do compositor Almir Bezerra. Eliana Prince lançou o primeiro disco no ano de 1994, que lhe valeu indicação ao Prêmio Sharp de 1995 na categoria Revelação MPB. Ouça na Alessia FM Eliana Prince cantando Ninguém Vive Sem Amor, do ano de 2004.

Foi compositor cearense Belchior gravou em 1996 o disco Vício Elegante, com 13 faixas, entre elas a música Aparências, de Cury e Ed Wilson. Aparências fez sucesso na voz de Márcio Greik e foi regravada por Fafá de Belém, Trio Iraquitã, Belchior em ritmo de reggae, Altemar Dutra e pela orquestra de Ray Conniff nos Estados Unidos. Na 96,7 Alessia FM, ouça Belchior cantando Aparências na versão acústica.

artista Jair Rodrigues é considerado pela crítica especializada um precursor do rap brasileiro por ter lançado em 1964 Deixa Isso Pra Lá, com versos mais falados do que cantados, como um sambalanço, que apresentou uma inusitada coreografia com as mãos. Ouça, na sua rádio 96,7, Deixa Isso Pra Lá, de Alberto Paz e Edson Menezes, com Jair Rodrigues, numa versão de 2011.

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3: O Tribunal Superior Eleitoral decidiu manter o direito de voto dos presos provisórios nas eleições de outubro. Os ministros entenderam que o novo marco legal do combate ao crime organizado viola o princípio da anualidade eleitoral. A nova lei proíbe o alistamento de pessoas presas, mesmo sem condenação definitiva. Mas, pela decisão da corte, essa regra não pode ser aplicada agora, já que a anualidade eleitoral impede mudanças a menos de um ano do pleito. Durante as discussões sobre o projeto de lei contra as facções criminosas, o relator, senador Alessandro Vieira, do MDB de Sergipe, também já apontava que a restrição do voto a presos provisórios para este ano seria considerada inconstitucional.
4: O preso definitivo no Brasil não pode votar, ele perde direito político. O preso provisório, por força da Constituição, mantém esse direito. No universo de aproximadamente 700 mil presos nós temos, 550 no regime fechado, nós tivemos cerca de 10 mil que votaram. Porque todas as vezes em que essa participação do preso, do custodiado, no sistema de votação for de difícil execução, é lícito não oferecer para eles esse direito. A objeção que eu faço é da natureza da matriz constitucional. Você muda a Constituição. Mas se você faz isso nesse texto de lei, você vai apenas permitir a judicialização.
3: Das mais de 700 mil pessoas encarceradas no Brasil, 200 estão em prisão provisória. Atualmente, a Justiça Eleitoral instala cabines de votação em estabelecimentos penais para garantir o direito dos presos sem condenação ainda. Também são feitas operações de alistamento e transferência de inscrição eleitoral para esse público. Da Rádio Senado, Patrício Oliveira.
5: 10 e 11.
6: No ano de 1976, o cantor e compositor carioca Gonzaguinha lançou o disco Começaria Tudo Outra Vez. Em 1980, novo sucesso com o disco De Volta ao Começo, com a faixa Ponto de Interrogação. Na 96,7, você ouve as duas canções com o cantor Emílio Santiago. As regravações foram incluídas no disco Aquarela Brasileira, de 1991.

Ednardo Soares Costa Souza, ou simplesmente Ednardo, passou a ser conhecido nacionalmente na década de 1970. Participou de vários especiais de TV e compôs trilhas para novelas. É dele a música Terral que você ouve agora na sua Alesse FM.

0: 2018.
1: O cantor e compositor Geraldo Azevedo participou no início da década dos anos 1980 do projeto coletivo de gravação de frevos Asas da América, volumes 1 e 2. Em 1981, lançou o disco Inclinações Musicais, com músicas feitas em parceria com Carlos Fernando, Renato Rocha, Marcos Vinícius.
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1: Geraldo Azevedo cantando dele e Capinã, Moça Bonita.

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2: Com a palavra, o presidente da Alesse, deputado Romeu Aldighieri.
3: Quero registrar o meu reconhecimento a todos os trabalhadores e trabalhadoras do Ceará, em especial aos servidores e servidoras da Alesse, que contribuem diariamente para o bom funcionamento desta casa e para o fortalecimento do serviço público. São vocês que, com compromisso, competência e espírito público, ajudam a fortalecer o papel do Parlamento como a Casa do Povo Cearense. Cada atividade realizada contribui para que a Alesse esteja mais próxima da sociedade. Valorizar o trabalho de quem faz esta instituição acontecer é reconhecer que o serviço público de qualidade começa pelas pessoas. Por fim, reafirmo o meu respeito pelos trabalhadores e trabalhadoras que, com dedicação, ajudam a construir um Ceará mais justo, forte e desenvolvido. Receba o meu abraço, minha gratidão e o meu reconhecimento pelo empenho de cada um e de cada uma. Seguiremos juntos, trabalhando com responsabilidade e dedicação pelo Ceará. Feliz Dia do Trabalhador a todos e todas.
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4: Comissão de Agropecuária da Alesse promove audiência pública para debater casos de ataques de cães a rebanhos e animais no Ceará. O encontro foi realizado no Complexo de Comissões Técnicas para discutir o problema que envolve várias regiões do estado. O presidente do colegiado, deputado de Assis Diniz, destaca os encaminhamentos da audiência pública.
5: Várias regiões do estado exigindo que os institutos federais possam estudar, exigindo que a Embrapa possa estudar, que a FAEC, que a FATRAES, que os movimentos que atuam na produção possam estar com um olhar, porque nós temos uma sequência muito grande de ataques, principalmente em situações aonde não é só a fome, aonde não é apenas e tão somente a necessidade, mas da própria agressividade de uma relação que se tem no interior do campo. Por isso, colocar a Embrapa, com toda a sua capacidade elaborativa, com seus estudos, com a equipe técnica que formou e preparou um documento para ser apresentado, buscar na casa a parceria com outros deputados, que a gente possa ver um marco regulatório, beber na experiência de outras relações de Estado que já tem esse processo mais organizado e mais avançado.
4: Ana Clara Rodrigues Cavalcante, chefe-geral da Embrapa Caprinos e Ovinos, apresentou algumas alternativas como possíveis soluções para o problema.
6: O problema é que a gente tem sofrido muitos ataques às propriedades rurais, que tem principalmente pequenos ruminantes, ovinos, tem sofrido muitos ataques de cães que tem dizimado populações de rebanho. Isso tem causado um problema muito grave, problema econômico, porque é uma perda econômica dessa fonte de renda das famílias, que majoritariamente são agricultores familiares, mais de 80% são agricultores familiares. Além disso, tem a própria perda dos animais, e aqueles animais que sobrevivem aos ataques também têm muita dificuldade de se recuperar. E por outro lado, a dificuldade da identificação dos proprietários desses cães, para que seriam responsabilizados por esse dano. E também tem algum sofrimento de alguns cães, porque alguns produtores, diante desse cenário devastador de ataques, acabam

0: sacrificando alguns desses animais. E isso tem causado um conflito muito grande.
1: Para o vice-presidente do Conselho Regional de Medicina Veterinária, Célio Pires Garcia, a situação precisa estar atenta à perspectiva econômica, mas também ao bem-estar animal.
2: Essa situação ela é muito complexa e ela tem que ser analisada sobre dois ângulos. O ângulo do bem-estar animal e o ângulo econômico, o prejuízo que esses animais trazem para a população. Se nós raciocinarmos que nós temos 31 espécies domésticas, dessas 31, o cão foi o primeiro animal a ser domesticado. E com essa transformação do cão em um animal feraz, ele está retornando à forma selvagem. Nós temos que combater esse modelo de retorno a essa forma selvagem. A castração fica extremamente complicada porque esses animais eles vão se evadir das residências. Nós não temos como encontrá-lo. Precisava ter uma equipe altamente especializada com o uso de dardo e uma série de outros mecanismos para que a gente pudesse capturar esses animais. E mesmo assim, nós teríamos um problema muito sério no pós-operatório e depois quem vai ficar com esses animais?
1: Silvio Augusto, da Alesse FM.
3: 10h27.
4: Baiano de Salvador, Alexandre Leão começou sua carreira ainda adolescente. Com apenas 17 anos, teve a primeira canção gravada por Maria Bethânia. Desde então, suas músicas estão presentes em discos de intérpretes como Ivete Sangalo, Família Caymmi, Margareth Menezes e Rosa Passos, com quem dividiu o palco várias vezes. Ouça Alexandre Leão cantando Vumbora Mar, de sua autoria e Manu Calmeida.

Zo e a tornou conhecida nacionalmente.

Janeiro, formaram a banda de rock alternativo Los Hermanos, que apesar da pegada hardcore, trazia letras que falavam de amor. O quarteto, formado por Rodrigo Amarante, Marcelo Camilo, Rodrigo Barba e Bruno Medina, lançou em 2019 a primeira música inédita desde 2005, Corre, Corre, de Marcelo Camilo, dando início a uma nova fase da banda. Na Alesse FM, você ouve Corre, Corre, de Marcelo Camilo, com a banda Los Hermanos.

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já alguns temas que são mais recorrentes na prova do Enem de 2026. O que vocês precisam estudar? Qual é o foco? Quais são os conteúdos principais que vão cair nesse Enem para que vocês consigam estudar, vocês consigam focar naquilo que é necessário e, obviamente, ser direcional para aquilo que vocês vão conseguir ter mais êxito. O foco principal de biologia, ele deve ser, sem sombra de dúvidas, em ecologia. Quando você vai estudar ecologia, você vai estudar a dinâmica desses seres vivos, a relação e o impacto dos seres humanos no ambiente ecológico. Alguns desastres naturais também são normais de acontecer, de chegarem em provas, de serem pesquisados. Então, é importante que você

0: também vai ter essa relação entre os seres vivos que compõem o meio ambiente. Vocês podem também chegar ao foco estudando fisiologia humana. Dentro do processo de fisiologia humana, vocês vão estudar os sistemas e o processo de imunologia. Vocês vão estudar os processos, por exemplo, como a utilização de vacinas, a forma como essas vacinas foram fabricadas, estudar, por exemplo, sobre a pandemia, sobre essas modificações e alterações que foram geradas através do processo da pandemia. Já em citologia, vocês podem estudar o processo da bioquímica, todos esses micronutrientes e como é que eles são importantes dentro do processo da manutenção do corpo humano, assim como das organelas e suas funções. Cada uma das organelas celulares, elas têm funções específicas e dentro das suas funções, essa ação, como é que ela vai agir dentro do corpo humano. Já em genética, vocês podem focar no DNA, primeira e segunda lei de Mendel, estudar também sobre inovações, sobre engenharia genética, sobre todo esse processo de inovações, novas descobertas relacionadas ao processo de engenharia genética. E evolução também não é um conteúdo que ele vai ser deixado de mão, né? A gente precisa focar na evolução. A evolução também, por que não dizer, das viroses, de como os parasitas chegaram a evoluir, de como algumas viroses, alguns vírus se tornaram um pouco mais resistentes. Isso também vai ser um foco para vocês. É importante a gente não descuidar dessas informações, tá ok? Então fica com a gente, assiste o alcance, fica nos nossos minutos aqui de sabedoria que vocês vão conseguir colocar no objetivo de vocês. Até a próxima, se Deus quiser.
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4: O projeto que proíbe a comercialização de fantasias e adereços com penas de origem animal avançou o primeiro passo na Câmara, com a aprovação pela Comissão de Desenvolvimento Econômico. De acordo com o relator, deputado Helder Salomão, do PT do Espírito Santo, além de proteger o direito dos animais, a proposta vai estimular a indústria nacional. O relator sustenta ainda que as mudanças não pretendem inviabilizar festas populares, mas estabelecer limites e incentivar alternativas.
5: A substituição das penas e plumas de origem animal por sintéticas vai baratear muito o custo. Isso significa que a gente vai ter fantasias mais baratas, alegorias mais baratas, com a mesma beleza plástica que o carnaval obviamente exige. E além disso, se a gente substitui, né, as penas e plumas de origem animal por plumas e penas sintéticas, nós vamos estimular a produção nacional.
4: Pelo texto aprovado, as penas poderão continuar sendo usadas quando não houver sofrimento animal. O reaproveitamento de plumas também continuará permitido até a entrada em vigor da futura lei. As regras para esses casos deverão constar no regulamento da norma. A proposta, de autoria do deputado Célio Studart, do PSD do Ceará, também prevê multa de R$ 5.000 a R$ 1.000.000 para quem descumprir a nova regra. Em caso de reincidência, a multa será aplicada em dobro e a cada nova infração, o valor da multa será dobrado novamente. O projeto ainda será analisado por 4 comissões da Câmara. Se aprovado, poderá seguir diretamente para o Senado, sem necessidade de passar pelo plenário. Da Rádio Câmara de Brasília, Maria Neves.
6: 10h44.
7: O cantor e compositor Saulo Fernandes foi vocalista da banda Eva durante mais de 10 anos. Em 2013, partiu para a carreira solo. Em 1996, o cantor baiano formou a banda Chica Fé, onde mesclava samba, reggae, MPB, pop e reggae. Em 2001, recebeu o prêmio de Cantor Revelação do Carnaval. Ouça na sua Alessia FM. Saulo Fernandes cantando dele e de Ennio Taquari, Anjo Bem, de 2013.

2019, quando lançou o primeiro single, Sonho de Menino, com participação do padre Fábio de Mello. Seu primeiro EP, com 8 canções, foi produzido por Max Viana, filho de Djavan, e traz a participação especial de Ivete Sangalo, Carlinhos Brown, além da releitura de Dias Melhores, da banda Jota Quest. Ouça na Alessia FM, Faça o Bem, com Ana Mel e Carlinhos Brown.

de autoria de Sérgio Meriti e Erido Cais, a música Deixa a Vida Me Levar, gravada em 2002 por Zeca Pagodinho. Serginho Meriti foi o único convidado a se apresentar ao lado de Zeca Pagodinho no show de lançamento do disco no ATL Hall, no Rio de Janeiro. A música, que deu título ao disco de Zeca Pagodinho, fez sucesso entre os jogadores da seleção brasileira, que conquistou o pentacampeonato de futebol. Ouça na sua Alessia FM, Deixa a Vida Me Levar.

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0: Educação e Arte.
1: Neste domingo, a partir das 16 horas, acontecem atividades gratuitas e para todas as idades na Praça Verde do Dragão do Mar. Quem traz mais detalhes é a assessora de articulação do Centro Dragão do Mar, Rosalires Alencar.
2: A Praça Verde recebe o Brincando e Pintando no Dragão com ações lúdicas para crianças e famílias, enquanto a Arena do Dragão do Mar abriga a Feira Fuxico, reunindo moda, design e economia criativa. Ao longo do fim de semana, o público também pode visitar as exposições Bloco do Prazer, no Museu de Arte Contemporânea do Ceará, e Quilombolas, descendo Territórios de Liberdade, no Museu da Cultura Cearense, ampliando a experiência com reflexões sobre arte, memória e identidade. Mais informações no Instagram, @dragãodomar.
1: O Dragão do Mar, você já sabe, fica na Praia de Iracema, em Fortaleza. Lucas Breno, da Alessa FM.
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4: Especialistas do Hospital Regional Vale do Jaguaribe alertam para os perigos da hipertensão arterial. A doença acomete cerca de 30% dos adultos no Brasil. A pressão alta também é um dos principais fatores de risco para a doença arterial coronariana, AVC, infarto, aneurisma e insuficiência renal e cardíaca. O médico cardiologista do Hospital Regional Vale do Jaguaribe, Gustavo Araripe, pontua alguns cuidados preventivos para evitar a hipertensão.
5: A hipertensão enquadra-se em um dos fatores de risco para a doença arterial coronariana. E aí a gente pode tomar os cuidados de prevenção e combate a essa hipertensão, não fazendo uso abusivo de sal, fazendo atividade física regular, tendo uma alimentação saudável, evitando o uso abusivo de álcool e drogas. A hipertensão pode também ser diagnosticada precocemente. É uma doença que muitas vezes o paciente é assintomático e em consulta médica a gente consegue fazer a aferição da pressão arterial junto aos fatores de risco familiares, a história familiar do paciente, a gente consegue dar um diagnóstico precoce nesses pacientes. Hoje é considerado hipertenso o paciente que tem níveis de pressão arterial maior ou igual a 14/9, que é 140/90. Mas mesmo valores limítrofes próximos a esse valor, a gente precisa tomar certos cuidados de mudança de estilo de vida para a gente fazer essa prevenção do surgimento da hipertensão. A hipertensão é uma doença que tem um cunho genético, muitas vezes, mas pode ser secundária a outras doenças, como doenças da tireoide, as doenças renais, e que o paciente muitas vezes só descobre que está hipertenso e vai em busca de um atendimento por conta de outras complicações.
4: No último dia 26 de abril, foi comemorado o Dia Nacional de Prevenção e Combate à Hipertensão Arterial, com ações de incentivo à medição regular da pressão, diagnóstico precoce e mudanças no estilo de vida. Eveline Urano, da Alessa FM.
6: 10h59.
7: O cantor, compositor e multi-instrumentista capixaba Lúcio Silva de Souza, ou simplesmente Silva, lançou em 2020 o seu sexto álbum de estúdio, 5, com 14 faixas inéditas e autorais, exceto a canção Soprou. Escrita em parceria com o cantor de rap criolo, o álbum, um dos mais ecléticos de sua carreira, mistura MPB, bossa nova, jazz e samba, e traz participações de João Donato, Anitta e de Criolo. Ouça na rádio Alessa FM, Silva cantando Não Vai Ter Fim.

ano de 1981, a cantora Simone lançava o disco Amar. O álbum traz duas canções do cearense Fausto Nilo, Pão e Poesia, que ele divide a autoria com Moraes Moreira, e Pequenino Cão com Caio Silvio. No disco, a faixa título é dos compositores Milton Nascimento e Fernando Brant. Ouça na rádio Alessia FM, Simone cantando Pão e Poesia.

cantor e compositor Sérgio Brito lança em 2013 o quarto álbum solo com participações especiais de Alaide Costa, Rita Lee, Roberta Sá, Marcela Mangabeira e da cantora argentina Eugênia Brusa, além do violonista uruguaio Toto Mendes. Ouça na sua Alesse FM, Sérgio Brito cantando com Rita Lee, pura bossa nova, de autoria dos dois.

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5: A Comissão de Educação da Câmara dos Deputados aprovou o projeto que institui a Política Nacional de Alfabetização Digital das Pessoas com Deficiência. Antes disso, o texto também foi aprovado pela Comissão de Defesa dos Direitos das Pessoas com Deficiência. A proposta tem como objetivo garantir o letramento digital de estudantes com deficiência da rede pública de ensino. Isso inclui desde o uso básico de computadores e internet, até ferramentas que auxiliam na comunicação, no acesso à informação e no desenvolvimento escolar. A relatora do projeto na Comissão de Educação, a deputada Maria Rosas, do Republicanos de São Paulo, destacou a importância da medida para promover a inclusão.
6: Aprovar essa política nacional de alfabetização digital, especificamente para as pessoas com deficiência, é um marco para que nós possamos trazer e falar na ação a pessoa com deficiência, dizendo: nós lutamos pela inclusão dos direitos da pessoa com deficiência.
5: Para isso, o projeto prevê a capacitação de professores e gestores, a adaptação dos métodos de ensino e investimento em infraestrutura tecnológica nas escolas, como equipamentos e conexão à internet. A ideia é que a tecnologia deixe de ser um obstáculo e passe a ser uma ferramenta de inclusão, como ressaltou a relatora ao afirmar que a transformação digital precisa considerar as necessidades de todos os estudantes.
6: A transformação digital da educação somente se realiza plenamente quando contempla a diversidade dos estudantes e assegura a eliminação de barreiras que dificultam o acesso à participação e aprendizagem das pessoas com deficiência.
5: A política de educação digital para pessoas com deficiência também estabelece que o desenvolvimento dos alunos e da instituição deverá ser acompanhado bimestralmente. Segundo o autor da proposta, o deputado Carlos Henrique Gaguinho, do União de Tocantins, com mais acesso e preparo, os estudantes com deficiência podem ter mais autonomia nos estudos, mais participação nas atividades escolares e melhores oportunidades no futuro, inclusive no mercado de trabalho. O próximo passo para a aprovação da Política Nacional de Alfabetização Digital das Pessoas com Deficiência será a análise pela Comissão de Finanças e Tributação. Da Rádio Câmara de Brasília, Sofia Pessan.
3: 11:16.
7: O compositor, cantor, arranjador e jardineiro Tom Zé aprendeu a gostar de música ainda pequeno, ouvindo Luiz Gonzaga, Jackson do Pandeiro, samba de roda e os grandes cantores do rádio. Participou ativamente do movimento musical Tropicália nos anos 1960 e se tornou uma voz alternativa influente no cenário musical do Brasil. Em 1970, Tom Zé lançou seu primeiro disco, Grande Liquidação. A 96,7, ouça Tom Zé cantando Só Solidão, do álbum Estudando Samba, gravado em 1970.

Nascido e criado no Morro do Vidigal, no Rio de Janeiro, o ator, cantor e compositor Tiago Martins começou sua carreira no projeto Nós do Morro. Em 2021, o artista lançou pelo selo Malup Music 7.550 dias ao vivo. Ouça na sua Alessia FM, Tiago Martins cantando mais jovem, mais bela, mais linda, de sua autoria.

primeiro disco gravado pelo grupo Quinteto Agreste foi no ano de 1980. O compacto simples traz a música que venceu o festival Crédimos. Seu Doutor Me Conhece? Letra do poeta Patativa do Assaré e música de Mário Mesquita. A outra canção que você vai ouvir agora é Sol Carnaubeira, de Arlindo Araújo e Mário Mesquita. Ouça na Leste FM, Quinteto Agreste, cantando Sol Carnaubeira.

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4: Governo do Ceará acelera as obras do Eixão das Águas, que já conta com 60% dos trabalhos concluídos. A duplicação do sistema que liga o Açu de Castanhão à região metropolitana de Fortaleza entra na fase final, com a instalação de novas bombas e inversores de frequência. O investimento foi de R$1,3 bilhão, que faz parte do novo Programa de Aceleração do Crescimento. Além de Fortaleza, cidades como Jaguaribara e Morada Nova também recebem melhorias na infraestrutura hídrica local. Ramon Rodrigues é secretário de Recursos Hídricos do Ceará e ressalta a importância da obra.
5: Isso é muito importante para o Estado, porque vai permitir que a gente tanto atenda a demanda de Fortaleza, principal centro urbano, como também as demandas de produção ao longo do Eixão das Águas. Então, estamos muito satisfeitos com o que vimos e temos a expectativa que até julho a gente tenha água no Currais Velho e até dezembro a gente chega com essa água, com essa obra concluída em Fortaleza.
4: J. Lacerda, da Alesc FM.
6: 11:29.
7: Baiana de Feira de Santana e criada no Agreste paraibano, a cantora e compositora Agnes Nunes começou a cantar com apenas 12 anos de idade. E logo o seu canto foi somando fãs nas plataformas digitais. Em 2019, gravou para a trilha sonora do filme Minha Mãe é uma Peça, de Maurício Barros, Mauro Santa Cecília e Roberto Frejá. Ouça na sua Alesc FM, por você.

música Tá Faltando um Abraço. É de autoria dos compositores Gilson Mendonça e Marquinhos. É uma das faixas do disco Coração Aceso, o 13º álbum da carreira do cantor e compositor mineiro Vando, lançado em 15 de outubro de 1987 pela gravadora Philips. Vando regravou a canção no álbum Mulheres no ano de 1993. Ouça, Tá Faltando um Abraço, na Rádio Alessia FM com Vando.

Alexandre Silva de Assis, o Xande de Pilares, integrou por mais de 20 anos o grupo Revelação, que apresentava pagode de mesa tipicamente carioca. Em 2014, saiu do grupo e passou a integrar o quarteto de intérpretes da Escola de Samba Salgueiro. Naquele ano, lançou Perseverança, seu primeiro álbum solo, pela gravadora Universal Music. O disco reuniu 14 faixas compostas por ele, em parcerias com Serginho Meriti e Arlindo Cruz. Ouça na Alessia FM, Xande de Pilares, cantando. Tá escrito. Dele, Carlinhos Madureira e Gilson Berri.

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4: A Comissão de Educação da Câmara aprovou o projeto do deputado Júnior Mano, do PSB do Ceará, que busca estimular a integração entre instituições de ensino profissional e as micro e pequenas empresas. Pelo texto, os órgãos públicos responsáveis pela política de educação profissional e tecnológica terão de criar cadastro com vagas de emprego como forma de estimular a contratação dos formados pelas instituições de pequeno porte. Na opinião do relator, deputado Luiz Lima, do Novo do Rio de Janeiro, a iniciativa é importante porque as microempresas e empresas de pequeno porte são as que mais empregam no país, mas também são as que encontram maior dificuldade para a contratação de mão de obra qualificada.
5: A gente tem mão de obra específica escassa, que com esse projeto a gente vai ajudar a superar esse obstáculo. A gente está falando de mais profissionalização, que é a vontade dos estudantes. A gente está criando facilidade entre as instituições de ensino, públicas e privadas, para que tenha uma maior interação com o mercado de trabalho.
4: De acordo com o levantamento do SEBRAE, em 2025, as micro e pequenas empresas respondiam por cerca de 97% dos negócios ativos no país, com quase 22 milhões de empreendimentos que seriam responsáveis por 26,5% do Produto Interno Bruto Nacional. Além disso, o estudo aponta que 7 em cada 10 novos empregos formais do país estão nas empresas de micro e pequeno porte. Luiz Lima reforça que quando a educação profissional está em sintonia com as necessidades dessas empresas e articulada com programas de apoio ao empreendedorismo juvenil,

0: Justiça antes de poder seguir para o Senado. Da Rádio Câmara de Brasília, Maria Neves.
1: 11:47.
2: O disco Alma de Tupi é lançado em 2000 pela capixaba Teca Calazans, que construiu sua carreira na Ponte Brasil-França, apostando no folclore nacional. O álbum reúne composições com parceiros Ricardo Vilas, Luiz Carlos Sá e Maciel Melo. O disco também conta com a participação do violonista Nenel Liberalquina. Ouça Teca Calazans cantando Alma de Tupi, da sua Alessia Pierre.

espanhola e Dona. A dupla, na verdade, começou com um trio, Zé Rodrigues, Sá e Guarabira. Em 1973, Zé Rodrigues separou-se do grupo e então a formação passou a ser Sá e Guarabira em definitivo. Gravariam ainda pela Odeon os LPs Nunca, em 1973, e Cadernos de Viagem, em 1975. Na 96,7, ouça Dona com Sá e Guarabira.

0: 11:54.
1: A banda 11:20 tem esse nome porque é a hora exata em que os integrantes perguntavam qual seria o nome do grupo. O grupo, criado em 2006, lançou no ano seguinte a demo A Hora em que Tudo Começa. Em 2010, lançaram Efedrina. Ouça na Leste FM, Não Vai Voltar, com 11:20.

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0: 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A Assembleia Legislativa do Estado do Ceará, Alesc, lança o projeto Respira Não Pira. A semana está só começando. Iniciativa voltada à promoção do bem-estar e ao cuidado com a saúde mental dos servidores da casa. A ação é realizada pelo Comitê de Responsabilidade Social da Alesc por meio da Célula de Saúde Mental e Práticas Sistêmicas Restaurativas, conduzida pela psicóloga Isabel Martins, que justificou a iniciativa.
2: O que a gente observa ultimamente, muitas demandas de ansiedade, de desconexão consigo mesmo, né? Então, é exatamente isso, essa demanda que não só dentro da casa existe, mas até nos consultórios. Meu consultório em geral, pelo menos a maioria dos meus pacientes, traz essa demanda do estresse. Eu lembro de um paciente que ele chegou no auge do nível do estresse. Então, é algo que na nossa sociedade é muito frequente, a ansiedade. Antigamente a gente falava do mal do século era a depressão, hoje em dia a gente fala da ansiedade, cobranças, o piloto automático ligado o tempo todo. Então, o que é que o projeto se propõe? Trazer aos servidores públicos esse momento de pausa para reconectar consigo mesmo, para aprender o superpoder que todos nós temos e não sabemos. É o da respiração, é aprender a respirar de forma lenta, suave, local, que na verdade a gente às vezes não consegue. A gente está sempre ou com o pé no passado ou com o pé no presente. Geralmente com o pé no presente. É no que é que eu tenho que fazer para amanhã, é o que está faltando, é a demanda que eu tenho que dar conta. E isso nos leva a acelerar, nos leva a aumentar o nível de estresse, nos leva a ver os monstros que são maiores do que eles realmente são.
0: A psicóloga Isabel Martins explicou como será a condução para incentivar momentos de pausa, reconexão e equilíbrio no início da semana de trabalho.
2: Uma ferramenta muito importante de gestão emocional. A gente sabe que a inteligência emocional é a gente parar para se reconectar, saber a emoção que está vindo, saber quais são os nossos gatilhos, e a gente não pode fazer isso e a gente não aprende a respirar de uma forma correta, a respirar pausada, a estar no aqui e agora, ao invés de estar no que ainda vem. A gente está dentro da gente, que hoje em dia muito tem se estudado sobre o mindfulness, que é o estado de presença. Então, quando a gente aprende a se reconectar com o nosso corpo e estar presente no que a gente está fazendo, nós ficamos mais produtivos, nós nos livramos dessa ansiedade e nós não vemos um monstro do tamanho que ele não é. A gente vê um desafio a ser vencido.
0: A psicopedagoga clínica Micheline Alencar, servidora da Alesc, fala da importância do projeto Respira Não Pira, a semana está só começando.
3: Acho muito importante a iniciativa porque todos nós como servidores precisamos dessas reciclagens, dessas rodas de conversa, a importância de tratar a saúde mental e de trazer informações com fundamentos com a doutora Isabel, que tem uma vasta experiência na área, faz com que a gente possa cada vez mais ter recursos nos nossos atendimentos, porque a demanda cada vez mais tem aumentado no departamento de saúde e é importante que a gente avance no nosso conhecimento, no nosso fundamento acadêmico, e é necessário que a gente possa sempre estar avançando para dar o melhor serviço à comunidade, aos nossos servidores.
0: Os encontros acontecerão semanalmente, sempre às segundas-feiras, às 8 da manhã, no Salão Sistêmico do Comitê de Saúde Mental e Práticas Restaurativas. Ian Gomes, da Alesc FM.
4: Meio-dia e quatro.
5: O cantor e compositor goiano Orlando Moraes é um dos fundadores da banda Cavalo de Troia, que se apresentou durante 2 anos com shows no eixo Rio, São Paulo e Goiânia. O primeiro disco veio em 1990 e ganhou o prêmio Sharp na categoria Pop Rock com a música Portuga, parceria com Cazuza. Em 2001, lança a música que você vai ouvir agora, Na Paz, de sua autoria.

pela pandemia do coronavírus, a cantora e compositora Fernanda Takai, em parceria com o músico e produtor, também seu marido, John Ulloa, gravou o álbum Será Que Você Vai Acreditar? Destaque para a canção Não Esqueça, de autoria do gaúcho Nico Nikolaevski, que você ouve agora na voz de Fernanda Takai.

Janeiro, em 1989. A produção é de Marcelo Susequinde. No ano de 1989, a banda se apresentou em Moscou e fez alguns shows na cervejaria carioca Canecão, de onde foi retirado o material para o disco ao vivo. Ouça Alívio Imediato com a banda Engenheiros do Havaí.

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0: seis eixos para a gente avaliar a política pública: o financiamento, a adesão federativa, a equidade territorial, a qualidade da implementação e organização pedagógica, o monitoramento, transparência e governança da política e os resultados e impacto. Então, eu vou trabalhar esses seis eixos.
1: A presidente da CE, senadora Tereza Leitão, do PT de Pernambuco, ressaltou que as escolas em tempo integral fazem parte de uma das principais metas do novo Plano Nacional de Educação.
2: Realmente, o plano de trabalho está muito focado, né, naquilo que a gente precisa para avaliar uma importante política. Nós temos a meta no Plano Nacional de Educação de alcançar 50% das escolas em tempo integral. Estamos na casa de 28%, 29%.
1: Além de audiências públicas, os senadores vão visitar escolas e solicitar dados para estados e municípios. O relatório final deve ser apresentado no dia 11 de dezembro. Da Rádio Senado, Rodrigo Rezende.
3: Meio-dia e 18.
4: A cantora e compositora Maria Gadú lança em 2010 CD homônimo, que foi contemplado com o prêmio Multishow na categoria Melhor Álbum. O disco rendeu ainda à cantora uma indicação ao Grammy Latino na categoria Revelação. Nesse mesmo ano, apresentou-se com Caetano Veloso no Citibank Hall, no Rio de Janeiro. Ouça Maria Gadú cantando Aurora com Dani Black na sua Alesse FM.

começou a estudar piano clássico na infância no Conservatório Brasileiro de Música. Morou alguns anos na Suíça, estudando. Participou de festivais sempre como compositor, tendo como intérpretes de suas músicas Elis Regina, MPB4 e Jair Rodrigues. Nos anos 1970, iniciou parceria com o compositor e cantor Chico Buarque. São frutos dessa união, Trocando em Miúdos, Passaredo, Meu Caro Amigo, Vai Passar, Quadrilha, Atrás da Porta, Pivete e Embarcação, que você ouve agora com Francis Haime, do ano de 1982.

O cantor e compositor Flávio José lançou no ano de 2003 o CD Cidadão Comum, faixa título de Dom Fontenelle. O álbum reúne canções dos compositores Flávio Leandro, Pinto do Acordeon, Anchieta Dalli, Miguel Marcondes, Petrúcio Amorim e Rogério Rangel. A faixa Passeando pelo Nordeste é de sua autoria. Ouça Flávio José cantando De Mala e Cuia, de Flávio Leandro.

0: espaço público ajudam a fortalecer o papel do Parlamento como a casa do povo cearense. Cada atividade realizada contribui para que a Alesp esteja mais próxima da sociedade. Valorizar o trabalho de quem faz esta instituição acontecer é reconhecer que o serviço público de qualidade começa pelas pessoas. Por fim, reafirmo o meu respeito pelos trabalhadores e trabalhadoras que, com dedicação, ajudam a construir um Ceará mais justo, forte e desenvolvido. Receba meu abraço, minha gratidão e o meu reconhecimento pelo empenho de cada um e de cada uma. Seguiremos juntos, trabalhando com responsabilidade e dedicação pelo Ceará. Feliz Dia do Trabalhador a todos e todas.
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2: Teve início a formação dos 200 alunos soldados e 50 cadetes aprovados no concurso público do Corpo de Bombeiros. O curso voltado aos soldados é dividido em 4 módulos: conhecimento integrado, jurídico, específicos e complementares, com carga horária de 1.452 horas aula. Para os oficiais, os módulos contemplam conhecimentos integrados básicos, jurídicos, específicos e complementares, com carga horária de 4.796 horas-aula. Durante a formação, os alunos passam por atividades intensas, com treinamentos práticos como salvamento em altura, salvamento terrestre, salvamento aquático, mergulho autônomo, combate a incêndio urbano e florestal, atendimento pré-hospitalar, tiro prático e direção. A formação dos novos integrantes acontece na Academia Estadual de Segurança Pública do Ceará, em Fortaleza. Robério Lessa, da Alessia FM.
3: Meio-dia e 34.
4: O cantor, compositor, arranjador e produtor musical Vitor Chaves, da dupla Vitor e Léo, é o autor da música Deus e Eu no Sertão. A canção foi lançada originalmente no ano de 2002. Em 2004, foi regravada no álbum Vida Boa e, posteriormente, em 2008, no CD Borboletas. Aqui na sua rádio, Alessia FM, você ouve Deus e Eu no Sertão, na voz de Renato Teixeira.

deputado Romeu Aldighieri.

Tim Maia gravou seu primeiro LP em 1970, que permaneceu em primeiro lugar no Rio de Janeiro por 24 semanas. Em 1973, o sucesso se repetiu com as músicas Não Quero Dinheiro, Réu Confesso e Gostava Tanto de Você, em parceria com Edson Trindade. Ouça na rádio Alessia FM, Réu Confesso com Tim Maia.

Russo é considerado o maior compositor do rock brasileiro. Sua primeira banda foi o Aborto Elétrico, 1978, a qual perdurou durante 4 anos. Em 1982, integrou a banda Legião Urbana. Nesta nova banda, desenvolveu um estilo mais próximo ao pop e ao rock do que ao punk. Russo permaneceu na Legião Urbana até sua morte, em 11 de outubro de 1996. Ouça Vento no Litoral, de Renato Russo.

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0: 7.
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3: Em comemoração ao Dia Nacional da Língua Brasileira de Sinais, a Libras, celebrado em 24 de abril, a Câmara dos Deputados realizou uma sessão solene em homenagem à data. O dia marca a promulgação da lei há 24 anos que reconheceu a Libras como uma língua oficial e não apenas um conjunto de gestos. A homenagem foi solicitada pela deputada Érica Cocai, do PT do Distrito Federal, que destacou a importância da Libras e da presença de intérpretes em diferentes espaços para assegurar a inclusão das pessoas surdas.
4: E a inclusão é elemento estruturante para a construção de uma democracia. De uma democracia, do direito à cidade, do direito às existências plenas, do direito a que nós possamos ser como somos e a partir daí possamos também nos inserirmos em todos os aspectos da nossa própria vida.
3: O presidente da Federação Brasileira das Associações dos Profissionais Tradutores, Intérpretes e Guia Intérpretes de Libras, Lenildo Souza, reforçou que a Lei de Libras vai além da inclusão. Segundo ele, que também é um intérprete da língua, é sobre reconhecimento de direitos e da cidadania da pessoa surda. Lenildo Souza destacou ainda que a presença de intérpretes qualificados é essencial para garantir o acesso pleno a serviços e alertou para o risco de substituição desses profissionais por tecnologias. Durante a sessão, os discursos foram feitos em Libras, com tradução oral realizada pela intérprete Letícia Magalhães para a acessibilidade do público.
5: Temos uma preocupação quanto a essa tecnologia substituir o profissional. A nossa língua é viva, existem variações linguísticas, cada estado com suas variações, existem movimentos de corpo, parâmetros da língua de sinais, e a FEBRABIUS tem essa preocupação com algumas tentativas de usarem a tecnologia de avatar e de inteligência artificial para substituir a presença desse profissional. Lembramos que existem subjetividades humanas nesse trabalho e a FEBRABIUS entende a tecnologia como um apoio, nunca como uma substituição ao profissional que entrega tanta qualidade.
3: Segundo o IBGE, o Brasil tem cerca de 10,7 milhões de pessoas com algum grau de deficiência auditiva. Parte dessa população utiliza a Libras como principal forma de comunicação. Apesar disso, o número de pessoas que dominam a língua ainda é limitado. Aproximadamente 1 milhão de brasileiros têm conhecimento em Libras, entre pessoas surdas, intérpretes, professores e familiares. Isso representa menos de 1% da população. Nesse contexto, o professor João Paulo, do curso de Letras Libras da Universidade de Brasília, que é surdo, reforçou a importância de incluir a Libras em todos os cursos de graduação. A ideia é que os estudantes aprendam a língua e consigam utilizá-la no dia a dia da sua profissão, ampliando a comunicação com a comunidade surda. Ele também destacou a necessidade de ampliar a oferta de escolas bilíngues em Libras e português em todo o país. Da Rádio Câmara de Brasília, Júlia Lopes.
0: Meio-dia e 57.
6: O cantor e compositor mineiro Vander Lee lança em 2006 o CD Pensei Que Fosse o Céu. O álbum autoral conta com a participação especial do maranhense Zé Cabaleiro na música Passional. Ouça na rádio Alessia FM a música faixa título Pensei Que Fosse o Céu com Vander Lee.

2009, Luísa Posse lança o quinto disco de sua carreira. Bons Ventos Sempre Chegam. É o mais autoral de sua carreira. 6 faixas do CD são de sua autoria. 5 delas em parceria com Dudu Falcão. Também em 2009, Dudu Falcão lançou seu primeiro registro fonográfico como intérprete de sua obra. O repertório, Paciência, Crença e O Silêncio das Estrelas, todas com Lenine. Ouça Tudo Certo com Luísa Posse.

0: e 5.
1: O artista do Rio Grande do Norte, Cláudio Rabeca, iniciou carreira a partir de 1999. Canta e toca instrumentos de cordas como rabeca, viola de 10 cordas, violão, guitarra e também percussão popular. Em 2010, lançou seu primeiro disco Luz do Baião, com músicas de sua autoria e de parceiros, além da regravação da música Rei Bantu, de Luiz Gonzaga e Zé Dantas. Ouça na sua Aless FM, Herança, com Cláudio Rabeca, dele e de Hugo Lins.

0: partir das 16 horas, acontecem atividades gratuitas e para todas as idades na Praça Verde do Dragão do Mar. Quem traz mais detalhes é a assessora de articulação do Centro Dragão do Mar, Rosalires Alencar.
1: A Praça Verde recebe o Brincando e Pintando no Dragão com ações lúdicas para crianças e famílias, enquanto a Arena do Dragão do Mar abriga a Feira Fuxico, reunindo moda, design e economia criativa. Ao longo do fim de semana, o público também pode visitar as exposições Bloco do Prazer, no Museu de Arte Contemporânea do Ceará, e Quilombolas, tecendo territórios de liberdade, no Museu da Cultura Cearense, ampliando a experiência com reflexões sobre arte, memória e identidade. Mais informações no Instagram, @dragãodomar.
0: O Dragão do Mar, você já sabe, fica na Praia de Iracema, em Fortaleza. Lucas Breno, da Alessa FM.
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3: Parlamentares na Alesse demonstram preocupação com os ataques de cães a rebanhos e animais de pequeno porte no Ceará. Dados da Embrapa de 2024, referentes a 333 produtores rurais em 32 municípios, apontam que 1.017 animais foram mortos, gerando um prejuízo de R$ 427 mil aos produtores. Do total, 74% dos criadores tiveram ataque aos seus rebanhos, 70% não conseguem identificar os donos dos cães, 97% não registram boletim de ocorrência e 95% arcam sozinhos com os prejuízos. Durante plenária na Assembleia Legislativa,

0: legislativa, o deputado de Assis Diniz anunciou a criação de um grupo técnico em busca de uma solução para o problema.
1: Um grupo técnico que foi formalizado com a representação da Embrapa, da FAEC, do IFCE, da ADAGRE, do Conselho Regional de Medicina Veterinária e da Universidade Federal do Ceará. Eles vão sentar à luz do que foi apresentado para ver o que é possível apresentar de projeto de lei, projeto de indicação, o que precisa ser construído na Secretaria de Proteção Animal, na Secretaria de Segurança Pública, ver o marco regulatório do que já tem feito e produzido, por exemplo, na Bahia. E a partir disso nós vamos apresentar, junto com os três deputados, deputado Messias, deputado de Assis e Felipe Mota, qual o caminho que nós vamos estar construindo para que não haja prejuízo à atividade econômica. Da mesma forma que nós queremos defender a vida dos animais, nós não podemos permitir que haja ilícito sendo patrocinado e principalmente produzindo consequência de pessoas que estão abandonando a atividade econômica, de pesquisadores que estão sendo prejudicados, como por exemplo a Embrapa teve 27 criações que foram atacadas por cães, e não há, na nossa visão, algo que não seja possível de debate e discussão.
0: O deputado Antônio Granja é criador de ovinos e caprinos e alerta para a gravidade das ocorrências.
2: Isso tem acontecido com muita frequência, principalmente ovinos, caprinos. Quando isso acontece, é um prejuízo muito grande para os criadores. Isso aí já vem de longo tempo, mas eu acredito que nesses últimos 3 anos tem aumentado muito. Na verdade, o animal, o ovino, que ele é atacado pelo cachorro, se ele for um ataque brusco naquele animal, dificilmente ele escapa. Parece que alguma bactéria ou alguma coisa, toxina aí do cão, faz com que aquele animal ninguém consiga recuperar. Ele acaba morrendo.
0: Para o deputado Felipe Mota, o uso de tecnologia pode ajudar a combater os ataques de cães aos animais.
3: Na verdade, os cães, eles usam desses rebanhos como um instinto natural de brincadeira. Só que os ataques que eles fazem no pescoço desses animais levam à morte e ali se perdem genética, matrizes, animais, que por muitas vezes é a responsabilidade do sustento do cidadão. Então o que se discutiu aqui é que tem forma e tem maneira de se resolver isso com tecnologia. Foi trazido pelo professor João Paulo do IFCE aqui, inclusive uma coleira sensorial que faz com que os cães não se aproximem desses rebanhos. Nós aprendemos também, curiosamente, que os jumentos, tá certo? São grandes vigias desses rebanhos, porque eles já têm um instinto também natural de afastar esses cães. Então, tudo isso faz com que nós possamos melhorar esse problema. Rebanho versus os cães que estão aí no interior do estado.
0: Kézia Diniz, da Alesse FM.
4: 1:15.
5: Medida da Paixão é de autoria dos compositores Lenine e Dudu Falcão. A música é uma das faixas do disco Na Pressão, lançado no ano de 1999. Este disco constou na lista dos melhores de world music em grandes revistas internacionais, chegando a vender mais de 20 mil cópias na França e mais 25 mil cópias em outros países, impulsionando sua carreira no exterior. Ouça na rádio Alesse FM, Medida da Paixão, com Pedro Mariano.

autoria de Mu, Cláudio Nucci e Paulinho Tapajós. É uma das faixas do primeiro disco do grupo Roupa Nova, que antes se chamava Funks e com esta denominação chegou a gravar 2 LPs. Ouça Roupa Nova cantando Sapato Velho do ano de 1981.

0: 23.
1: Até Onde Vai é o sétimo álbum da banda brasileira Jota Quest, lançado no dia 16 de setembro de 2005. Em março de 2013, a banda lança o Mega Hits, primeiro álbum exclusivamente de forma digital, em projeto da Sony Music. Ouça na Alessia FM, Jota Quest interpretando Já Foi, de Wilson Sideral.

0: jogue fora os restos de alimentos. Depois, encha metade da pia ou use uma bacia com água e sabão e deixe pratos e talheres de molho que ajuda a soltar a sujeira. Ensaboie as louças com a torneira fechada e abra apenas para enxaguar. Com essa pequena mudança, você vai economizar mais de 100 litros de água a cada lavagem.
1: Um jeito simples e barato de economizar água é instalar aeradores, que são pequenas telas nas torneiras. Eles dão a sensação de maior vazão na saída de água, mas na verdade ajudam na economia. Ao construir ou reformar, use caixas de descarga no lugar das válvulas ou sistemas de volume reduzido. Alguns fabricantes já oferecem produtos com esse sistema.
2: Jamais use mangueira para varrer a calçada. Limpe o local com uma vassoura e aproveite a água já usada na lavagem de roupas, por exemplo. Você pode armazenar a água também durante o banho, deixando um balde embaixo do chuveiro. Esse líquido pode ser usado para lavar o carro, substituindo a mangueira por um balde.
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6: A Comissão de Defesa dos Direitos da Pessoa Idosa da Câmara dos Deputados aprovou proposta com medidas para combater a violência financeira contra idosos. O projeto determina expressamente que o Fundo da Pessoa Idosa deverá financiar ações, campanhas e outras iniciativas voltadas à prevenção, combate, responsabilização e reparação de danos decorrentes de práticas lesivas ao patrimônio de maiores de 60 anos. Atualmente, a lei que criou o fundo diz apenas que o Conselho Nacional dos Direitos da Pessoa Idosa deve dar prioridade a projetos que, entre outras medidas, promovam a educação financeira de pessoas idosas. O texto aprovado também prevê penas para quem cometer crimes financeiros contra idosos. Pela proposta, o infrator ficará sujeito à reclusão de 4 a 8 anos e multa. Se quem cometeu a fraude tiver com o idoso relação contratual, familiar ou profissional que envolva confiança, a punição será maior. Sobe para a reclusão de 5 a 10 anos mais multa. Na opinião da relatora, a deputada Flávia Moraes, do PDT de Goiás, prever punição severa é mais uma forma de proteger o idoso que muitas vezes é vítima da própria família.
7: Quando você fala do endividamento geral da população, a gente sabe que essa ocorrência ela vai estourar muitas vezes ali, é na aposentadoria do idoso da família, é ali que vai muitas vezes ser buscado ali o pagamento dessas dívidas da família. Né? Então é preciso preservar isso, trazer aí uma proteção do Estado para que esse nosso idoso possa garantir a sua alimentação, a sua dignidade, seus medicamentos, para que ele não possa passar privações.
6: Ao apresentar o projeto original, o deputado Marcos Tavares, do PDT do Rio de Janeiro, ressaltou que a violência patrimonial e financeira está entre as três formas mais comuns de agressões contra idosos. O Serviço Nacional de Denúncias de Violações de Direitos Humanos, o Disque 100, registrou em 2024 mais de 72 mil fraudes financeiras contra pessoas acima de 60 anos. Pela proposta aprovada, todas as instituições financeiras ficam proibidas de conceder empréstimos a idosos somente por meio virtual. Maiores de 60 anos só poderão contrair financiamento com assinatura de contrato em papel. A deputada Flávia Moraes explica que o Estatuto da Pessoa Idosa prevê que pessoa acima de 60 anos pode comprometer no máximo 30% da renda com dívidas. No entanto, segundo ressalta, as instituições financeiras não respeitam esse limite com a concessão de empréstimos e mais empréstimos que deixam o idoso sem recursos sequer para subsistência. O texto determina também que o Fundo Nacional da Pessoa Idosa deve financiar o desenvolvimento de tecnologias assistidas voltadas a pessoas idosas. Na opinião de Flávia Moraes, essa medida é importante porque hoje as plataformas podem identificar as fraudes e alertar as pessoas idosas, que com conhecimento adequado das tecnologias, são capazes de se defender dos golpes. será votado pelo plenário, mas antes precisa passar pela análise das comissões de Finanças e Tributação e de Constituição e Justiça. Da Rádio Câmara de Brasília, Maria Mendes.
8: 1:33.
5: Patativa do Assaré lançou 4 livros de poesias. Inspiração Nordestina, de 1957, Patativa do Assaré, em 1970, Canto da Patativa, em 1976, e Cante Lá, que eu canto cá, em 1978. Você ouve agora Mirla Muniz, Vaca Estrela e Boi Fubá, de Patativa do Assaré.

você vai ouvir agora é de autoria do compositor Chico Buarque. Samba do Grande Amor foi gravada por vários artistas, dentre eles o próprio Chico, no ano de 1983. João Nogueira e Beth Carvalho. Ouça na Alesse FM Samba do Grande Amor, na interpretação da cantora.

2003, o cantor e compositor Jorge Vercillo lança o CD Livre, que teve como grande hit do ano Mona Lisa, que foi a 17ª música mais tocada do ano no Brasil, de acordo com o site Hot 100 Brasil. Ainda no ano de 2003, participou da gravação do álbum de Jorge Aragão, Jorge Aragão Convida, ao vivo, cantando junto do poeta do samba sua composição Encontro das Águas. Ouça Jorge Vercillo cantando Mona Lisa.

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3: Os 18 anos de trajetória da empresa Via Medicamentos foram celebrados em sessão solene na Assembleia Legislativa. A homenagem aconteceu por iniciativa dos deputados Simão Pedro e Marcos Sobreira e contou com a presença de diretores, colaboradores e convidados. O deputado Simão Pedro ressaltou o simbolismo da história construída pela empresa.
4: É uma empresa que realmente tem consolidado, gerado emprego, gerado renda, gerado negócio, principalmente no interior do estado do Ceará, que ela é sediada no município de Icó. E para mim é muito gratificante poder contemplá-la, porque eu acompanhei boa parte, vi de ser na minha região, do crescimento dessa empresa. Então é uma empresa, sim, que merece todas as homenagens, porque ela está gerando renda e emprego no interior do estado do Ceará.
3: O deputado Marcos Sobreira destacou o impacto da Via Medicamentos no interior cearense.
5: Acho que é um momento importante, 18 anos de uma empresa genuinamente cearense e que em especial atua no interior do estado, onde a gente sabe a dificuldade de gerar renda, gerar emprego. E dois empresários arrojados, o Círio e o Caio, investiram, geram emprego, geram renda hoje ao município de Icó, fornecendo medicamentos para todo o Brasil. Então quero parabenizá-los, homenagear os colaboradores, porque ninguém consegue construir isso sozinho, é com muito trabalho, com muito esmero, determinação. Quero conhecer esses empresários e essa empresa que tem relevante serviço prestado ao estado do Ceará e agradecê-los pela coragem de investir em solo cearense, em especial onde mais precisa, onde menos tem oportunidade de renda e emprego às pessoas, que é justamente no interior do estado.
3: O diretor da Via Medicamentos, Caio Sérgio Alencar de Andrade, agradeceu pelo reconhecimento institucional e a trajetória da empresa.
6: A Via começou muito pequena aqui em Fortaleza, em uma sala de 16 metros quadrados, e aí o nosso sonho era retornar para a nossa cidade natal, o Icó. E em 2015 começamos nossa operação e de lá foi muito sucesso. Hoje vivemos um momento ímpar da empresa e pensamos cada vez mais no crescimento, não só da Via Medicamentos, mas no desenvolvimento regional e estadual.
3: Silvio Augusto, da Alesse FM.
7: 1h51.
8: O cantor e compositor carioca Dom Beto foi um dos que embarcou na

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1: A música Toque Tô é de autoria dos irmãos gaúchos Cleiton e Credir. A dupla lançou o primeiro disco em 1980, com reconhecimento nacional. Os irmãos gravaram em Los Angeles, Nova

A música O Passageiro é fruto de parceria dos compositores Iggy Pop e Rick Gardner. A versão da letra é de Bozo Barrete e Dinho Ouro Preto, do Capital Inicial, e é uma das faixas do disco homônimo, gravado ao vivo e lançado em 1996. Ouça O Passageiro com Capital Inicial, banda criada na década dos anos 1900.

0: Nacional aprovou o projeto de lei que reconhece a atividade circense brasileira como uma manifestação da cultura e da arte popular em todo o território nacional. A proposta confirma a importância histórica dessa tradição, que mistura elementos como música, acrobacia, dança e teatro, compondo a identidade do país desde o século XIX. Além do caráter simbólico, o texto procura sensibilizar gestores para as adversidades vividas pelas famílias circenses em razão das constantes viagens e trocas de endereço, como dificuldade de acesso ao SUS e de transferência escolar para os filhos de artistas. O autor do projeto, o senador Flávio Arnes, do PSB do Paraná, falou das motivações para apresentar o texto.
1: Fomos inspirados pelo trabalho que vem sendo desenvolvido pelo querido amigo Marcos Frota e por uma multidão de pessoas que se dedicam à atividade circense. É algo essencial para a cultura nacional e tendo implicações em outras áreas, aqui no Paraná, inclusive, de onde eu estou falando, que essa atividade é desenvolvida em muitas escolas.
0: O diretor e produtor circense Vinícius Dalmas reconheceu a iniciativa, mas ressaltou que há outros problemas a serem enfrentados.
2: O reconhecimento de uma linguagem artística como manifestação cultural da cultura brasileira, ela é sempre bem-vinda, sobretudo para as artes circenses, que desde sempre é vista como uma arte menor, uma arte marginalizada. Agora, a gente não pode falar de reconhecimento sem garantir orçamento para que essa manifestação artística da cultura brasileira, que são as artes circenses, né, o circo, ele sobreviva sem dinheiro.
0: O texto agora vai à sanção presidencial. Da Rádio Senado, Douglas Castilho.
3: 2:06.
4: No show Isaac Cândido Canta Fagner, o cantor, compositor e instrumentista cearense fez uma releitura de clássicos dos primeiros LPs do primo Raimundo Fagner. Realizado no Cine Teatro São Luís, em Fortaleza, o show contou com a direção musical, guitarra, violão e programações de Ludi Souza. Ouça na rádio Alesse FM, Isaac Cândido cantando Cigano, de Raimundo Fagner.

Aquilo Que Eu Sei é uma versão de Patti Austin feita por Ivan Lins. A música foi gravada em 1984, comemorando 10 anos de parceria com o letrista Vitor Martins. É uma das faixas do LP Juntos, que registrou regravações de sucessos da dupla, como Bilhete, Somos Todos Iguais Nesta Noite e Novo Tempo.

0: 16.
1: Em 2010, a banda Catedral lança o CD Pedra Angular, com 6 inéditas e 6 regravações. O destaque é para as músicas Meio Sem Querer, Pai Nosso, Amor Verdadeiro e Homens e Vozes. Um dos carros-chefes do repertório é a canção Teu Sorriso, que retrata o trabalho do grupo. Outra canção que merece destaque é a que você vai ouvir agora, Tudo Pode Mudar, dos irmãos Kim e Júlio César.

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3: Especialistas do Hospital Regional Vale do Jaguaribe alertam para os perigos da hipertensão arterial. A doença acomete cerca de 30% dos adultos no Brasil. A pressão alta também é um dos principais fatores de risco para a doença arterial coronariana, AVC, infarto, aneurisma e insuficiência renal e cardíaca. O médico cardiologista do Hospital Regional Vale do Jaguaribe, Gustavo Araripe, pontua alguns cuidados preventivos para evitar a hipertensão.
4: A hipertensão enquadra-se em um dos fatores de risco para a doença arterial coronariana. E aí a gente pode tomar os cuidados de prevenção e combate a essa hipertensão, não fazendo uso abusivo de sal, fazendo atividade física regular, tendo uma alimentação saudável, evitando o uso abusivo de álcool e drogas. A hipertensão pode também ser diagnosticada precocemente. É uma doença que muitas vezes o paciente é assintomático e em consulta médica a gente consegue fazer a aferição da pressão arterial junto aos fatores de risco familiares, a história familiar do paciente, a gente consegue dar um diagnóstico precoce nesses pacientes. Hoje é considerado hipertenso o paciente que tem níveis de pressão arterial maior ou igual a 14 por 9, que é 140 por 90. Mas mesmo valores limítrofes próximos a esse valor, a gente precisa tomar certos cuidados de mudança do estilo de vida para a gente fazer essa prevenção do surgimento da hipertensão. A hipertensão é uma doença que tem um genético, muitas vezes, mas pode ser secundária a outras doenças, como doenças da tireoide, as doenças renais, e que o paciente muitas vezes só descobre que está hipertenso porque vai em busca de um atendimento por conta de outras complicações.
3: No último dia 26 de abril, foi comemorado o Dia Nacional de Prevenção e Combate à Hipertensão Arterial, com ações de incentivo à medição regular da pressão, diagnóstico precoce e mudanças no estilo de vida. Eveline Urano, da Alesse FM.
5: 2h20. 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Alesse incentiva o empreendedorismo feminino.
6: Sou Hilda Martins, sou da Associação de Rendeiras da Prainha, Quirais. Sou microempreendedora, artesã da renda de bilro e estou aqui na Alesse na feira de artesanato. Eu trouxe suplá de renda de bilro, jogo de lavabo com a renda de bilro, eu trouxe camisetas, croppets e trouxe a bandeira do Brasil feita na renda de bilro.
7: Temos centro de mesa, conjunto americano, sapatinho para criança, temos laços, tiaras, tudo de crochê feito com muito amor e carinho.
8: Olá, eu sou Neide Rodrigues, eu sou da Casa de Chica. Nós estamos aqui na Feira do Empreendedor e a gente trouxe algumas coisas, porque nós somos um projeto de mulheres e hoje a gente trouxe um pouquinho de cada uma. Artesanato feito do tecido, artesanato afro. Nós trouxemos uma coisa que é muito importante, que é a moda circular, que a gente está dentro dessa questão da sustentabilidade, e trouxemos o companheiro que também trabalha com a questão da venda feminina, de outros corpos, de corpos diferentes. Então, isso é importante para a gente ter essa inclusão e fazer com que as mulheres entendam os processos dos corpos femininos e da moda e da beleza feminina.
3: Jeane Biapina, Hilda Martins e Neide Rodrigues, que acabamos de ouvir, são artesãs que participam da Feira do Empreendedor. A feira é promovida pela Alesse, com parceria do Comitê de Responsabilidade Social e da Célula de Fomento à Cidadania e ao Empreendedorismo de Impacto Social da Alesse e conta ainda com o apoio do SEBRAE. A iniciativa é voltada ao incentivo e desenvolvimento de pequenos negócios e ao fortalecimento do empreendedorismo. Iniciado em 2021, o projeto já beneficiou mais de 12 mil empreendedoras. Maria de Jesus Dias, integrante da equipe da Sala do Empreendedor da Alesse, destaca os serviços que são prestados a estas mulheres.
9: As empreendedoras, elas são assistidas pela Sala do Empreendedor aqui da Alesse, orientando sobre empreendedorismo e também fazendo com que elas participem de cursos, oficinas, feiras, eventos e outras vulnerabilidades.
3: Durante cada edição da feira, 45 microempreendedoras expõem seus produtos em diversos segmentos, como gastronomia, vestuário, artesanato, bijuteria, artigos religiosos, entre outros. A primeira-dama da Alesse, Tainá Marinho Aldighieri, sempre prestigia o evento.
8: Uma das nossas iniciativas para incentivar cada vez mais essas mulheres é tornar essa feirinha agora um evento permanente das nossas atividades mensais. Antes acontecia apenas em datas pontuais, mas a partir desse ano de 2026 a gente decidiu colocar elas aqui mensalmente, 3 dias, mostrando seus produtos, vendendo, se conhecendo, trocando experiências, e é impressionante a rede de apoio que essas mulheres são capazes de criar.
3: O encontro é aberto ao público e representa uma oportunidade para que visitantes conheçam mercadorias e serviços, incentivando o consumo consciente e contribuindo para o fortalecimento da economia local. A psicóloga Sâmia Régia Antero apoia a iniciativa.
10: Acho incrível a Assembleia Legislativa ter esse olhar para a mulher empreendedora, porque é uma oportunidade, principalmente que ganhou meu coração, que tem várias mães atípicas, que a gente sabe que esse mercado de trabalho é mais desafiador por questão do tempo da maternidade, e elas estão aqui vendendo. Então, eu sou uma consumidora, acho que todo mundo espera o início do mês para que a gente tenha essa oportunidade, porque eu sou a favor, acho que a gente tem sim que consumir produtos de mulheres, incentivar e empoderar as mulheres. Então, é incrível que a Casa do Povo tenha essa preocupação hoje.
3: A servidora da Alesse, Adriana Lordão, também aprovou a feira.
11: Uma oportunidade excelente que elas possam expor o trabalho delas, que eu acho super interessante, e para nós, servidores, também. Oportunidade de comprar bons produtos por um preço menor e interagir com todos eles também, que eu acho fundamental.
3: Se para os visitantes a feira é positiva, para quem pode expor seus produtos, como a Jeane Biapina, Hilda Martins e Neide Rodrigues, que ouvimos no início da reportagem, esta oportunidade traz excelentes retornos.
7: É uma visibilidade muito importante para a gente, porque a gente só passa para a sociedade que nós somos a coitadinha, aquela mãe que sofre porque temos um filho atípico, que a gente só vive para ele, vivemos para ele, mas que a gente também pode tirar 1 hora, 2 horas do dia para a gente fazer um crochê, tirar para a gente. Do crochê a gente conversa uma com a outra, a gente tira dúvida e a gente está aprendendo, e esquece que a gente está vivendo momentos difíceis, mas que também tem momentos que a gente agradece a Deus por ter a oportunidade de estar fazendo uma arte.
6: Para mim é muito importante essa abertura, essa oportunidade dada, e é assim, maravilhoso estar aqui para divulgar o meu trabalho, divulgar a minha associação. É tudo de bom poder ter esse espaço aqui.
3: A Feira do Empreendedor tem como objetivo dar visibilidade a pequenos empreendedores, estimular a geração de renda e fomentar a economia criativa, reunindo expositores de diferentes áreas em um espaço de troca de experiências, aprendizado e oportunidades de negócios. É o que pensa a Neide Rodrigues, da Casa de Chica.
8: A Casa de Chica é um espaço de empreendedorismo que faz uma ponte entre as mulheres da periferia e o mercado. A gente traz essas mulheres, coloca ela no foco, principalmente dentro dos shoppings. A gente tem uma grande loja que dá visibilidade a esses pequenos negócios. Então a gente não busca os grandes, mas a gente busca essa mulher que está procurando, que está se construindo, que está começando a olhar seu horizonte a partir do empreendedorismo.
3: Edna Carla, que participa da feira pela terceira vez, relata o significado

0: idade.
1: Significa muito, porque desde 2016 eu entro na Assembleia para lutar por justiça. E quando se abre uma porta para a mulher empreendedora, uma mulher de dentro de uma periferia, uma mulher esquecida das causas sociais, esquecida, e quando a Assembleia abre esse espaço para que essas mulheres venham mostrar que ela tem muito além do sofrimento para mostrar, que ela pode oferecer muito além do que ela demonstra, então isso é muito significativo para que a mulher empreendedora, ela se sinta realmente aceita nos espaços e ver que essa Casa do Povo abre espaços para a mulher de uma periferia.
0: As feiras acontecem no hall de entrada do anexo 3 da Alesc. A programação reafirma o papel da Alesc como espaço de incentivo ao desenvolvimento econômico e social do Ceará. Uma iniciativa que já teve reconhecimento por meio de prêmios, como reforça Maria de Jesus Dias.
2: Nós somos agraciados pela terceira vez com o troféu ouro em atendimento e ficamos muito felizes porque a demanda só aumenta e cada vez mais a procura para participar dos eventos, para o atendimento, pela qualificação, pela forma de como nós trabalhamos, acompanhando, orientando, encaminhando, promovendo eventos e trazendo o povo para a Casa do Povo.
0: A reportagem Alesc Incentiva o Empreendedorismo Feminino tem produção e narração minha, Ian Gomes. Revisão de texto, Rosa Amélia Macedo, orientadora da Célula de Radiojornalismo. Edição e sonoplastia, Alex Oliveira, orientador de programação. Gerente-geral da Alesc FM, jornalista Lúcio Filho. 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
4: 2:30.
0: O cantor e compositor cearense Robson Medeiros cresceu ouvindo Chico Buarque, Tom Jobim, Djavan, Caetano Veloso, Gilberto Gil, Luiz Gonzaga e Roupa Nova. Já levou seu trabalho a Portugal em 2002, a Cabo Verde na África e a França em 2004. Ouça na sua Alesc FM. Tradução com Robson Medeiros, faixa do CD Perfil, terceiro disco do músico.

músicas em parceria com Alceu Valença. Cabelo no Pente é uma delas. O compositor nasceu em Salgadélia, vilarejo de Conceição do Coité, na Bahia. Começou a tocar na adolescência, integrando a orquestra da cidade de Serrinha. Lançou um compacto em 1974 com as músicas Sá Mãe, Sá Pai e Janelas Caindo, sem grande repercussão. Ouça Alceu Valença cantando Cabelo no Pente.

Márcia Marx fez parte do grupo infantil Trem da Alegria. Como cantora solista, lança 2 LPs na década de 80. A música que você vai ouvir agora é do ano de 1994. Faz parte do disco com o mesmo nome. Ficar com Você é uma versão de Nelson Motta para a música I Wanna Be Where You Are, de Leon Ware e T-Boy Ross. Ouça Ficar com Você com Patrícia Marx.

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2: Com a palavra, o presidente da Alesse, deputado Romeu Aldighieri.
3: Quero registrar o meu reconhecimento a todos os trabalhadores e trabalhadoras do Ceará, em especial aos servidores e servidoras da Alesse, que contribuem diariamente para o bom funcionamento desta casa e para o fortalecimento do serviço público. São vocês que, com compromisso, competência e espírito público, ajudam a fortalecer o papel do Parlamento como a Casa do Povo Cearense. Cada atividade realizada contribui para que a Alesse esteja mais próxima da sociedade. Valorizar o trabalho de quem faz esta instituição acontecer é reconhecer que o serviço público de qualidade começa pelas pessoas. Por fim, reafirmo o meu respeito pelos trabalhadores e trabalhadoras que, com dedicação, ajudam a construir um Ceará mais justo, forte e desenvolvido. Receba meu abraço, minha gratidão e o meu reconhecimento pelo empenho de cada um e de cada uma. Seguiremos juntos, trabalhando com responsabilidade e dedicação pelo Ceará. Feliz Dia do Trabalhador a todos e todas.
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4: Olá, ouvintes da FM Alesse, professor Edilton, professor de Geografia do Projeto Alcance, e vamos trazer aqui dicas para você se dar muito bem na prova do Enem. Hoje vamos tratar do processo de desertificação. É um tema muito comum aqui nas regiões áridas e semiáridas do planeta e, sobretudo, aqui no Brasil. Por que é que ocorre a desertificação? Antes de tudo, é bom diferenciar a desertificação de seca. Seca é esse problema climático que nós temos, muito comum aqui no Nordeste brasileiro e em outras regiões, mas a desertificação está ligada principalmente ao uso indevido do solo. É importante que nós saibamos que o solo é um recurso natural não renovável. Consequentemente, o solo tende a se desgastar com o tempo. O solo tende a empobrecer pelo uso de maneira equivocada e por falta de técnicas de manejo. Técnicas simples como a rotação de cultura ou então a questão do gotejamento como forma principal de irrigação. No processo de desertificação, nós temos o empobrecimento do solo por dois processos. O primeiro processo chama-se laterização. A laterização torna o solo pedregoso, desagregado. Ele, quimicamente falando, é a oxidação do solo, do ferro e do alumínio. Então, tem o processo de formação do óxido de ferro e do óxido de alumínio, usando o calor como catalisador.

chama-se lixiviação. A lixiviação é a lavagem do solo, pode gerar um agravamento. Esse agravamento pode ser representado na forma de roçorocas ou ravinamento. Todas essas ações vão empobrecer ainda mais o solo e dificultar atividades econômicas tão vitais ao interior do Nordeste, do Ceará e do Brasil como forma geral. Existe uma

0: sol é ácido, eu vou plantar elementos agrícolas que se comportem melhor em solos ácidos. Se o solo é básico, eu vou plantar elementos agrícolas que se comportem melhor nos solos básicos. E assim, dessa forma, eu vou levando o solo cada vez mais a um aproveitamento eficaz. Outro detalhe importante, o uso de agrotóxicos e fertilizantes. Nós temos ali uma resposta imediata para a utilização desses produtos. Mas isso não quer dizer que seja saudável para o solo. Vai ampliar o empobrecimento do solo. A dica principal que eu tenho para trazer para vocês quanto a essa questão da desertificação é sabermos que a arenização do solo e a desertificação do solo são produtos que podem ser pensados em ação pública no início, mas depois que eles estão instalados, infelizmente, é um processo irreversível, economicamente bastante inviável. Então, ao abordar o tema desertificação nas avaliações, sempre liga a ação antrópica, o uso desmedido do solo e a questão da não utilização de técnicas adequadas. Infelizmente, essas ações ocorrem principalmente em regiões não desenvolvidas, tão carentes de alimentos. Então, nesse contexto, eu trago para vocês essa dica para o nosso Enem. Fiquem com a FMLS, acompanhem as plataformas do programa Alcance e até a próxima.
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3: O presidente da Câmara, Hugo Mota, criou um grupo de trabalho para discutir o projeto que criminaliza a misoginia. O GT será coordenado pela deputada Tabata Amaral, do PSB de São Paulo. A misoginia é o ódio ou aversão a mulheres. A proposta em discussão na Câmara já foi aprovada pelo Senado e equipara a misoginia ao crime de racismo, tornando-a inafiançável e prescritível. O texto prevê de 2 a 5 anos de prisão, visando combater discursos de ódio e discriminação baseada na crença da supremacia masculina. Em postagem nas redes sociais, o presidente Hugo Mota reforçou que esse tema, assim como outros de proteção às mulheres, será tratado com prioridade na Câmara.
4: Proteger as brasileiras é prioridade absoluta nesta casa. Por isso, faço questão de dar celeridade a todas as matérias que tratam da segurança das nossas mulheres. Avançamos com a autorização do uso de spray de pimenta para a defesa pessoal das mulheres e a obrigatoriedade do uso de tornozeleiras eletrônicas para agressores. Também criminalizamos o vicaricídio. Com o projeto da misoginia, não será diferente.
3: Com a decisão, o presidente afirma que pretende promover um debate ampliado e técnico sobre o projeto que trata da misoginia, com menos burocracia e um prazo mais curto. O instrumento já foi usado anteriormente, por exemplo, na discussão sobre o chamado PL da adultização, aprovado em 2025. Da Rádio Câmara de Brasília, Luiz Gustavo Xavier.
1: 2h53.
2: A música Wave foi lançada em 1977 no LP Amoroso de João Gilberto. Posteriormente foi gravada por vários cantores, inclusive pelo autor Antônio Carlos Jobim. Carioca, nascido na Tijuca em 25 de janeiro de

1927. Formou com Vinícius de Moraes a mais famosa dupla de compositores a partir de 1956. Ouça na rádio Alense FM, João Gilberto cantando o Eve.

0: 1,7.
1: No ano de 2006, a cantora e compositora mineira Ana Carolina apresenta seu quarto disco intitulado Dois Quartos. Eram tantas composições imperdíveis que o CD virou um álbum duplo e a música Rosas alcançou o primeiro lugar de todas as rádios do segmento do Brasil.

0: começar em 1974.
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3: Neste domingo, a partir das 16 horas, acontecem atividades gratuitas e para todas as idades na Praça Verde do Dragão do Mar. Quem traz mais detalhes é a assessora de articulação do Centro Dragão do Mar, Rosalires Alencar.
4: A Praça Verde recebe o Brincando e Pintando no Dragão com ações lúdicas para crianças e famílias, enquanto a Arena do Dragão do Mar abriga a Feira Fuxico, reunindo moda, design e economia criativa. Ao longo do fim de semana, o público também pode visitar as exposições Bloco do Prazer, no Museu de Arte Contemporânea do Ceará, e Quilombolas, tecendo territórios de liberdade, no Museu da Cultura Cearense, ampliando a experiência com reflexões sobre arte, memória e identidade. Mais informações no Instagram, @dragãodomar.
3: O Dragão do Mar, você já sabe, fica na Praia de Iracema, em Fortaleza. Lucas Breno, da Alessa FM.
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6: A Ordem dos Advogados do Brasil, secção Ceará, realiza até o mês de agosto o Circuito de Direito Eleitoral 2026, com foco na capacitação para o ano eleitoral. A iniciativa percorrerá diversas subseções do Ceará através da Escola Superior de Advocacia e da Comissão de Direito Eleitoral da OAB Ceará. A primeira etapa ocorreu em Quixadá. Fernandes Neto, presidente da Comissão de Direito Eleitoral da OAB Ceará, informa que o circuito visa debater temas atuais do direito eleitoral.
7: A nossa participação se dá na apresentação de palestras, apresentação da prática jurídica e da advocacia eleitoral, mas também se dá na formação cidadã e na formação democrática da sociedade em si. Então, a OAB tem reiteradamente feito todo esse circuito desde 2019 e é nosso compromisso como presidente da Comissão de Direito Eleitoral, também o compromisso da presidente Cristiane Leitão e do Rafael Cafelo Branco, presidente da ESA, continuar com esse comprometimento de aprimoramento da advocacia eleitoral, trazendo as novidades, alterações, as resoluções do TSE sobre cada pleito, o que fará certamente com que muitos advogados sejam habilitados para participar do pleito.
6: O primeiro turno das eleições 2026 está marcado para o dia 4 de outubro. Jota Lacerda, da Alessi FM.
8: 3:11.
5: Espelhos d'Água é fruto de parceria do compositor e cantor Dalton com Cláudio Rabelo. A dupla compôs junta por muito tempo e dessa parceria surgiram sucessos como Muito Estranho, Sentimental Blues e Guru. Ouça na rádio Alessi FM Espelhos d'Água com Dalton, gravado no ano de 1994.

conhecidos sucessos da cantora Elba Ramalho. A música é de autoria de Adalto Magalha e Almir Quineto. Adalto ficou conhecido no ano de 1986, quando a gravadora Fama lançou o LP Explosão do Pagode. No disco, Adalto Magalha participou ao lado de Carlos Sapato, Cláudio Camunguelo, Baita, entre outros. Ouça Corcel na Tempestade com Elba Ramalho.

0: 19.
1: Os cariocas Mike Túlio, Guto Oliveira, Renan Azevedo e Felipe Lopes formaram, em 2016, a banda Outro Eu, para participar do reality show Superstar. Em 2021, chegou nas plataformas digitais Nós Dois, canção de Mike Túlio, que você ouve na LSFM 96,7 com o grupo Outro Eu.

0: Começamos essa entrevista ouvindo O Amor como Pedra, interpretada por Edmar Gonçalves. Mas o letrista desta música, o compositor, está aqui nos nossos estúdios. Ele que, além de letrista, é professor, escritor, juiz federal. Estou me referindo a Najib Melo. Najib, que alegria ter você aqui nos nossos estúdios. Seja muito bem-vindo.
1: A alegria é minha, Ian. Muito obrigado pelo convite. Então, essa música, na verdade, é do Saralma. Eu faço parte desse grupo que compõe músicas, se reúne para compor músicas, para falar de poesia, para falar de arte.
0: Saralma, você falou aí na Jimmy Melo, nesse projeto que é desenvolvido por você e outros letristas, outros profissionais da sua área também, que gostam de música. Você escreveu um livro recentemente, foi o lançamento. Como é conciliar, antes de falarmos mais desse lado artístico seu, conciliar a música, a arte com a profissão de juiz federal?
1: Bom, eu acho que o direito precisa muito da vivência do humano, e a arte é que nos traz isso. A poesia tem esse papel de nos conectar com os sentimentos, com o humano. Se não conhecemos o ser humano, não temos condição de bem interpretar as leis, as vidas e regular isso. Então, me parece que a criatividade é muito importante para dar vazão a esses sentimentos e para nos conectar com o que é verdadeiramente humano.
0: O Amor como Pedra, que nós estamos ouvindo aqui durante esse bate-papo, Najib, você disse que é uma produção desse projeto do Saralma.
1: Sim.
0: Mas tem uma letra sua aí, né? Você é um letrista, não canta.
1: Sim, exato, eu não canto. Essa letra, na verdade, é do Saralma, que é esse coletivo de quatro amigos.
0: Então, a letra foi produzida por vocês quatro?
1: Isso, a letra foi produzida por nós quatro. Somos eu, o Adalberto Barreira, o Luiz Lima Verde, o Alexandre Sá.
0: Já esteve aqui, o Luiz Lima Verde já esteve aqui.
1: O Luiz Lima Verde é um grande letrista, talvez um dos maiores letristas do Ceará e até do Brasil. Hoje, ele tem uma parceria muito importante com o Ricardo Bacelar. E tem muitas músicas com o Maestro Luciano. E no Spotify já tem mais de 50 músicas, eu acho, músicas nas plataformas.
0: Perfeito. Nós estamos conversando com o Najib Melo. Ele que é escritor, professor. Já quer falar do seu livro? Antes de tocarmos mais uma música, que você está utilizando bem a tecnologia, não é? Tem até música produzida em IA. É isso, Najib?
1: Pois é, nós temos feito alguns experimentos com aplicativos de inteligência artificial que produzem a música. Isso é muito interessante, mas ao mesmo tempo tem algumas limitações. As músicas do Saralma são todas produzidas do modo analógico, são músicos profissionais que fazem a parceria conosco. O Allan Kardec, que é um grande, um multi-instrumentista, é o nosso arranjador, o nosso diretor musical, muitas melodias são dele. Mas nós fizemos também algumas experimentações com inteligência artificial para conhecer a tecnologia, saber os limites dessa tecnologia e saber como, o que tem de verdade nisso e o que é falso.
0: Aí surgiu a música Nunca Mais, para o nosso ouvinte entender. Vocês quatro pegam frases, jogam lá na IA, e quem canta a música Nunca Mais que nós vamos ouvir agora, produzida pela IA, pela inteligência artificial?
1: A música Nunca Mais é um poema meu. E esse poema eu joguei no aplicativo de inteligência artificial e dei algumas orientações para esse aplicativo e pedi que ele produzisse uma música. Essa música é uma bossa nova e o resultado ficou muito bom. Então, uma letra e a inteligência artificial, o aplicativo faz todos os arranjos, faz a melodia e a voz é uma inteligência artificial também.
0: Vamos entender isso ouvindo, então, a música Nunca Mais. Antes de ouvirmos, Najib, está no seu livro Incandescentes esse poema?
1: Não, esse poema não está no Incandescentes.
0: Mas está aqui, produzido pela IA,
1: sim,
0: com base no poema do Najib. Vamos ouvir como ficou?

0: Ouviremos nunca mais um poema do nosso convidado aqui nessa entrevista na Alesse FM, Najib Melo, que além de letrista, é professor, escritor, juiz federal. Foi interessante, viu, Najib? Mesmo assim, tendo toda essa facilidade que a tecnologia proporciona, você considera fundamental ainda a mão humana, como Allan Kardec, o Luiz Lima Verde, para conduzir esse processo, esse projeto de vocês, ou a IA vai substituir?
1: Ah, claro. Nenhuma inteligência artificial sente. E para fazer música, para fazer poesia, é preciso sentir, é preciso um sentimento humano. Só uma alma humana consegue se comunicar com outra alma humana. Então, as nossas músicas, essas do Saralma, são produzidas por pessoas. Então, nenhuma inteligência artificial pode cantar como Edmar Gonçalves, como Edinho Vilas Boas. Ninguém pode tocar como Allan Kardec. Então, essas pessoas que tocam, essas pessoas que cantam. E me parece que quando existe isso, existe verdade, existe uma humanidade se comunicando com outra humanidade, uma alma se comunicando com outra alma. Isso que é importante.
0: E o interessante, o que é importante também, Najib, é esse olhar de vocês para o lado humano, para o toque, para o sentimento com a criação desse projeto Saralma, que será lançado, mas vocês pretendem dar uma sequência? Qual a perspectiva? O que vocês imaginam?
1: A nossa ideia é reunir pessoas que se interessem pela música, pela poesia, reunir essas pessoas. E nós temos uma ideia de fazer isso periodicamente. A Marta Pinheiro está produzindo esse primeiro Saralma, tem sido uma grande parceira, e nós temos músicas com outros parceiros. Por exemplo, nós temos uma música com Marco Sampaio. Marco Sampaio fez conosco um frevo, homenagem ao Luxo da Aldeia. Então nós nos reunimos periodicamente, uma reunião de quatro amigos, mas queremos fazer isso também periodicamente de um modo público, para que mais pessoas venham, que possam falar de música, possam declamar poemas, possam ter acesso a isso que é próprio da arte, que é acesso ao sentimento, esse papel de catarse.
0: Vocês passeiam, então, em todos os gêneros, não existe uma limitação?
1: Ah, não. Até agora nós produzimos um samba, forró, nós temos um bolero, maracatu.
0: Uau!
1: Muito interessante.
0: Bem diversificado. É. Por exemplo, Samba da Sereia é letra sua? Essa música que nós vamos ouvir, ela se definiria, ou é IA também?
1: O Samba da Sereia também foi produzido por uma inteligência artificial, mas essa letra é minha e do Luiz Lima Verde. Nós fizemos essa letra assim no final de tarde, até meio brincando e tal, e nos perguntamos como é que isso fica se a gente colocar aqui no Inteligência Artificial. E nós colocamos no aplicativo de Inteligência Artificial e deu esse samba, que é um samba muito gostoso, é um samba muito interessante, muito divertido.
0: E é isso, aqui conversando com o Najib Melo, você que sintonizou a 96,7 agora. Ele que é um letrista, faz parte desse projeto Saralma, que reúne profissionais de diversas áreas. Quem quiser se inserir, conhecer melhor o projeto, Najib, vocês estão nas plataformas, como é que faz contato com vocês? Quem tiver essa veia artística, independente da profissão?
1: A melhor maneira é nos seguir pelas redes. O meu Instagram é @melonajib e lá você vai ter também os links para o Instagram do Luiz, do Adalberto, do Alexandre Sá, do Allan Kardec. Nós estamos fazendo um movimento e, Ian, nosso projeto é lançar até o final do ano um álbum no Saralma. Ou seja, cerca de 12 músicas com produção de alta qualidade e levando o melhor da música cearense aí como resultado desse trabalho.
0: Aí sim, quando vocês tiverem essas 12 músicas, já fica o convite para participar do Qual é o Tom do Ceará. Vamos ouvir aí esse projeto na íntegra. Combinado, Najib?
1: Muito obrigado, estarei aqui de volta com muito prazer.
0: Antes de ouvirmos Samba da Sereia, vamos ouvir então o lado escritor, poeta do nosso convidado, Najib Melo.
1: Então, a minha forma de agradecer com esse poema aí. Esse se chama Insólito. Seria sem querer, seria por acaso, nosso insólito caso. Seria por um tempo, não seríamos nós. Seria certamente, improvável, incandescente. Seria inclassificável. Não sei porquê, não sei dizer, não foi. O amor é terrível, tanto queima como mata.
0: Najib Melo, seu lado poeta, e agora vamos ouvir Samba da Sereia.
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0: municípios de pequeno porte, que representam a imensa maioria dos entes federativos brasileiros e concentram os maiores déficits de infraestrutura, possam acessar o programa em escala mínima operacionalmente viável. Um município com RCL de 30 milhões, por exemplo, teria como limite percentual um teto de apenas 600 mil, valor insuficiente para a execução de qualquer obra de relevância.
1: Antes de seguir para a Câmara dos Deputados, o projeto será votado novamente na comissão devido às mudanças do relator. Da Rádio Senado, Patrício Oliveira.
2: 3h40. O cantor e compositor baiano Gilberto Gil lança em 1989 o disco autoral Eterno Deus, um Dança. As duas únicas músicas feitas em parceria são a faixa título, que contou com a ajuda de Celso Fonseca, e Batincum com Chico Buarque. O álbum reúne as composições de Bob Dylan a Bob Marley, um samba provocação, A Cada Tempo em Seu Lugar e Amarra o Teu Arado a Uma Estrela, que você ouve agora.

de 1979, o cantor e compositor paraibano Zé Ramalho lançou seu segundo disco, A Peleja do Diabo com o Dono do Céu. O álbum teve boa aceitação do público e rendeu ao artista seu primeiro disco de ouro, entregue na festa dos 25 anos da CBS no Brasil, realizada no Canecão. Ouça Zé Ramalho cantando de sua autoria, Admirável Gado Novo.

disco Folia Brasileira, do compositor e cantor pernambucano Nando Cordel, é do ano de 1987. Um dos destaques do álbum é a música Chororô, que ele divide com parceiro Acioli Neto, autor de sucessos gravados por intérpretes de renome como Fagner, Flávio José, Elba Ramalho, Fábio Júnior e Roberta Miranda. Ouça na rádio Alessia FM, Nando Cordel cantando Chororô.

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1: A Assembleia Legislativa do Estado do Ceará, ALES, lança o projeto Respira Não Pira. A semana está só começando. Iniciativa voltada à promoção do bem-estar e ao cuidado com a saúde mental dos servidores da casa. A ação é realizada pelo Comitê de Responsabilidade Social da ALES por meio da Célula de Saúde Mental e Práticas Sistêmicas Restaurativas, conduzida pela psicóloga Isabel Martins, que justificou a iniciativa.
2: O que a gente observa ultimamente, muitas demandas de ansiedade, de desconexão consigo mesmo, né? Então, é exatamente isso, essa demanda que não só dentro da casa existe, mas até nos consultórios. Meu consultório, em geral, pelo menos a maioria dos meus pacientes, traz essa demanda do estresse. Eu lembro de um paciente que ele chegou no auge do nível do estresse. Então, é algo que na nossa sociedade é muito frequente. A ansiedade. Antigamente a gente falava do mal do século, era a depressão. Hoje em dia a gente fala da ansiedade, cobranças, o piloto automático ligado o tempo todo. Então, o que é que o projeto se propõe? Trazer aos servidores públicos esse momento de pausa para reconectar consigo mesmo, para aprender o superpoder que todos nós temos e não sabemos. É o da respiração, é aprender a respirar de forma lenta, suave, local, que na verdade a gente às vezes não consegue. A gente está sempre ou com o pé no passado ou com o pé no presente. Geralmente com o pé no presente. É no que é que eu tenho que fazer para amanhã, é o que está faltando, é a demanda que eu tenho que dar conta. E isso nos leva a acelerar, nos leva a aumentar o nível de estresse, nos leva a ver os monstros que são maiores do que eles realmente são.
1: A psicóloga Isabel Martins explicou como será a condução para incentivar momentos de pausa, reconexão e equilíbrio no início da semana de trabalho.
2: Uma ferramenta muito importante de gestão emocional. Quando a gente sabe que a inteligência emocional é a gente parar para se reconectar, saber a emoção que está vindo, saber quais são os nossos gatilhos, e a gente não pode fazer isso se a gente não aprende a respirar de uma forma correta, a respirar pausada, a estar no aqui e agora, ao invés de estar no que ainda vem. A gente está dentro da gente, que hoje em dia muito tem se estudado sobre o mindfulness, que é o estado de presença. Então, quando a gente aprende a se reconectar com o nosso corpo e estar presente no que a gente está fazendo, nós ficamos mais produtivos, nós nos livramos dessa ansiedade e nós não vemos um monstro do tamanho que ele não é. A gente vê um desafio a ser vencido.
1: A psicopedagoga clínica Micheline Alencar, servidora da ALES, fala da importância do projeto Respira Não Pira, a semana está só começando.
3: Acho muito importante a iniciativa, porque todos nós, como servidores, precisamos dessas reciclagens, dessas rodas de conversa, a importância de tratar a saúde mental e de trazer informações com fundamentos. Com a doutora Isabel, que tem uma vasta experiência na área, faz com que a gente possa cada vez mais ter recursos nos nossos atendimentos, porque a demanda cada vez mais tem aumentado no Departamento de Saúde, e é importante que a gente avance no nosso conhecimento, no nosso fundamento acadêmico, e é necessário que a gente possa sempre estar avançando para dar o melhor serviço à comunidade, aos nossos servidores.
1: Os encontros acontecerão semanalmente, sempre às segundas-feiras, às 8 da manhã, no Salão Sistêmico do Comitê de Saúde Mental e Práticas Restaurativas. Ian Gomes, da ALES FM.
4: 3h57.
5: A música É o Amor, de autoria de Zezé de Camargo, foi lançada no primeiro LP da dupla Zezé de Camargo e Luciano em 1991, pela gravadora Copacabana. É o Amor foi gravada por Maria Bethânia, no CD Maria Bethânia Romântica, no ano de 2002. Fez parte da trilha sonora do filme Os Filhos de Francisco, um drama lançado em 2005. Ouça na sua ALES FM, É o Amor, na interpretação de Maria Bethânia.

música que você vai ouvir agora foi gravada por Roberto Carlos no ano de 1973. Palavras é fruto dos parceiros Roberto e Erasmo Carlos. O compositor e cantor maranhense Zé Cabaleiro regrava a música em 2006. É uma das faixas do álbum Baladas do Asfalto e Outros Blues. Ouça na Alesse FM. Palavras com Zé Cabaleiro. Não.

melhor banda de todos os tempos da última semana é o 11º álbum de estúdio da banda de rock Titãs, lançado em 2001. É o primeiro disco totalmente composto de canções inéditas desde Domingo, do ano de 1995. O álbum recebeu certificação ouro, indicando a vendagem de 100 mil cópias. Você ouve na 96,7 Titãs interpretando de Tony Bellotto a canção.

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3: Aprovado pela Comissão de Segurança Pública, o projeto de lei com diretrizes nacionais para a prevenção e combate à violência no ambiente escolar prevê a instalação de dispositivos emergenciais de acionamento das autoridades e sistemas de videovigilância. A proposta também exige que os estados criem áreas de inteligência dedicadas à prevenção da violência escolar, inclusive no ambiente virtual. O relator, senador Efraim Filho, do PL da Paraíba, diz que o tema merece toda a atenção da sociedade.
4: Então, mais do que nunca, esse tema é atual. Não é porque é episódio. Às vezes a gente no Brasil comete o erro, o equívoco de fazer com que temas comecem a fazer parte da paisagem e a gente perder a capacidade de se indignar diante deles. Não dá para perder a capacidade de se indignar diante dessas violências que se repetem. E é preciso a sociedade estar atenta a isso.
3: O projeto, que segue para a Comissão de Educação, prevê simulações periódicas anuais com a participação obrigatória de alunos e funcionários para testar os planos de emergência. A proposta ainda vincula o repasse de recursos federais à existência de programas de proteção escolar nos estados e municípios. Da Rádio Senado, Bruno Lourenço.
5: 4 e 11.
6: Erasmo Carlos começou sua carreira artística na década de 1960. Participou do grupo Sputniks e chegou a cantar para o grupo Renato e seus Blue Caps. A primeira música gravada por Erasmo Carlos foi no ano de 1962, Eu Quero Twist, em parceria com Carlos Imperial e registrada por Agnaldo Raiol na Copacabana. Agora você ouve Erasmo cantando Sementes do Amanhã, de Gonzaguinha.

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1: Um quadro de nós dois é a faixa título do disco do compositor, arranjador e intérprete Max Viana. O álbum traz 11 canções que falam de amor e tem participações especiais da cantora maranhense Alcione no samba É Hora de Fazer Verão e uma parceria com Arlindo Cruz. Ouça na rádio Alesse FM, Max Viana cantando dele, Um Quadro de Nós Dois.

cantor e compositor Claudio Zolli começou sua carreira como backing vocal da banda do Cassiano, cantando os sucessos da MPB. Ele formou com Paulo Zedanovski e Arnaldo Brandão a banda Brilho, que durou apenas 3 anos, mas rendeu fruto de sucesso com a música Noite do Prazer. Ouça Claudio Zolli cantando de Ronaldo Barcelos, Cada Um, Cada Um, dos anos 1980.

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2: Você já deve ter ouvido este conselho. 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É, o protetor solar é realmente um grande aliado na prevenção do câncer de pele. Mas não só isso. O uso de filtro em ambientes fechados tem outras vantagens. É o que explica a dermatologista Ivana Garcia.
3: Com relação à radiação da luz visível, que é das lâmpadas, ou a radiação até digital do computador, do celular, existe um prejuízo para a pele, principalmente na questão de envelhecimento e de surgimento de manchas. 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Desses cuidados aí, sim, vale usar também o protetor solar no ambiente fechado.
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5: A Alesse FM e o Memorial da Alesse, deputado Pontes Neto, trazem para você o Hoje na História. Fatos e datas que marcaram de alguma forma o nosso estado. Aconteceu em 3 de maio, dia do taquígrafo. A data destaca a importância da taquigrafia, que foi oficialmente estabelecida no Brasil em 3 de maio de 1823, durante a primeira Assembleia Constituinte, como menciona pela Câmara dos Deputados, e celebra a importância desses profissionais na transparência pública, transformando falas em registros oficiais, especialmente no meio parlamentar e jurídico. Dia Mundial da Liberdade de Imprensa. O Dia Mundial da Liberdade de Imprensa foi instituída pela ONU em 1993 para celebrar os princípios da liberdade de imprensa, avaliar seu estado global, defender a mídia de ataque e a sua independência e homenagear jornalistas que perderam a vida. A data reforça o direito à informação livre e à luta contra a censura. Dia do Sertanejo. No dia 3 de maio é celebrado o Dia do Sertanejo. A data é mais que uma homenagem, é um reconhecimento da importância de homens e mulheres que vivem no semiárido, enfrentando desafios impostos pela seca, pelo solo árido e pelas longas distâncias, sem perder a fé, a coragem e o orgulho de sua terra. Dia do Parlamento e do Legislador. Fundação da Academia Brasileira de Ciência em 1916. É proclamada a República na Vila do Crato em 1817. Por revolucionários como José Martiniano de Alencar, em Fortaleza, o jornalista, poeta e teatrólogo Carlos Câmara, em 1881. Dia do Município em Tauá, localizado na microrregião do Sertão dos Viamontes e com uma população estimada em 64.655 habitantes, Tauá foi fundada em 3 de maio de 1802.
6: 4:27.
4: O Homem Também Chora foi gravado por Gonzaguinha no ano de 1983. A música, lançada no LP

iniciou sua carreira artística em 1968, participando do primeiro Festival Universitário Música Popular do Rio de Janeiro, no qual classificou entre as finalistas sua música Pobreza

1999, o CD Melhores Momentos, gravado ao vivo no Teatro Rival, no Rio de Janeiro. O repertório é as canções O Cafona, de Marcos Valle e Paulo Sérgio Valle, e Yolanda, de Pablo Milanês, versão de Chico Buarque. No disco, o grupo regravou Cicatrizes, uma parceria de Miltinho e Paulo César Pinheiro. Ouça Cicatrizes, com MPB4 e Roberta Sá.

0: 1985.
1: No ano de 2001, o cantor e compositor carioca Frejá lança o seu primeiro disco solo chamado Amor para Recomeçar. Frejá iniciou carreira em 1981 como guitarrista do grupo de rock Barão Vermelho. Além de gravar e produzir os discos de sua banda, também produziu com Cazuza, Luiz Melodia, o Ali Salomão, Chacal, Gabriel Pensador, Dulce Quental e Evandro Mesquita. Ouça na rádio Alessia FM, Frejá cantando de sua autoria, Segredos.

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4: Olá, meus queridos, aqui é a Caroline Aguiar, professora de Biologia aqui do Alcance. Hoje eu vou fazer um resumão para vocês de todas as principais dicas que vocês precisam estudar para Biologia no Enem 2026. Temas que são mais cobrados, temas que são mais recorrentes, todo aquele processo de como focar nesses últimos momentos, como é que você vai ter esse sprint final e rememorar todos esses conteúdos. Afinal de contas, os conteúdos, eles são bem extensos. A gente precisa focar nos conteúdos que são mais

tecidos, canetinhas, como é que essas canetinhas estão fazendo função no nosso corpo, como é que ela está agindo e por que algumas pessoas acabam tendo um resultado exitoso e outras pessoas acabam tendo um resultado mais deficitário. Quando a gente também vai estudar a parte de biotecnologia, de todas essas inovações tecnológicas que foram geradas pós-pandemia, todo esse processo de evolução dos vírus e a resistência desses seres vivos,

assinatura de biologia, eu também tenho que ter uma mínima noção, por exemplo, de química, porque afinal de contas, a prova que vocês vão fazer do Enem, ela é uma prova de ciências da natureza.

questões são mais diretas, elas podem ser também um pouco conteudistas e também podem ser muito cobradas. É importante você ler atentamente as questões e os gráficos, você ter a informação e entender. Muitas das vezes os textos, eles acabam assustando o leitor, o aluno que vai fazer essa prova do Enem, mas foque em grifar as informações principais que vocês vão precisar retirar do texto para poder conseguir responder suas questões. Os gráficos e tabelas, eles são cruciais para as respostas.

0: questões com perfeição. Fique aqui comigo. Até a próxima, se Deus quiser.
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3: A Comissão de Segurança Pública aprovou o projeto de lei que proíbe a limitação de vagas para candidatas do sexo feminino em concursos para as polícias e corpos de bombeiros. A proposta cria ainda a Política Nacional de Valorização das Mulheres na área de segurança pública, que será condição para o repasse de verbas do Fundo Nacional. Além disso, reserva pelo menos 20% das vagas nos concursos públicos de policiais e bombeiros para as mulheres, como defendeu a relatora, senadora Damaris Alves, do Republicanos do Distrito Federal.
4: O que queremos? Uma política de valorização da mulher lá na Polícia Militar, no Corpo de Bombeiro, na Polícia Civil.
3: A nova política estabelece igualdade de oportunidades entre mulheres e homens nas carreiras da segurança pública, fim da exclusividade ou preferência dessas atividades para candidatos do sexo masculino, rejeição de práticas, atitudes e crenças discriminatórias, e o enfrentamento do assédio e da violência contra mulheres no ambiente de trabalho. Da Rádio Senado, Bruno Lourenço.
1: 4h46.
2: Ela Só Pensa em Beijar, de Leozinho, foi regravada pelo cantor Celso Fonseca em 2007. É uma das faixas do disco Feriado, que reúne composições suas com o parceiro Ronaldo Bastos, canções de Tom Jobim, Caetano Veloso e Elmir Deodato. Ouça na rádio Alesse FM, Celso Fonseca cantando Ela Só Pensa em Beijar.

estreia de Djavan no mercado internacional. O disco foi gravado no Yamaha Studios em Los Angeles, nos Estados Unidos, e lançado em 1982 no Brasil pela Sony Music. Produzido por Ronnie Foster, contou com a participação dos instrumentistas Robert Laws, Ernie Watts e Heaven Mason, além da banda Sururu de Capote. Na Alessia FM você ouve Djavan cantando Samurai, com participação especial de Stevie Wonder.

0: 57.
1: Apenas Mais Uma de Amor, de autoria de Lulu Santos, foi lançada em 1992 no álbum Mondo Cane e se tornou uma espécie de hino, sendo ainda executada nos shows do artista. Em 2014, a canção fez parte da trilha do filme Os Homens São de Marte e É Pra Lá Que Eu Vou, da atriz e escritora Mônica Martelli. A regravação de Apenas Mais Uma de Amor uniu as vozes de Lulu Santos e da cantora e compositora paulista Tulipa Ruiz, que você ouve agora na sua rádio Alesse FM 96,7.

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2: Programação especial do mês do trabalhador inclui feirões, mutirões e ações de inclusão ao longo da semana. São 3.242 vagas de emprego distribuídas em 224 profissões e captadas junto a 278 empresas de Fortaleza. As oportunidades são atualizadas diariamente e podem sofrer alterações conforme o preenchimento. As seleções são presenciais e realizadas entre os dias 4 e 8 de maio, reunindo oportunidades em diversas áreas, com vagas para candidatos com e sem experiência. Entre os destaques da programação da semana estão mutirões de contratação e seleções com grande volume de vagas, incluindo oportunidades para os setores de teleatendimento, comércio, alimentação e serviços. Na quarta-feira, dia 6 de maio, será realizada mais uma edição do Feirão da Empregabilidade Inclusiva, com vagas exclusivas para pessoas com deficiência, PCDs, na Cidade da Criança, no centro de Fortaleza, das 8 às 12 horas. O atendimento presencial acontece nas unidades do Cine, da Parquelândia, do Siqueira, Aldeota, Messejana e Maraponga. Nos

0: horários de 8 ao meio-dia e das 13 às 17 horas. Robério Lessa, da Lessa FM.
1: 5 e 2.
2: A música Espumas ao Vento, de autoria de Acioli Neto, é conhecida na interpretação do cantor cearense Fagner. Também já foi interpretada pelo cantor Flávio José. E agora você ouve com as Chicas, quarteto formado por Amora Pera, Fernanda Gonzaga, Isadora Medélia e Paula Leal. A música é uma das faixas do CD Quem Vai Comprar o Nosso Barulho. Ouça na rádio Alessia FM, Espumas ao Vento com as Chicas.

Compositor e cantor pernambucano Alceu Valença gravou no ano de 1984 um dos seus maiores sucessos. A música Anunciação, de sua autoria, se tornou o hino pela volta da democracia ao país com a campanha pelas eleições diretas para presidente da República. Ouça a Anunciação com Alceu Valença.

Cantor e compositor gaúcho Vitor Clay começou a tocar violão ainda na adolescência e compôs sua primeira canção aos 10 anos de idade. Em 2019, lançou o álbum Microfonado. Vitor Clay conta com as participações especiais de Samuel Rosa e da banda Lagum. Na Alesse FM 96,7, você ouve A Tal Canção pra Lua, de Vitor Clay, com ele e Samuel Rosa.

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2: Com a palavra, o presidente da Alerce, deputado Romeu Aldighieri.
3: 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São vocês que, com compromisso, competência e espírito público, ajudam a fortalecer o papel do Parlamento como a Casa do Povo Cearense. Cada atividade realizada contribui para que a Alerce esteja mais próxima da sociedade. 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Seguiremos juntos, trabalhando com responsabilidade e dedicação pelo Ceará. 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
1: 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A Comissão de Assuntos Econômicos aprovou a criação de linhas de crédito com condições favoráveis para empresas fabricantes de motores e de componentes para motores. Os recursos deverão ser usados no desenvolvimento de motores com menor pegada de carbono, dentro do Programa de Aceleração da Transição Energética. O autor, senador Espiridião Amin, do Progressistas de Santa Catarina, diz que o projeto vai fortalecer a indústria no país e reduzir a dependência de importações. O projeto também incentiva a pesquisa com universidades, centros e institutos tecnológicos para a inovação da produção de motores, especialmente em veículos elétricos, híbridos e biocombustíveis. O relatório do senador Laércio Oliveira, do Progressistas de Sergipe, foi lido pelo senador Hamilton Mourão, do Republicanos do Rio Grande do Sul, que destacou a eficiência energética, a sustentabilidade e a geração de empregos.
4: A iniciativa foca no fortalecimento da indústria nacional e na redução da dependência externa, ao incentivar a substituição de importações dentro da cadeia automotiva. No âmbito socioeconômico, a proposta favorece a descentralização industrial e a capacitação profissional, promovendo a geração de empregos e o equilíbrio regional.
1: A proposta que segue para a Comissão de Infraestrutura ainda prevê o estímulo à capacitação profissional em engenharia, manufatura avançada e gestão da produção industrial. Da Rádio Senado, Patrícia Oliveira.
5: 5:20.
6: Eu sei que vou te amar. É de autoria dos compositores Tom Jobim e Vinícius de Moraes. A música foi criada no final dos anos 1950 e lançada pelo cantor Agostinho em 1960. Considerada um clássico, a canção teve inúmeras regravações, a exemplo de Caetano Veloso, Nelson Gonçalves, Milton Nascimento e Ivan Lins.

Canção é uma das faixas do disco Mestiço é Isso, lançado por Moraes Moreira no ano de 1987. O trabalho reúne composições feitas em parceria também com Paulo Leminski, Davi Moraes, Abel Silva e Bel Machado. Ouça Sintonia com Moraes Moreira.

0: 27.
1: Iê é o álbum solo de Arnaldo Antunes, ex-integrante do Titãs, lançado em 2009. O disco foi produzido por Fernando Catatau, líder do Cidadão Instigado. Com Liminha, Arnaldo compôs Invejoso, uma das faixas do CD. Liminha começou sua carreira como baixista do grupo Os Baobás, antes de ser chamado para acompanhar Os Mutantes, em 1970. Ouça Arnaldo Antunes cantando Invejoso.

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3: 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A Assembleia Legislativa realiza a sessão solene no plenário 13 de maio para comemorar os 30 anos do movimento Saúde Mental. O movimento teve início em 1996 pelo padre Rino Bonvini, que reuniu lideranças comunitárias para a criação de espaços de escuta e de acompanhamento terapêutico, visando apoiar famílias que viviam em condição de extrema pobreza. A homenagem atendeu a requerimento do deputado Renato Roseno, com subscrição de Messias Dias, Jô Farias e Larissa Gaspar. O deputado Renato Roseno destaca a relevância dos serviços prestados pelo movimento Saúde Mental.
4: Nós vivemos uma epidemia de adoecimento mental na sociedade contemporânea. A iniciativa do Padre Rino e de toda a comunidade do Grande Bom Jardim inscreveu-se, inclusive, entre metodologias hoje internacionalmente reconhecidas. A abordagem sistêmica comunitária que busca

0: o sofrimento, a dor, o adoecimento mental a partir de técnicas integrativas, terapias integrativas, de base comunitária, autopoiese, entre elas. Então, nós temos aí 30 anos de uma iniciativa bem-sucedida, comunitária, de sociedade civil, que hoje, inclusive, é uma referência para o SUS, não só nacionalmente, mas para outros sistemas nacionais e internacionais também que têm se valido dessas técnicas, dessas terapias integrativas comunitárias. Então, é fundamental reconhecer, fortalecer e apoiar, em especial, dada essa epidemia de adoecimento mental, depressão, em especial, que nós vivemos.
1: Kézia Diniz, da Alessia FM.
2: 5h33.
1: O cantor e compositor carioca Luiz Melodia lança em 1976 o seu segundo disco, Maravilhas Contemporâneas. O artista é filho do sambista Oswaldo Melodia, de quem herdou o nome artístico. Cresceu no bairro do Estácio, no Rio, ouvindo Ismael Silva, Noel Rosa, Geraldo Pereira, Jorge Ben e Jovem Guarda. Ouça na Alessia FM Luiz Melodia cantando Juventude Transviada, de sua autoria e que faz parte do segundo LP.

Conselho de Marisa Monte na música de Mais Ninguém. A música faz parte do álbum Verde, Amarelo, Anil, Cor-de-Rosa e Carvão, gravado no ano de 1994. Conta com a participação do grupo Época de Ouro, conjunto regional de choro, iniciado por Jacó do Bandolim em meados dos anos 1960. Ouça de Mais Ninguém.

Exaltação de Assis Valente, no qual o autor baiano exalta o samba e o povo brasileiro. O grupo Novos Baianos regravou a canção em 1972 no álbum Acabou Chorare, com arranjos de Craviola, de Pepeu Gomes, e vocais de Baby Consuelo, Moraes Moreira e Paulinho Boca de Cantor, cada um cantando um verso. A versão dos Novos Baianos é considerada uma das mais bem elaboradas regravações da música. Ouça na Alesse FM, Brasil Pandeiro, de Assis Valente, com o grupo Novos Baianos.

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4: Na mesma data em que se comemora o Dia Nacional da Caatinga, as comissões de Educação e de Meio Ambiente debateram os desafios para a conservação e uso sustentável do bioma. Na ocasião, os participantes defenderam a aprovação do projeto que institui a Política Nacional e o Programa Nacional para a Recuperação da Vegetação da Caatinga. De autoria da ex-senadora Janaína Farias, o projeto volta ao Senado após alterações na Câmara dos Deputados. Presidente da Comissão de Educação e proponente da audiência pública, a senadora Tereza Leitão, do PT de Pernambuco, garantiu que vai articular, junto à Comissão de Meio Ambiente, a análise rápida da proposta.
5: Entre seus princípios, traz a educação ambiental e a capacitação e a formação de educadores para este fim. A iniciativa também se alinha ao objetivo 8 da nova lei.

0: educação, que afirma promover a educação ambiental e enfrentamento das mudanças do clima de todos os estabelecimentos de ensino.
1: O ministro do Meio Ambiente, João Paulo Capobianco, chamou a atenção para o fato de que, desde 2023, entre todos os biomas brasileiros, o desmatamento só não foi reduzido na Caatinga. Segundo ele, esse processo potencializa a desertificação na área de sua abrangência e reduz sua capacidade de regulação do clima, uma vez que uma cobertura vegetal menor diminui o potencial de sequestro de gases de efeito estufa da atmosfera. Ao citar iniciativas do Executivo para enfrentar esse cenário, ele destacou o programa Recatingar.
2: O que é esse programa? É um programa que visa promover a recuperação de 10 milhões de hectares de áreas de caatinga degradada nos próximos 20 anos.
1: Os participantes ainda lamentaram a invisibilidade nacional da caatinga. Coordenadora executiva da articulação do semiárido, Ivialiana Dantas, acredita que o tratamento dado ao bioma não reflete a realidade de uma região rica, capaz de garantir a sobrevivência de milhares de famílias não só no Nordeste. Por isso, ela defendeu mudanças na forma como o assunto é ministrado em sala de aula e mais investimentos em ações de combate ao desmatamento.
3: E aí defender a caatinga é defender a vida, é garantir que esse solo continue produzindo. Então, estratégias de manutenção das pessoas nos territórios, né, e de valorização e de recuperação desse bioma é fundamental.
1: A caatinga, onde vivem 28 milhões de pessoas, ocupa 11% do território nacional e abrange os estados da região Nordeste, além do norte de Minas Gerais. Da Rádio Senado, Alexandre Campos.
4: 5:50.
5: O cantor e compositor Oswaldo Montenegro lançou em 1998 o disco Aldeia dos Ventos, Arte em Construção. O trabalho reúne a trilha sonora da peça A Lista. Ainda na década de 1990, lançou os CDs O Vale Encantado, também em livro e home video, Letras Brasileiras e Escondido no Tempo. Ouça na Alesse FM Oswaldo Montenegro cantando A Lista.
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é um grupo musical de samba e choro originado na cidade do Rio de Janeiro no ano de 2001. Na formação, os músicos Daniel Montes, Gabriel Azevedo, João Cavalcante, João Fernando e Rafael Freire. Ouça na Alesse FM Ponto de Vista, música de João Cavalcante e Edu Kriger.

0: 1856.
1: 1.800 colinas do cantor e compositor Gracia do Salgueiro foi gravada pela saudosa sambista Beth Carvalho no álbum Para Seu Governo, de 1974. Outras versões para a canção foram lançadas pelas cantoras Elisete Cardoso, em 1982, e Paula Toller, para o álbum homônimo, 1998. A música também está no DVD intitulado Nosso, de 2008, com participação especial de Dado Villa-Lobos no bandolim. Na voz de Paula Toller, você ouve na LSFM 1.800 Colinas.

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4: 10 novos leitos da unidade de terapia intensiva pós-operatório começam a funcionar no Hospital Instituto Dr. José Frota, em Fortaleza. Foram investidos R$ 220 mil reais oriundos do Ministério da Saúde na reabertura das unidades. Também foi contratada equipe de 66 profissionais, sendo 11 médicos, 9 fisioterapeutas, 30 técnicos de enfermagem e 16 enfermeiros para atender pacientes nas novas UTIs. O superintendente do IJF, João Gilberto Macedo, destaca a importância das novas unidades para o funcionamento do hospital.
5: É muito importante para desobstruir a sala de recuperação pós-anestésica, para

0: essa unidade, a unidade pós-operatória, chega para somar, chega para desobstruir a sala de recuperação anestésica e oferecer um cuidado àqueles pacientes que precisam de terapia. Então, hoje, o JF caminha a passos lá, foram entregues 30 novos leitos. Desses 90 leitos de UTI que nós temos, os 60 remanescentes, 40 já foram requalificados. Então, a gente caminha para entregar em junho os 60 leitos.
1: Silvio Augusto, da Alesse FM.
2: 6 e 3.
3: Custe o que custar foi gravado por Fagner no ano de 1997 no disco Amigos e Canções. O disco reúne composições de Fausto Nilo, Zé Ramalho e Gonzaguinha, além de Ferreira Goulart e Belchior. Custe o que custar, de autoria de Hélio Justo e Edson Ribeiro, foi gravada por Roberto Carlos no ano de 1976. Ouça na 96,7. Custe o que custar,

Nova. Os encontros eram realizados no apartamento dos pais da cantora em Copacabana. Desses encontros participavam Roberto Menescal, Carlos Lira, Sérgio Mendes e Ronaldo Boscoli, com quem Nara Leão teve um relacionamento em 1957. Ele tinha 28 anos e ela 15. Contudo, Nara Leão emprestou a sua voz para outros gêneros musicais, como o que você ouve agora, Além do Horizonte, autoria de Erasmo Carlos e Roberto Carlos, do ano de 1975.

Ouça o que eu digo, não ouça ninguém, é o nome do álbum da banda de rock brasileira Engenheiros do Havaí, lançado em 1988. Os principais sucessos do disco foram Somos Quem Podemos Ser, A Verdade a Ver Navios, Cidades em Chamas e a faixa título. A banda foi criada em 1984. Ouça Somos Quem Podemos Ser com Engenheiros do Havaí.

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1: A Expo Cordeiro, exposição agropecuária da cidade de Cordeiro, localizada no estado do Rio de Janeiro, deve ser reconhecida como manifestação da cultura nacional. A decisão foi tomada pelos integrantes da Comissão de Educação.

0: senador Flávio Arnes, do PSB do Paraná, ressaltou que a exposição é uma das mais antigas do Brasil.
1: A exposição agropecuária, comercial e industrial de Cordeiro, cuja primeira edição foi em 1921, portanto há mais de 100 anos, consolida-se como a mais antiga de seu gênero no Brasil. Ao longo de mais de um século, o evento ultrapassou seu objetivo agropecuário original, evoluindo para uma grande celebração em diferentes dimensões, como econômica, social, turística e cultural.
0: O senador Carlos Portinho, do PL do Rio de Janeiro, destacou a importância de Cordeiro para a economia fluminense.
2: Cordeiro é um município pequeno, mas ele é central para outros no centro-norte, né, do nosso estado do Rio de Janeiro. Ele faz divisa com diversos outros municípios, né, está ali próximo a Friburgo, a Trajano de Moraes, a Santa Maria Madalena, lugares históricos, fazendas históricas e de muita produção agropecuária. Então, a exposição de Cordeiro, ela concentra historicamente e representa também o agronegócio do Brasil.
0: A homenagem segue agora para a sanção presidencial. Da Rádio Senado, Rodrigo Rezende.
3: 6:16.
4: Paulo Debétio lança em 2009 o seu primeiro álbum, Pelas Ruas do Brasil. O álbum reúne 13 músicas de autoria do compositor em parceria com Paulinho Rezende, o Ali Bianchi, Toninho Gerais, Toninho Nascimento e João Carlos. Ouça na rádio Alessi FM, Paulo Debétio cantando Natureza, Espelho de Deus, em parceria com Paulinho Rezende, com participação de Elba Ramalho.

Grupo Roupa Nova tem o título de banda brasileira com maior tempo de formação. O grupo tem mais um recorde homologado pelo Ranking Brasil, o de banda brasileira com maior número de temas de novelas. Desde o início da carreira, em 1980, as músicas do Roupa Nova fizeram parte da trilha sonora de 32 telas.

A música Esperando na Janela foi responsável pelo sucesso da banda Cogumelo Plutão, formada em 1994. Como trilha da novela Laços de Família,

vendeu 2 milhões de cópias, recorde não esperado pela Rede Globo. O álbum da banda Biblioteca de Sonhos, que incluía a canção, chegou a vender milhares de cópias em apenas um mês de lançamento. Ouça na Alessia FM, Esperando na Janela, de Blank Van Gogh, com a banda Cogumelo Plutão.

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2: Especialistas do Hospital Regional Vale do Jaguaribe alertam para os perigos da hipertensão arterial. A doença acomete cerca de 30% dos adultos no Brasil. A pressão alta também é um dos principais fatores de risco para a doença arterial coronariana, AVC, infarto, aneurisma e insuficiência renal e cardíaca. O médico cardiologista do Hospital Regional Vale do Jaguaribe, Gustavo Araripe, pontua alguns cuidados preventivos para evitar a hipertensão.
3: A hipertensão enquadra-se em um dos fatores de risco para a doença arterial coronariana. E aí a gente pode tomar os cuidados de prevenção e combate a essa hipertensão, não fazendo uso abusivo de sal, fazendo atividade física regular, tendo uma alimentação saudável, evitando uso abusivo de álcool e drogas. A hipertensão pode também ser diagnosticada precocemente. É uma doença que muitas vezes o paciente é assintomático e em consulta médica a gente consegue fazer a aferição da pressão arterial, contar os fatores de risco familiares, a história familiar do paciente, a gente consegue dar um diagnóstico precoce nesses pacientes. Hoje é considerado hipertenso o paciente que tem níveis de pressão arterial maior ou igual a 14/9, que é 140/90. Mas mesmo valores limítrofes próximos a esse valor, a gente precisa tomar certos cuidados de mudança do estilo de vida para a gente fazer essa prevenção do surgimento da hipertensão. A hipertensão é uma doença que tem um genético, muitas vezes, mas pode ser secundária a outras doenças, como doenças da tireoide, as doenças renais, e que o paciente muitas vezes só descobre que está hipertenso porque vai em busca de um atendimento por conta de outras complicações.
2: No último dia 26 de abril, foi comemorado o Dia Nacional de Prevenção e Combate à Hipertensão Arterial, com ações de incentivo à medição regular da pressão, diagnóstico precoce e mudanças no estilo de vida. Eveline Urano, da Alesse FM.
4: 6h32.
5: Sujeito Estranho, composição de Oswaldo Montenegro, deu nome ao álbum do cantor e compositor Ney Matogrosso, gravado no ano de 1980. Foi o primeiro disco da carreira solo depois do fim do grupo Secos e Molhados. No repertório, canções de Rita Lee e Ângela Rorô, a 96,7. Ouça Ney Matogrosso cantando Sujeito Estranho.

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1: A canção Penso em Ti é uma das faixas do disco Encontro das Águas, do cantor e compositor Jorge Versilo. O álbum, lançado no ano de 1993, traz músicas autorais e dos parceiros Altair Veloso, Maurício Matar e Jota Maranhão. Ouça na sua Alessia FM, Jorge Versilo cantando dele Penso em Ti.

música Vamos Viver, de Herbert Viana, foi gravada pela primeira vez por Sandra de Sá em 1997. É uma das faixas do disco A Lua Sabe Quem Eu Sou. O álbum contém composições de Pedro Abrunhosa, Herbert Viana, Carlos Cola, Paulo Loureiro, Peninha, Reinaldo Arias e versões feitas por Ronaldo Bastos. Aqui na 96,7, ouça Sandra de Sá e Herbert Viana, Vamos Viver.

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4: Olá, ouvintes. Aqui Carolina Garlira, professora de Biologia do Alcance. Eu vim trazer algumas dicas importantes sobre ecologia. Informações que vocês precisam estudar. Como é que essas questões de ecologia vão cair na prova do Enem que vocês vão fazer. E aquilo que é mais importante, que vocês foquem, tenham esse direcionamento para que vocês consigam responder essas questões. Ecologia, sem dúvida, é o tema mais cobrado do Enem. E geralmente ele vai abordar temas que são conteúdos básicos, por exemplo, conceitos e definições.

cidade para um ambiente específico. Passando para a cadeia alimentar, que vocês vão precisar entender a relação entre os seres vivos e como é que essa energia ela é migrada de um ser vivo para o outro, toda essa relação de seres onívoros, carnívoros, herbívoros estritos e também relacionados a problemas ambientais mais complexos, como a

informações que são assuntos atuais, que a gente pode vistoriar essas informações não apenas em livros, mas também em infográficos de internet. A gente pode pesquisar essas informações dentro da atualidade, contextos mais atuais, para que vocês consigam ter realmente essas informações mais frescas na memória de vocês. Em todo caso, é fundamental saber interpretar o texto e conhecer bem os conceitos para que não haja confusão. Muitas das vezes você sabe a resposta, você conhece o conteúdo, mas às vezes os conceitos eles são muito similares. Por exemplo, quando eu vou falar em seres herbívoros e seres onívoros, se eu não souber qual é

sempre estar atento a essas questões ambientais, principalmente relacionadas à atualidade, e dar ênfase a assuntos de grande relevância, como desastres naturais, alguma circunstância que possa ter

0: vocês. Fica com a gente até a próxima, se Deus quiser.
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4: A Comissão de Segurança Pública aprovou o projeto de lei que proíbe a limitação de vagas para candidatas do sexo feminino em concursos para as polícias e corpos de bombeiros. A proposta cria ainda a Política Nacional de Valorização das Mulheres na área de segurança pública, que será condição para o repasse de verbas do Fundo Nacional. Além disso, reserva pelo menos 20% das vagas nos concursos públicos de policiais e bombeiros para as mulheres, como defendeu a relatora, senadora Damares Alves, do Republicanos do Distrito Federal.
5: O que queremos? Uma política de valorização da mulher lá na Polícia Militar, no Corpo de Bombeiro, na Polícia Civil.
4: A nova política estabelece igualdade de oportunidades entre mulheres e homens nas carreiras da segurança pública, fim da exclusividade ou preferência dessas atividades para candidatos do sexo masculino, rejeição de práticas, atitudes e crenças discriminatórias e o enfrentamento do assédio da violência contra mulheres no ambiente de trabalho. Da Rádio Senado, Bruno Lourenço.
1: 6h49.
6: O cantor e compositor Manuel Filho lança em 2010 o segundo CD intitulado As Raízes. Também escritor, ele recebeu em 2008 o prêmio Jabuti com a obra Deserto Verde. Dedica-se à literatura infanto-juvenil e tem mais de 10 livros publicados. Ouça Manuel Filho cantando Um Homem Semeando Estrelas, dele e de Cristina Lemos.

cantor e compositor cearense Davi Duarte gravou À Toa. A música traz a leveza da MPB com influências folk e clima praiano. À Toa faz parte do álbum Palavra Música, lançado em 2022. A canção fala em desacelerar, citando o balanço da canoa e beira-mar. Celebra também a calmaria e a fugacidade do tempo. À Toa foi inspirada na praia de Jericoacoara. Música que você ouve agora com Davi Duarte, na Alesse FM.

2004, a cantora e compositora mineira Roberta Campos mudou-se para São Paulo e produziu o disco Para Aquelas Perguntas Tortas, com destaque para a faixa Mundo Inteiro. Em 2010, lançou o CD Varrendo a Lua, que incluiu a música De Janeiro a Janeiro, composta no ano de 1999. Ouça na Alessia FM Roberta Campos cantando com Nando Reis, De Janeiro a Janeiro.

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4: A Escola de Saúde Pública do Ceará lança uma unidade itinerante para treinamento de profissionais. A ideia é ampliar a qualificação em saúde para além dos muros da instituição. Para isso, foi adquirido um veículo em formato de trailer projetado para levar capacitação para diversos territórios cearenses. O superintendente da Escola de Saúde Pública, Luciano Pamplona, destaca a importância do equipamento.
5: É uma entrega extremamente importante para a Escola de Saúde Pública do Ceará, por meio dessa parceria e o apoio total da Secretaria de Saúde do Estado, no sentido da gente sair dos muros da Escola de Saúde Pública e a cada um dos 183 municípios distantes da capital Fortaleza, para atendê-los de forma ainda mais qualificada, para que a gente possa capacitar, para que a gente possa atualizar os nossos profissionais de saúde nas técnicas que são possíveis fazer em simulação. Com isso, a gente consegue prestar um serviço ainda mais adequado à população, ainda mais específico, para que a população seja bem atendida em todos os passos cearenses, em todos os serviços de saúde que o Estado possa alcançar.
4: A expectativa da escola é alcançar 450 profissionais da saúde por mês. O agendamento dos cursos deve ser feito pelas prefeituras via e-mail da Escola de Saúde Pública do Ceará. J. Lacerda, da Alesse FM.
6: 7:04.
7: No dia 24 de agosto de 2005, o grupo A Cor do Som volta ativa com registro acústico, gravado ao vivo na Casa de Shows Canecão, no Rio de Janeiro. A apresentação foi marcada por diversas participações especiais, dentre elas de Moraes Moreira em Davi Licença, Caetano Veloso em Menino

Sol, Irmã Lua é de autoria dos compositores Aécio Flávio e Léo Vitor. A música foi gravada pela cantora Zizi Posse no álbum Flor do Mal, do ano de 1970.

Alcimar Monteiro, Aracílio Araújo e Alceu Valença são os autores da música Eu Quero Ver Você Dizer Que Sou Ruim. A música foi lançada por Alceu Valença na faixa do disco Forró de Todos os Tempos, do ano de 1998. No álbum, Alceu presta uma homenagem a Luiz Gonzaga e os parceiros Zé Dantas e Humberto Teixeira, cantando as músicas Baião, Vem Morena e O Xote das Meninas. Ouça na Rádio Alessia FM, Eu Quero Ver Você Dizer Que Sou Ruim, com Alceu Valença.

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3: Com a palavra, o presidente da Alesse, deputado Romeu Aldighieri.
4: Quero registrar o meu reconhecimento a todos os trabalhadores e trabalhadoras do Ceará, em especial aos servidores e servidoras da Alesse, que contribuem diariamente para o bom funcionamento desta casa e para o fortalecimento do serviço público. São vocês que, com compromisso, competência e espírito público, ajudam a fortalecer o papel do Parlamento como a casa do povo cearense. Cada atividade realizada contribui para que a Alesse esteja mais próxima da sociedade. Valorizar o trabalho de quem faz esta instituição acontecer é reconhecer que o serviço público de qualidade começa pelas pessoas. 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
6: A Comissão de Assuntos Econômicos aprovou a criação de linhas de crédito com condições favoráveis para empresas fabricantes de motores e de componentes para motores. Os recursos deverão ser usados no desenvolvimento de motores com menor pegada de carbono dentro do Programa de Aceleração da Transição Energética. O autor, senador Espiridião Amin, do Progressistas de Santa Catarina, diz que o projeto vai fortalecer a indústria no país e reduzir a dependência de importações. O projeto também incentiva a pesquisa com universidades, centros e institutos tecnológicos para a inovação da produção de motores, especialmente em veículos elétricos, híbridos e biocombustíveis. O relatório do senador Laércio Oliveira, do Progressistas de Sergipe, foi lido pelo senador Hamilton Mourão, do Republicanos do Rio Grande do Sul, que destacou a eficiência energética, a sustentabilidade e a geração de empregos.
7: A iniciativa foca no fortalecimento da indústria nacional e na redução da dependência externa, ao incentivar a substituição de importações dentro da cadeia automotiva. No âmbito socioeconômico, a proposta favorece a descentralização industrial e a capacitação profissional, promovendo a geração de empregos e o equilíbrio regional.
6: A proposta que segue para a Comissão de Infraestrutura ainda prevê o estímulo à capacitação profissional em engenharia, manufatura avançada e gestão da produção industrial. Da Rádio Senado, Patrícia Oliveira.
3: 7h20.
5: No ano de 2001, o cantor e compositor Evaristo Filho lança o CD Miragens, com participação de Edmar Gonçalves e Manassés de Souza. Evaristo é vencedor de vários festivais de música no país, como Canta Nordeste, nos anos 1994 e 1996, quando apresentou o Canto Sem Eira Nem Beira e Miragem, em parceria com Edmar Gonçalves. Ouça Miragem com Edmar Gonçalves.

Rio de Janeiro. Começou na música em 1976, quando sua irmã, a cantora e compositora Marina Lima, musicou seu poema Alma Caiada. A canção seria lançada naquele mesmo ano por Maria Bethânia, mas acabou censurada e foi gravada por Zizi Posse no LP Pedaço de Mim. Ouça na rádio Alessia FM a canção 3 de Marina Lima e Antônio Cícero, na voz de Adriana Calcanhoto.

Cantor e compositor Sérgio Brito lança em 2013 seu quarto álbum solo, Pura Bossa Nova. O disco reúne os cantores Luiz Melodia, Alaide Costa, Rita Lee e Marcela Mangabeira. No começo dos anos 80, junto com ex-companheiros do Colégio Equipe, onde cursaram o ensino médio, formou a banda Titãs. Ouça na Alessia FM, Sérgio Brito cantando de sua autoria para nós dois.

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1: 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A Assembleia Legislativa do Estado do Ceará, Alesse, lança o projeto Respira Não Pira. A semana está só começando. Iniciativa voltada à promoção do bem-estar e ao cuidado com a saúde mental dos servidores da casa. A ação é realizada pelo Comitê de Responsabilidade Social da Alesse por meio da Célula de Saúde Mental e Práticas Sistêmicas Restaurativas, conduzida pela psicóloga Isabel Martins, que justificou a iniciativa.
2: O que a gente observa ultimamente, muitas demandas de ansiedade, de desconexão consigo mesmo, né? Então, é exatamente isso, essa demanda que não só dentro da casa existe, mas até nos consultórios. Meu consultório em geral, pelo menos a maioria dos meus pacientes, traz essa demanda do estresse. Eu me lembro de um paciente que ele chegou no auge do nível do estresse. Então, é algo que na nossa sociedade é muito frequente. Ansiedade. Antigamente a gente falava do mal do século, era depressão. Hoje em dia a gente fala da ansiedade. Cobranças, o piloto automático ligado o tempo todo. Então, o que é que o projeto se propõe? Trazer aos servidores públicos esse momento de pausa para reconectar consigo mesmo, para aprender o superpoder que todos nós temos e não sabemos. É o da respiração. É aprender a respirar de forma lenta, suave, local, que na verdade a gente às vezes não consegue. A gente está sempre ou com o pé no passado ou com o pé no presente. Geralmente com o pé no presente. É o que é que eu tenho que fazer para amanhã, é o que está faltando, é a demanda que eu tenho que dar conta. E isso nos maiores do que eles realmente são.
1: A psicóloga Isabel Martins explicou como será a condução para incentivar momentos de pausa, reconexão e equilíbrio no início da semana de trabalho.
2: Uma ferramenta muito importante de gestão emocional. A gente sabe que a inteligência emocional é a gente parar para se reconectar, saber a emoção que está vindo, saber quais são os nossos gatilhos, e a gente não pode fazer isso se a gente não aprende a respirar de uma forma correta, a respirar pausada, a estar no aqui e agora, ao invés de estar no que ainda vem. A gente está dentro da gente, que hoje em dia muito tem se estudado sobre o mindfulness, que é o estado de presença. Então, quando a gente aprende a se reconectar com o nosso corpo e estar presente no que a gente está fazendo, nós ficamos mais produtivos, nós nos livramos dessa ansiedade e nós não vemos um monstro do tamanho que ele não é. A gente vê um desafio a ser vencido.
1: A psicopedagoga clínica Micheline Alencar, servidora da Alesse, fala da importância do projeto Respira Não Pira, a semana está só começando.
3: Acho muito importante a iniciativa, porque todos nós, como servidores, precisamos dessas reciclagens, dessas rodas de conversa, a importância de tratar a saúde mental e de trazer informações com fundamentos, como a doutora Isabel, que tem uma vasta experiência na área, faz com que a gente possa cada vez mais ter recursos nos nossos atendimentos, porque a demanda cada vez mais tem aumentado no Departamento de Saúde, e é importante que a gente avance no nosso conhecimento, no nosso fundamento acadêmico, e é necessário que a gente possa sempre estar avançando para dar o melhor serviço à comunidade, aos nossos servidores.
1: Os encontros acontecerão semanalmente, sempre às segundas-feiras, às 8 da manhã, no Salão Sistêmico do Comitê de Saúde Mental e Práticas Restaurativas. Ian Gomes, da Alesse FM.
0: 7:37.
4: O cantor e compositor Almir Sater lançou em 1982 o seu segundo disco Doma. O álbum reúne canções próprias e de parceiros, a exemplo de José Gomes, João Bá, Capenga e Paulo Simões. Ouça Almir Sater cantando Varandas, dele e de Paulo Simões.

0: Caetano Veloso lançou o disco Cinema Transcendental. O álbum reúne músicas autorais, com exceção de Vampiro, de Jorge Maltner, Badauê de Moa, do Catandê e Aracaju, feita em parceria com Thomas Improta e Vinícius Cantuária. Na 96,7, ouça Caetano Veloso cantando de sua autoria, Lua de São Jorge.
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0: 7h45.
1: Na década dos anos 1980, é formada a banda Lobão e os Ronaldos, que se apresenta em Nova York e lança em 1984 Ronaldo Foi Pra Guerra, com sucesso para a canção Me Chama. No ano de 1991, a banda Biquíni Cavadão regrava a música no disco 80. Ouça na rádio Alessia FM Me Chama, com Biquíni Cavadão.

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3: Senadores da Comissão de Educação vão debater em audiência pública o projeto que cria a Semana Nacional do Pequeno Investidor. A proposta da senadora Jussara Lima, do PSD do Piauí, conta com a relatoria dos senadores Alci Lucas, do PL do Distrito Federal. Antes da votação, serão ouvidos especialistas do mercado financeiro e acadêmicos para a divulgação de mecanismos de educação financeira e de combate às fraudes, como ressaltou o senador Flávio Arnes, do PSB do Paraná.
4: Democratizar o conhecimento sobre investimentos de toda a ordem, de promover a educação financeira, especialmente em razão da complexidade crescente do mercado de capitais nacional e internacional e da existência de muitas fraudes que lesam mais gravemente os investidores de pequeno porte.
3: Os senadores da Comissão de Educação também aprovaram uma audiência pública sobre a proposta que cria o Dia Nacional do Gestor de Frotas. As datas das reuniões ainda serão definidas. Da Rádio Senado, Rodrigo Rezende.
0: 7h51. 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Alesse incentiva o empreendedorismo feminino.
5: Sou Hilda Martins, sou da Associação de Rendeiras da Prainha, Gerais. Sou microempreendedora, artesã da renda de bilro e estou aqui na Alesse na feira de artesanato. Eu trouxe suplá de renda de bilro, jogo de lavabo com a renda de bilro. Eu trouxe camisetas, cropped e trouxe a bandeira do Brasil feita na renda de bilro.
6: Temos centro de mesa, conjunto americano, sapatinho para criança, temos laços, tiaras, tudo de crochê, feito com muito amor e carinho.
7: Olá, eu sou Neide Rodrigues, eu sou da Casa de Chica. Nós estamos aqui na Feira do Empreendedor e a gente trouxe algumas coisas, porque nós somos um projeto de mulheres, hoje a gente trouxe um pouquinho de cada uma. Artesanato feito do tecido, artesanato afro, nós trouxemos uma coisa que é muito importante, que é a moda circular, que hoje a gente está dentro dessa questão da sustentabilidade, e trouxemos o companheiro que também trabalha com a questão da venda feminina, de outros corpos, de corpos diferentes. Então isso é importante para a gente ter essa inclusão e fazer com que as mulheres entendam os processos dos corpos femininos e da moda e da beleza feminina.
8: Jeane Biapina, Hilda Martins e Neide Rodrigues, que acabamos de ouvir, são artesãs que participam da Feira do Empreendedor. A feira é promovida pela Alesse, com parceria do Comitê de Responsabilidade Social e da Célula de Fomento à Cidadania e ao Empreendedorismo de Impacto Social da Alesse, que conta ainda com o apoio do SEBRAE. A iniciativa é voltada ao incentivo e desenvolvimento de pequenos negócios e ao fortalecimento do empreendedorismo. Iniciado em 2021, o projeto já beneficiou mais de 12 mil empreendedoras. Maria de Jesus Dias, integrante da equipe da Sala do Empreendedor da Alesse, destaca os serviços que são prestados a estas mulheres.
9: As empreendedoras, elas são assistidas pela Sala do Empreendedor aqui da Alesse, orientando sobre empreendedorismo e também fazendo com que elas participem de cursos, oficinas, feiras.

0: segmento. E a gente tem um acompanhamento, principalmente com o segmento empreendedorismo inclusivo, com as mães com crianças com TEA, mulheres mastectomizadas e outras vulnerabilidades.
1: Durante cada edição da feira, 45 microempreendedoras expõem seus produtos em diversos segmentos, como gastronomia, vestuário, artesanato, bijuteria, artigos religiosos, entre outros. A primeira-dama da Alesse, Tainá Marinho Aldighieri, sempre prestigia o evento.
0: Uma das nossas iniciativas para incentivar cada vez mais essas mulheres é tornar essa feirinha agora um evento permanente das nossas atividades mensais. Antes acontecia apenas em datas pontuais, mas a partir desse ano de 2026 a gente decidiu colocar elas aqui mensalmente, 3 dias, mostrando seus produtos, vendendo, se conhecendo, trocando experiências, e é impressionante a rede de apoio que essas mulheres são capazes de criar.
1: O encontro é aberto ao público e representa uma oportunidade para que visitantes conheçam mercadorias e serviços, incentivando o consumo consciente e contribuindo para o fortalecimento da economia local. A psicóloga Sâmia Régia Antero apoia a iniciativa.
2: Acho incrível a Assembleia Legislativa ter esse olhar para a mulher empreendedora, porque é uma oportunidade, principalmente que ganhou meu coração, que tem várias mães atípicas, que a gente sabe que esse mercado de trabalho é mais desafiador por questão do tempo, da maternidade, e elas estão aqui vendendo. Então, eu sou uma consumidora, acho que todo mundo espera o início do mês para que a gente tenha essa oportunidade, porque eu sou a favor, acho que a gente tem sim que consumir produtos de mulheres, incentivar e empoderar as mulheres. Então, é incrível que a Casa do Povo tenha essa preocupação hoje.
1: A servidora da Alesse, Adriana Lordão, também aprovou a feira.
3: Uma oportunidade excelente que elas possam expor o trabalho delas, que eu acho super interessante, e para nós, servidores, também. Oportunidade de comprar bons produtos por um preço menor e interagir com todos eles também, que eu acho fundamental.
1: Se para os visitantes a feira é positiva, para quem pode expor seus produtos, como a Jeane Biapina, Hilda Martins e Neide Rodrigues, que ouvimos no início da reportagem, esta oportunidade traz excelentes retornos.
4: É uma visibilidade muito importante para a gente, porque a gente só passa para a sociedade que nós somos a coitadinha, aquela mãe que sofre porque temos um filho atípico, que a gente só vive para ele, vivemos para ele, mas que a gente também pode tirar 1 hora, 2 horas do dia para a gente fazer um crochê, tirar para a gente. Do crochê, a gente conversa uma com a outra, a gente tira dúvida e a gente está aprendendo.

0: importante essa abertura, essa oportunidade dada. E é assim, maravilhoso estar aqui para divulgar o meu trabalho, divulgar a minha associação. É tudo de bom poder ter esse espaço aqui.
1: A Feira do Empreendedor tem como objetivo dar visibilidade a pequenos empreendedores, estimular a geração de renda e fomentar a economia criativa, reunindo expositores de diferentes áreas em um espaço de troca de experiências, aprendizado e oportunidades de negócios. É o que pensa a Neide Rodrigues, da Casa de Chica.
2: A Casa de Chica é um espaço de empreendedorismo que faz uma ponte entre as mulheres da periferia e o mercado. A gente traz essas mulheres, coloca ela no foco, principalmente dentro dos shoppings. A gente tem uma grande loja que dá visibilidade a esses pequenos negócios. Então a gente não busca os grandes, mas a gente busca essa mulher que está procurando, que está se construindo, que está começando a olhar seu horizonte a partir do empreendedorismo.
1: Edna Carla, que participa da feira pela terceira vez, relata o significado desta oportunidade.
3: Significa muito, porque desde 2016 eu entro na Assembleia para lutar por justiça. E quando se abre uma porta para a mulher empreendedora, uma mulher de dentro de uma periferia, uma mulher esquecida das causas sociais, esquecida, e quando a Assembleia abre esse espaço para que essas mulheres venham mostrar que ela tem muito além do sofrimento para mostrar, que ela pode oferecer muito além do que ela demonstra, então isso é muito significativo para que a mulher empreendedora, ela se sinta realmente aceita nos espaços e vê que essa Casa do Povo abre espaços para a mulher de uma periferia.
1: As feiras acontecem no hall de entrada do anexo 3 da Alesc. A programação reafirma o papel da Alesc como espaço de incentivo ao desenvolvimento econômico e social do Ceará. Uma iniciativa que já teve reconhecimento por meio de prêmios, como reforça Maria de Jesus Dias.
4: Nós somos agraciados pela terceira vez com o troféu ouro em atendimento e estamos muito felizes porque a demanda só aumenta e cada vez mais a procura para participar dos eventos, para o atendimento, pela qualificação, pela forma de como nós trabalhamos, acompanhando, orientando, encaminhando, promovendo eventos e trazendo o povo para a Casa do Povo.
1: A reportagem Alesc Incentivo Empreendedorismo Feminino tem produção e narração minha, Ian Gomes. Revisão de texto, Rosa Amélia Macedo, orientadora da Célula de Radiojornalismo. Edição e sonoplastia, Alex Oliveira, orientador de programação. Gerente-geral da Alesc FM, jornalista Lúcio Filho. 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
9: 8 e 1.
10: A música Janela Aberta, de Aparecida Silvino e Gilvandro Filho, vence o primeiro Festival de Música da Assembleia Legislativa do Ceará. Com a música, a primeira de sua autoria a vencer um festival, Aparecida Silvino também foi eleita a melhor intérprete. A cantora, compositora e regente lançou seu primeiro álbum no ano de 1992, mas foi apenas em 2001 que ela lançou seu primeiro CD, Presente. Ouça na Rádio Alesc FM, Janela Aberta com Aparecida Silvino.

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1: No ano de 2008, o cantor e compositor Marcos Café lançou o disco Déjà Vu, faixa de sua autoria. Do disco destacamos a música Enquanto a Cidade Dorme, dos compositores Rafael Torres e Alain Mendonça. Déjà Vu é o quarto disco de Marcos Café e foi produzido com recursos do quarto edital de incentivo às artes promovido pelo governo do estado. Ouça na rádio Alance FM Enquanto a Cidade Dorme, com Marcos Café.

A música Táxi Lunar é fruto da parceria dos cantores e compositores Alceu Valença, Geraldo Azevedo e Zé Ramalho. A música foi lançada no ano de 1979 e é uma das faixas do LP Bicho de Sete Cabeças, que ajudou a projetar o artista no país. Ouça Geraldo Azevedo cantando Táxi Lunar.

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4: A segunda corrida Alessia em comemoração aos 191 anos do Parlamento Cearense tem nova data definida, como informa Edson Santos Júnior, coordenador de eventos e cerimonial da Assembleia Legislativa.
5: Devido à alta demanda de inscritos para a corrida da Alessia, o deputado presidente Romeu Guedes solicitou adiamento da prova e também que fosse aberta novas inscrições para atender melhor aí os nossos servidores e os participantes que irão participar com a gente no domingo, dia 24 de maio, e teremos aí uma prova mais robusta, com uma programação mais intensa na Praça das Flores.
4: Assim, os corredores vão poder, em breve, realizar a inscrição para a corrida. Com vagas limitadas, o novo lote para inscrições vai ser divulgado nos veículos do sistema Alessia de comunicação. Robério Lessa, da Alessia FM.
6: 8:13.
7: Em 2009, João Bosco lança seu primeiro disco de inéditas em 6 anos. Não Vou para o Céu, Mas Já Não Vivo no Chão tem 13 faixas com músicas feitas em parceria com Aldir Blanc e apenas uma faixa não leva a assinatura de João Bosco, o samba Ingenuidade de Serafim Adriano. Ouça na rádio Alessia FM, Perfeição com o autor João Bosco.

música Amor Agreste é fruto da parceria de Chico Pio e de Luciano Clever. Está no CD Beira do Mundo, faixa título de autoria de Chico Pio e Totônio Laprovítera. O álbum foi lançado em 1996 e reúne músicas com parceiros como Fausto Nilo, na música Aquarela Japonesa, Eco Era, em parceria com Ricardo Bezerra, e Natureza Noturna, de Raimundo Fagner e Capinã. Ouça Chico Pio cantando Amor Agreste.

de Rita Lee, Roberto de Carvalho, a música Caso Sério, lançada no ano de 1980. Participam da gravação os músicos Ariovaldo Contesini, Guto Graça Mello, Jamil Joanes, Lincoln Olivetti e Naila Scorpio, além de Rita Lee e Roberto de Carvalho. Ouça Caso Sério com Rita Lee.

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3: A Comissão de Educação aprovou uma proposta que autoriza o Poder Executivo a transformar o campus universitário de Sinop, da Universidade Federal de Mato Grosso, em Universidade Federal da Região Norte de Mato Grosso. O autor, senador Wellington Fagundes, do PL de Mato Grosso, ressaltou a importância da ciência para o Estado, que é um dos maiores produtores de alimentos do país.
4: E nós temos condições de quintuplicar a nossa produção. Agora, precisamos de ciência, de tecnologia, precisamos de fazer com que o Estado tenha, seja dotado, principalmente, de condições para que a população possa desenvolver essa ciência e a tecnologia. As universidades são fundamentais.
3: O relator, senador Carlos Portinho, do PL do Rio de Janeiro, afirmou que o projeto não retira a autonomia do Ministério da Educação por ser apenas autorizativo.
5: A gente não quer invadir prerrogativa do Poder Executivo, mas a gente quer fazer avançar o plano de meta, e eu acho que é importante para o Estado do Mato Grosso ter esse reconhecimento do campus de Sinop como universidade, né, que já é, de certa forma, questão apenas administrativa.
3: Sinop é uma cidade do centro-oeste de Mato Grosso com mais de 215 mil habitantes. A proposta que autoriza a transformação do campus da UFMT em Universidade Federal da Região Norte de Mato Grosso segue para a Câmara dos Deputados. Da Rádio Senado, Rodrigo Rezende.
6: 8:30.
2: A música que você vai ouvir agora foi um dos primeiros sucessos do compositor e cantor Gonzaguinha no ano de 1973. Comportamento Geral foi uma das 72 canções do cantor censuradas pela ditadura militar.
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compositor Jessé Florentino Santos nasceu em Niterói e foi criado em Brasília. Mudou-se para São Paulo e atuou como crooner em boates. Depois, integrou os grupos Corrente de Força e Placa Luminosa, animando bailes por todo o Brasil. Ainda nos anos 70, também chegou a gravar em inglês com o pseudônimo de Tony Stevens. Ouça cantar com Jessé.

No ano de 2013, a banda mineira Jota Quest lança CD com 14 músicas inéditas. O sétimo álbum do grupo, Funk Funk Boom Boom, mistura black music, pop e rock, com participação especial de convidados e produção do norte-americano Jerry Barnes, integrante da banda Chic. Ouça na rádio Alessia FM, dentro de um abraço com Jota Quest.

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A dica que trago para vocês é a utilização da substituição do petróleo. Nós vivemos momentos muito complexos na geopolítica mundial, onde o petróleo ele ganha um destaque muito forte nas negociações, não só na área da indústria, mas na área da geopolítica. Fechamentos de estreitos, elevação de preços e toda a cadeia decorrente da subida de preço do petróleo. Mas, existe alguma alternativa ao petróleo? O petróleo como recurso natural não renovável. Então, como é que nós vamos nos preparar para a substituição do petróleo? Que projetos existem? Aqui no Brasil, na década de 70, nós desenvolvemos o projeto Pró-Álcool, que tentou substituir a dependência que o país tinha do combustível fóssil, utilizando um recurso agrícola renovável, que era a cana-de-açúcar. Mas hoje, como é que está a situação? Quais são as alternativas do petróleo como fonte de energia? É importante que, nesse momento, você que é um estudante do Projeto Alcance, você que está se preparando para o Enem, ou simplesmente você, ouvinte da FMLS, saiba que a indústria verde trabalha para a substituição da dependência do petróleo. Mas o que é a indústria verde, professor? É justamente a indústria que trabalha com os recursos naturais renováveis, a questão da energia solar, a questão da energia eólica. E nós aqui, cearenses, nós somos assim um tipo de grande gerador de energia solar e eólica. Então nós podemos, a longo prazo, termos a nossa matriz energética mais ligada a essa questão de fonte de energia eólica, fonte de energia solar, dependendo dos níveis de investimento que a indústria pode aproveitar. Pessoal, para o Enem, nós vamos sempre questionar a questão da dependência geopolítica do petróleo. Mas para a produção industrial, esse petróleo tem que ser substituído. O que nós vamos fazer? Desenvolver novos materiais, desenvolver novos equipamentos, desenvolver novas fontes de energia. A dependência de países não produtores

processo econômico não pode estar desvinculado da questão política. Nesse contexto, quais alternativas podem ser viáveis para a substituição do petróleo? Que alternativas podemos de imediato utilizar? Primeiro, a questão da reciclagem diminui um pouco o consumo de petróleo. E, além do mais, tem...

0: utilização de energias renováveis, mais uma vez destacando o forte papel da energia solar e o forte papel da energia eólica. Outra questão que a gente pode relacionar à substituição do uso do petróleo é a criação ou substituição de... Bom, nós temos uma urgência de criar produtos que vão substituir o petróleo. Por quê? Não só na questão política, mas como na questão da natureza, o petróleo tende a ser o foco da preocupação dos próximos séculos. Para você, ouvinte da FMLS, um abraço do professor Edilton. Acompanhe as redes do Alcance, acompanhe a plataforma Alcance e até a próxima.
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4: Deputada Marta Gonçalves é favorável à aprovação da PEC que altera a Constituição para vincular 1% da receita corrente líquida da União ao financiamento do Sistema Único de Assistência Social. A medida aprovada em segundo turno pela Câmara dos Deputados visa garantir recursos contínuos e estáveis para serviços essenciais como CRAS e CREAS, passando agora para análise do Senado. A deputada Marta Gonçalves destaca a importância da aprovação da PEC do SUAS.
5: Essa PEC vai financiar a estrutura de assistência social, valorizar a remuneração dos profissionais e todo o sistema de garantias, além de assegurar a manutenção de direitos na proteção social básica e de alta complexidade.
4: Kézia Diniz, da Alesse FM.
6: 8h48.
7: Chama é o título do terceiro disco da cantora Joana, lançado no ano de 1981. Joana começou a carreira de cantora em festivais do interior do Rio de Janeiro e atuou como back vocal de conjuntos de bailes e casas noturnas. Em 1979, gravou o primeiro LP, Nascente, ajudada pelo êxito no programa A Grande Chance, de Calouros. Ouça na rádio Alesse FM, Joana cantando Chama, de Aristides Guimarães e Geraldo Amaral.

1889, por José Augusto e Paulo Sérgio Vale, Evidências ganhou projeção nacional ao ser gravada pela dupla sertaneja Chitãozinho e Chororó e seu álbum Cowboy do Asfalto, de 1990, e posteriormente ganhou versões de Bruno e Marrone e do cantor Daniel. Em 2004, a canção marca presença no álbum Fantasia do cantor José Augusto, com participação de Roberta Miranda. Ouça na 96,7 José Augusto cantando Evidências.

O grupo de pop rock Kid Abelha lançou em 1991 pela Warner Music o álbum Tudo é Permitido, com produção de Jorge Israel e Nilo Romero. No repertório, Fuga número 2, de Rita Lee, Arnaldo Batista e Sérgio Dias. E Não Vou Ficar, de Tim Maia, canção que você ouve na 96,7 com a banda Kid Abelha.

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2: A Constituição Brasileira, promulgada em 1988, assegura os direitos das pessoas com deficiências nos mais diferentes campos e aspectos. No artigo 23, a Constituição determina que é competência comum da União, dos Estados, do Distrito Federal e dos municípios cuidar da saúde e assistência pública, da proteção e garantia das pessoas com deficiências. Pesquisas indicam que quase um quarto da população brasileira declara algum grau de dificuldade em pelo menos uma habilidade sensorial ou motora, como enxergar, ouvir, caminhar, subir degraus ou possui deficiência intelectual. No Brasil, existe o Dia Nacional de Luta da Pessoa com Deficiência, celebrado em 21 de setembro, com o objetivo de conscientizar a população de que as pessoas com deficiência devem ter seus direitos respeitados.